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1: Esse foi Curtis Fuller, Five Spot After Dark, música do Benny Golson. Curtis Fuller, foi um dos maiores trombonistas do hard bop, essencial no Jazz Messenger de Art Blakey. Tinha um som rico, expressivo, muito melódico. E antes ouvimos Clifford Brown e Max Roach com What Is This Thing Called Love, música do Cole Porter. Muito bom ter a sua companhia no Jazz Livre neste início de semana, segunda-feira. E nosso WhatsApp à sua disposição. Você que está nos ouvindo pela primeira vez, anote aí, mande sua sugestão, seu abraço, diga-nos de onde você nos ouve. Sempre muito bom receber a sua participação aqui no Jazz Livre. Abraço para o nosso querido Mário Negrão, grande batera que nos ouve sempre lá da região serrana do Rio de Janeiro, Petrópolis, parceiro da rádio, grande compositor. Abraço também para o Itamar e a Marinete Santos, de Itaboraí. Paulo César, do Fonseca, em Niterói. Abraço para o Márcio Aronovitch, de Copacabana. Alex Toste, de Paciência. Jorge Luiz Silva, do Engenho da Rainha. E também para o André Maia, de Valença. Opa, o celular caiu aqui, desculpa pelo barulho. Eu ia dizer que o André Maia está descendo ali a Serra das Araras. Nova Serra das Araras, não é, André? Diz que as pistas estão muito mais seguras, aquela região ali que era muito perigosa, né? Então, boa viagem para você aí descendo a Serra das Araras, viu? Bill Evans foi um dos pianistas mais influentes do jazz moderno. Sua sensibilidade harmônica e o conceito no trio mudaram a história do piano no jazz. All of You, de Cole Porter, ganha com o seu trio uma interpretação lírica intimista e cheia de nuances. Pura poesia musical que você ouve agora. All of You, ao vivo, com Bill Evans Trio, música de Cole Porter. 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
1: Muito bem, essa foi There's a Small Hotel com Chet Baker, música do Lawrence Hutt e Richard Rodgers. Chet Baker que foi o anjo do trompete, não é? Seu som suave, vulnerável, intimista, marcou o cool jazz. There's a Small Hotel ganha com ele essa interpretação delicada, melancólica, cheia de charme. Chet cantava e tocava como se estivesse sussurrando para o coração do ouvinte, não é? E antes tivemos Bill Evans com seu trio excepcional, All of You, música de Cole Porter. Tudo bem com você? Nosso WhatsApp está à sua disposição, DDD 21 997 10 0537. Mensagens chegaram aqui para nós neste bloco. Abraços para o Tufi do Rio Comprido, João Paulo da Tijuca, Alexandre Molizani de Itaipu, Niterói, Ezequiel de Salvador, na Bahia, o Felipe Urcelino da cidade do Gama, Distrito Federal. Abraço também para o Ronaldo do Morro da Conceição, que manda abraços para os amigos Ana e Maurílio da Ladeira João Homem, Morro da Conceição, Walter dos Santos de Realengo, Mônica Parreira do Cordovil. Abraço também para Maria Paula de São Gonçalo, e para o Juliano e a Carla. Também para o Cremilson Carneiro de Belfor Roxo, André Brum de Marechal Hermes, Roberto Ribeira de Pelotas, Rio Grande do Sul. Nós seguimos agora com John Fetchock, um trombonista, arranjador e compositor norte-americano de grande talento. Vamos ouvi-lo aqui em Moon Alley, música de Tom Harrell, onde ele mostra o seu domínio do instrumento, capacidade de criar atmosferas ricas e emocionantes. 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
1: Essa foi Stinato com Peter Erskine, Daniel Szabo e Edwin Livingston, música do Daniel Szabo. E antes ouvimos John Fetchock com Moon Alley, música de Tom Harrell. Está gostando do programa nesta segunda-feira? Que bom você iniciar aqui a semana conosco aqui no Jazz Livre. Abraços neste bloco. Vamos para o Antônio Joaquim Adelaide do Catete, que manda um abraço para Sheila, a aeromoça ou comissária de bordo, não é? E Leila do Leme. Abraço também para o Carlos Leal da Tijuca, Nelly Machado de Caraguatatuba, em São Paulo. Bill, a Cremilda Rose de Vila Isabel, manda abraços para o Bill e a Ohana, também de Vila Isabel. Abraços para o Alexandre Lucas de Seropédica e para o Guaraci Rosa do Leme. Você quer participar aqui do Jazz Livre? Estamos ao vivo. Sua mensagem é sempre muito bem-vinda. Então anote aí nosso WhatsApp, DDD 21 997100537. Modern Jazz Quartet, liderado pelo pianista e compositor John Lewis, foi um dos grupos mais refinados e elegantes da história do jazz. Com Milt Jackson no vibrafone, eles misturavam bebop com elementos de música clássica e swing sofisticado. No Happiness for Slater é uma composição do John Lewis que revela toda a inteligência harmônica e o equilíbrio perfeito do quarteto, que você confere agora. No Happiness for Slater, com Modern Jazz Quartet, música de John Lewis. 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

Essa foi Dinah Washington, música de Cole Porter, Love for Sale. Antes tivemos o Modern Jazz Quartet com No Happiness for Slater, música do John Williams. A propósito de Dinah Washington, a rainha do blues, foi uma das vozes mais poderosas e expressivas da sua época. Esse timbre forte que você conferiu, preciso, cheio de emoção, ela transformava qualquer standard sempre em algo muito visceral. E nós vamos chegando ao final do Jazz Livre de hoje. Abraços finais do programa de hoje vão para a Júlia Fernandes, do Humaitá, que está sempre ligada aqui no Jazz Livre, não é, Júlia? Muito bom ter sua companhia aqui no Jazz Livre. Lembro a você sempre o nosso WhatsApp, DDD 21 99710-0537. E sempre aquele convite para você nos seguir nas redes sociais, para que você saiba de tudo que está acontecendo aqui na Rádio Mac, todas as novidades, @RadioMac. O Jazz Livre tem produção de Anderson Domingos e Carlos Soca, sonoplastia de Silas Mendes, coordenação de programação de Rodrigo Soprana. Eu sou o Sidney Ferreira e a gente se encontra certamente no próximo Jazz Livre. Uma ótima semana para você. Tchau.

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3: A FGV Arte apresenta a exposição Eu Chorei Rios, Arte dos Povos Originários da América. A mostra reúne artistas de diferentes territórios da América Latina, como Ailton Krenak, Cláudia Andujar, Dayara Tucano e Denilson Baniwa, com pinturas, fotografias, esculturas e instalações. Em cartaz até 20 de setembro na Galeria FGV Arte, que fica na Praia de Botafogo. Do Rio de Janeiro, Jansen Campos para a Rádio MEC, clássica e atual.
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5: Pão de Açúcar e suas belezas. Já visitou? É um dos cartões postais mais famosos e mais visitados do Rio. O passeio de bondinho até o topo da montanha oferece uma vista deslumbrante da Baía de Guanabara e da cidade. Um bom lugar para apreciar a paisagem. 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
7: Duas horas e 2 minutos.
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8: Olá, boa noite, eu sou o Pedro Pontes e a partir de agora conto com a companhia de você, querido ouvinte da Rádio MEC, até às 11 horas, e eu te ofereço o que há de melhor na música instrumental brasileira e também universal, jazz, blues e até música clássica. Nós começamos com a belíssima voz de Tony Bennett, na música de Cole Porter, Anything Goes.

0: Você ouviu o Zimbo Trio na música de Van Lins, Madalena. E abrindo o bloco, Tony Bennett na música de Cole Porter, Anything Goes.
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0: Nós seguimos aqui com o saudoso Luiz Melodia na música de Dorival Caymmi, Só Louco.

0: Você ouviu o bandolinista paulista Daniel Migliavacca e seu quarteto na música do próprio Daniel, Bandolim na Gafieira. E a primeira, Luiz Melodia, na música de Dorival Caymmi, Só Louco.
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0: Nós seguimos aqui com o bandolim de Hamilton de Holanda e o pianista André Memari, na música de Pixinguinha, Rosa.

0: Você ouviu a voz de Cláudia Telles na música de Menescal e Abel Silva, Quem Sabe, Sabe. E a primeira, Hamilton de Holanda e André Memari, Rosa.
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0: Nós seguimos aqui com o violão do compositor Bernardo Lobo e com o pianista argentino Pablo Lapidusas, na música de Bernardo Lobo e também do Pablo, Andorinha.

0: Você ouviu Thalita Pérez ao piano, acompanhada por Henrique Cases no cavaquinho, Marcelo Gonçalves violão e Beto Cases no pandeiro, na música de Chiquinha Gonzaga, Atraente. E a primeira, Bernardo Lobo e Pablo Lapidusas, Andorinha.
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0: Nós seguimos com o piano de Pedrinho Matar.

0: Você ouviu o grupo Cama de Gato, que já teve Senise, Pascoal Meirelles, Arthur Maia, Jota Moraes, hoje com outra formação na música de Pantoja e Moraes, Bimini. E a primeira, o piano de Pedrinho Matar, na música de Francisco Matoso e Lamartine Babo, Eu Sonhei Que Tu Estavas Tão Linda.
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0: Nós seguimos aqui com o piano de Marcelo Manzano na música de Luiz Bonfá, Perdido de Amor.
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0: Você ouviu o piano de Nelson Aires e o violino de Ricardo Hertz, na música de Nelson Aires, Salsinha. E a primeira, Marcelo Manzano, em Perdido de Amor.
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0: Nós seguimos aqui com a belíssima e carismática Billie Holiday.

0: Você ouviu o pianista cubano Roberto Fonseca e a cantora malinesa Fatou Mata Diwara, na música do próprio Fonseca, Ia Maia. E a primeira voz da saudosa Billie Holiday, na música dela de Arthur Herzog, God Bless the Child. O Todas as Bossas desta segunda-feira vai ficando por aqui. Querido ouvinte, conto com você amanhã neste mesmo horário, às 10 da noite. Então, uma boa noite e amanhã estamos de volta com o que há de melhor na música instrumental brasileira e universal, com o melhor do jazz, do blues e até da música clássica. Um forte abraço e até amanhã.
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5: Olá, ouvintes de Concertos UFRJ. O programa de hoje é totalmente dedicado ao violonista Paulo Pedrassoli. Inicialmente, Pedrassoli apresentará seu novo álbum, Sonhos de Metal. E, ao final do programa, uma gravação do Concerto para Violão e Orquestra de Dimitri Servo. Paulo, é um grande prazer tê-lo aqui conosco.
6: Olá, Aloísio. Caros ouvintes da Rádio MEC, é um prazer estar aqui com vocês, compartilhando meu mais recente trabalho musical, o álbum Sonhos de Metal, que representa para mim um ponto de virada significativo em relação a toda a minha trajetória marcada como intérprete solista de violão. Neste álbum, enveredei pelos caminhos da composição e da interpretação de instrumentos como a guitarra elétrica e o baixo elétrico, e é a primeira vez em que não uso o violão como instrumento. O título Sonhos de Metal tem a ver com a atmosfera sonora do álbum como um todo, que remete a um clima de sonho e imaginação. O metal é uma alusão à sonoridade das cordas da guitarra elétrica e do baixo elétrico, que aqui são tratados com uma grande variedade de timbres e ambientes proporcionados pelos recursos da gravação.
5: E como é que foi a realização desse seu novo trabalho?
6: Este álbum é o resultado de um processo de experimentação e de aprendizado, né? Por exemplo, eu nunca havia tocado baixo elétrico antes, então eu tive que aprender um bocado sobre as linhas de baixo e de como executá-las, né? E isso aconteceu durante o período das gravações, tudo ao mesmo tempo. Também tive que aprender a usar os recursos do software de gravação de áudio digital. A possibilidade de gravar, por exemplo, e sobrepor diversas camadas de som abriu muitas perspectivas de composição e arranjo. De modo geral, eu gravo primeiro uma base harmônica, utilizando um timbre mais limpo.

0: limpo de guitarra mais próximo ao som do violão. Depois coloca uma melodia utilizando outros timbres mais cheios e com mais sustentação. E por fim coloco a linha de baixo. Tendo esse esqueleto base, começo a ampliar o arranjo com outras vozes de guitarra e baixo numa espécie de orquestração. Todos os sons presentes no álbum foram produzidos pela guitarra ou pelo baixo. Não utilizei nenhum recurso virtual, nem recursos MIDI, apenas tratei os timbres com os recursos técnicos que estavam disponíveis, no caso, no programa, no software, né? Portanto, é um álbum 100% autoral, no qual eu fui responsável por todas as etapas da criação e produção musical, desde as composições e interpretações até os trabalhos técnicos de gravação, edição e mixagem.
1: Bom, a seguir, o Paulo apresentará cada faixa desse seu novo álbum, Sonhos de Metal.
0: A primeira peça do álbum chama-se Três Sonhos de Metal. É uma peça em três movimentos intitulados Palíndromos, Kyrie e O Despertar. Palíndromos tem por base um arpejo de ritmo sincopado que permanece durante todo o movimento, enquanto que uma melodia na guitarra se desenvolve em frases curtas, num movimento sempre ascendente. O segundo movimento, Kyrie, apresenta uma melodia derivada do canto gregoriano da tradição do mosteiro de Solesmes, na França. Essa mesma melodia já foi utilizada e retrabalhada por diversos compositores desde a Idade Média e agora ganha uma roupagem minimalista e moderna com uma harmonia de caráter modal. O terceiro movimento, O Despertar, se caracteriza por uma ilusão auditiva. Um arpejo rápido de 18 notas permanece durante todo o tempo, sempre na mesma velocidade. No entanto, a linha de baixo vai se transformando e dividindo o tempo do arpejo de várias maneiras distintas, dando a sensação de que a música vai ficando cada vez mais rápida, o que não ocorre na realidade.

Marítima é uma peça de forte caráter descritivo, cujos efeitos sonoros remetem ao ruído das ondas do mar e ao canto das gaivotas. Todos os efeitos sonoros são produzidos apenas pela guitarra, que é tocada de diversas maneiras, incluindo o uso de técnicas estendidas e não tradicionais. Marítima tem duas sessões, sendo que a primeira se repete no fim, o que resulta numa forma musical conhecida como ABA. E é a única peça do álbum onde não se utiliza o baixo elétrico, apenas a guitarra.

A faixa nomeada Labirinto de Espelhos é baseada na estética minimalista e numa harmonia que se desenvolve através de um movimento de quartas, cujos acordes estão sempre seguindo num caminho sem volta que acaba por passar por todas as tonalidades. A linha do baixo provoca uma certa instabilidade rítmica em relação ao desenho dos acordes da guitarra. Surgem pequenos motivos melódicos que logo vão sendo imitados, preparando a entrada de uma melodia mais longa, de caráter lírico.

Maritacas possui uma atmosfera mais alegre e ritmada, com forte influência da música instrumental brasileira e dos ritmos de baião e samba. Um solo de contrabaixo elétrico se destaca e prepara a segunda sessão da música, onde uma frase da guitarra é repetida com diferentes, entre aspas, orquestrações.

Paisagem é baseada numa antiga peça minha concebida originalmente para violão solo, mas que aqui aparece transformada pela adição de melodias na guitarra que não constam da versão original. Essas melodias lançam perguntas que não são respondidas e que vão ficando para trás, como se estivéssemos num trem observando uma paisagem em movimento contínuo. Essa ideia tem a ver, de certa forma, com a famosa peça do compositor norte-americano Charles Ives, denominada Uma Pergunta Sem Resposta, muito embora a estética e o resultado sonoro sejam absolutamente diferentes.

A última peça do álbum Sonhos de Metal é uma bossa nova cujo nome é Guanabara. A sonoridade dessa peça é mais limpa e transparente, com uma melodia simples que se repete enquanto que a harmonia se transforma. Um solo de guitarra surge para dar contraste antes da reexposição da melodia inicial. O título Guanabara remete à estética da bossa nova dos anos 60.

O concerto para violão e orquestra de câmara do compositor gaúcho Dmitri Servo, nascido em 1968, reflete uma linguagem musical que se desenvolve a partir de uma combinação de elementos oriundos da música brasileira, do minimalismo

0: Eu gostaria também de agradecer por essa oportunidade de participar do Concertos UFRJ, e convidá-los a, enfim, a ouvir, quem quiser ouvir novamente o álbum, ele está disponível em praticamente todas as plataformas de streaming. Muito obrigado a todos.
1: Muito obrigado por sua participação aqui com a gente, Paulo Pedrassoli. E, caros ouvintes, até o nosso próximo encontro.
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1: Zero Hora.
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3: Olá pessoal, está começando o Arte Clube, aquela hora do seu dia dedicada à cultura, à arte e à música popular brasileira, aqui na Rádio MEC e na Nacional Rio e na UFRJ-FM. Hoje a gente bate um papo muito sincero com o jornalista e escritor João Paulo Arruda. Ele transformou a experiência dele com a dependência do álcool e a recuperação em uma clínica no livro Garrafas ao Mar. Ele traz um relato próprio e também de outras pessoas que lutam contra o vício em álcool, drogas, sexo e jogos. Temos ainda os lançamentos musicais, o Giro na Cultura e a Agenda Cultural, tudo acompanhado pelo melhor da MPB. E começamos com Fernanda Abreu e Lenine.

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1: Ô, Chico, tá um calor, hein? Ô, rapaz, tá bom demais.
2: Ah,

0: Você ouviu no Arte Clube, Dominguinhos e Chico Buarque, Isso Aqui Tá Bom Demais. Antes, Guilherme Arantes, Coisas do Brasil. E Fernanda Abreu e Lenine, Já Que Sou Brasileiro.
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0: No Giro na Cultura, a gente viaja pelo mundo das artes. E hoje vamos a Paris conhecer uma exposição sobre o artista que inventou a escultura em movimento, Alexander Calder. Vamos saber mais na reportagem da RFI.
2: Os móveis são objetos de decoração muito associados a um espaço infantil, com figuras coloridas penduradas por fios e arames, que se movem com o vento ou por meio de uma engenhoca. Volta e meia retornam também as tendências de moda com ares futuristas. Mas quem está por trás desse objeto intrigante é o americano Alexander Calder, tema de uma retrospectiva na Fundação Louis Vuitton, em Paris. De cara, o visitante se vê diante da Viúva Negra, de 1948, emprestada do Instituto de Arquitetos do Brasil, em São Paulo. Com cerca de 300 peças, a mostra retraça a trajetória do trabalho de Calder. Vindo de uma família de escultores, formou-se originalmente em engenharia mecânica, uma base técnica que seria fundamental para sua inventividade mecânica futura. Suas primeiras explorações com movimento datam de 1907, quando, aos 9 anos, criou um pato de latão capaz de balançar ao ser tocado, considerado seu primeiro móbile. Em 1926, Calder mudou-se para Paris, o epicentro artístico da época. Quem fala a respeito é o curador Olivier Michelon.
3: Calder vem a Paris porque Paris é o centro do mundo.
4: Calder vem para Paris porque Paris é o centro do mundo na época. Os artistas vêm de todos os lugares: Espanha, países do Norte, América do Sul, Ásia. Calder chega e já é um artista.

0: Está há várias gerações, sendo neto e filho de escultores. Mas ele vai inventar uma nova forma de esculpir. Enquanto seu pai e seu avô eram escultores tradicionais, que modelavam adicionando matéria ou talhando para removê-la, Calder passa a desenhar no espaço.
1: Na Paris dos anos 20, Calder encantou a vanguarda com o seu Circo Calder, um circo em miniatura feito de arame, rolhas e tecidos, que ele mesmo operava em performances ao vivo. Embora movidas manualmente as figuras do circo, trapezistas que voavam e acrobatas que se equilibravam, foram um laboratório onde ele explorou os conceitos de equilíbrio e cinética que definiram sua obra. O curador Olivier Michelon detalha o impacto dessa obra.
0: Ele faz um espetáculo que não existia antes. Não são marionetes, pois ele está no meio, faz os sons com a boca e move os personagens com as mãos. É uma forma de cabaré de uma só pessoa que não se parece com nada conhecido. Mais tarde, poderemos dizer que ele faz parte dos pioneiros da performance. O que o fascina no circo é a virtuosidade, o equilíbrio e a maneira como se pode cartografar o espaço.
1: O grande divisor de águas na trajetória de Calder ocorre em 1930, após uma visita ao ateliê do holandês Piet Mondrian, que o leva em direção à abstração total. O termo mobile foi cunhado por Marcel Duchamp em 1931 para descrever as primeiras construções abstratas de Calder, inicialmente movidas por motores. Mas Calder logo abandonou a mecânica e adotou o vento como motor. Olivier Michelon explica a importância dessa transição.
2: O que Calder apportou na escultura moderna foi o movimento.
0: O que Calder trouxe para a escultura moderna foi o movimento. E ao trazer o movimento, ele trouxe o tempo. A escultura e a pintura, na tradição clássica, são artes do espaço, enquanto a poesia e a música são artes do tempo. Com Calder, muito claramente, a escultura se torna uma arte do tempo. Em um texto de 1946, Jean-Paul Sartre diz que as obras de Calder são fascinantes porque têm existência própria pelo simples fato de se mover.
1: Para diferenciar as peças estáticas das móveis, o artista John Arpe sugeriu em 1932 o nome stabile. Ou seja, enquanto o mobile cria o movimento, o stabile implica o movimento do espectador, que precisa girar ao redor da obra. O curador Olivier Michelon foi entrevistado por Nathalie Amar, da RFI. A exposição Calder, Sonhar em Equilíbrio, na Fundação Louis Vuitton, fica em cartaz até 16 de agosto de 2026, oferecendo uma oportunidade rara de ver o tempo e o equilíbrio suspensos no ar. Obrigada pela companhia e até a próxima.
3: O Arte Clube segue agora com João Gilberto.

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0: Ouvimos aí Elza Soares no Arte Clube, Dura na Queda, antes Caetano Veloso, Isso Aqui O Que É, e João Gilberto, Eu Sambo Mesmo.
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0: E os fãs de música brasileira já podem ouvir Tempo Rei ao vivo, novo projeto do Gilberto Gil, que registra a histórica turnê de despedida dos palcos. O primeiro volume reúne 8 faixas gravadas em diferentes cidades do país, incluindo clássicos como Palco, Tempo Rei, Domingo no Parque, Cálice, Eu Só Quero um Xodó. O lançamento percorre diferentes momentos da trajetória do Gil e inaugura uma série de 4 volumes que serão lançados ao longo de 2026, celebrando uma das excursões mais marcantes da música brasileira recente. Outra novidade da semana chega com Raquel Reis, que apresenta Ao Vivo da Sereiona, um registro especial gravado em Salvador diante de alguns dos cartões postais mais famosos da capital baiana. O projeto revisita músicas de diferentes fases da carreira, passando pelo EP Encosta e pelos álbuns Meu Esquema e Divina Casca. Gravado em um encontro exclusivo com integrantes do fã-clube da artista, o trabalho traz novas interpretações para canções já conhecidas do público e reforça a conexão da Raquel com seus admiradores, além de destacar a mistura do samba, reggae, MPB, axé e pop, que marca sua assinatura musical. E começamos com Gilberto Gil.

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0: Vimos aí dois baianos de diferentes gerações, Raquel Reis, Lovezinho, composição dela, e Gilberto Gil, Domingo no Parque. Daqui a pouco tem a segunda parte da coluna Lançamentos Musicais da Semana no Arte Clube.
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0: O jornalista João Paulo Arruda transforma sua experiência de internação para tratamento do alcoolismo no livro Garrafas ao Mar. Escrito à mão durante 110 dias em uma clínica no Rio de Janeiro, o relato reúne crônicas sobre dependência, recuperação e a convivência com outros pacientes em tratamento. Com passagem por importantes redações cariocas, João narra sem filtros o período em que perdeu o controle sobre a bebida, enfrentou depressão e chegou a ser demitido após mais de duas décadas de carreira. Hoje, sóbrio, desde setembro de 2025, ele vê o livro como um registro de reconstrução pessoal e uma reflexão sobre os impactos do alcoolismo na vida de quem convive com a doença. João Paulo Arruda é o nosso convidado de hoje e conta como decidiu compartilhar essa experiência com o público no livro.
2: Eu comecei escrevendo esses textos ainda sem saber que eles iriam se transformar num livro. Eu sabia que eu ia fazer alguma coisa com eles, mas não sabia o que exatamente. E foi um momento muito difícil para mim, minha mão tremia ainda pelos efeitos da bebedeira, né? Que eles duram bastante tempo. E eu me coloquei uma disciplina de escrever um texto por dia. E à medida que eu fui escrevendo, eu achei que eles poderiam estar ganhando uma feição de livro. Eu acho que foi ali pelo oitavo, décimo texto, talvez um pouco mais, que eu comecei a imaginar que ele poderia se tornar um livro.
0: Em Garrafas ao Mar, João Paulo Arruda conta em detalhes sua rotina durante a internação e narra inúmeras histórias dele e da convivência com outros pacientes. Alguns dependentes de álcool e drogas, outros que buscavam se libertar do vício em sexo e em jogos. O escritor conta como a sua experiência de repórter o ajudou a registrar seu dia a dia na reabilitação e a transformá-lo em livro.
2: A experiência de repórter ajudou muito, porque eu sou jornalista há mais de 30 anos, então eu vivo de contar histórias.

0: E em dado momento eu me vi contando a minha e daquele microcosmo que estava ali à minha volta. Então, eu conseguia captar algumas histórias, às vezes até sem fazer perguntas. Até usando a experiência de deixar que as pessoas falassem e não perguntar nada, só perguntar depois. Porque as pessoas sempre têm mais a dizer do que o repórter, né? O repórter que fala muito, ele acaba se embananando. O repórter está ali para ouvir e para interferir na hora certa. Então, acho que foi nisso que a experiência ajudou, porque as pessoas não ficavam acanhadas de falar. Elas iam falando, falando, falando, porque estávamos todos em momentos de fragilidade. Então, a não interferência que eu aprendi nesses anos todos como repórter foi fundamental.
1: O título do livro, Garrafas ao Mar, traz vários significados quando se fala em alcoolismo. O João Paulo reforça que o principal objetivo é mandar mensagens por meio das experiências relatadas.
0: O título é uma metáfora, porque antes de entrar na clínica eu estava me afogando, né? Quase que literalmente me afogando em álcool. E a entrada na clínica foi meio que colocar a cabeça para fora da água. E de certa forma chegar a uma ilha deserta, porque eu me vi ali sem emprego, sem perspectiva de futuro, derrotado como ser humano. E um cara, quando está numa ilha deserta, ele faz o quê? Ele começa a escrever mensagens e botar dentro de garrafas. Então o título veio daí. Mais disso do que do fato de jogar as garrafas fora. Que também tem esse sentido, mas é muito mais colocar mensagens dentro de garrafas.
1: E mais que um testemunho sobre a luta contra o alcoolismo, Garrafas ao Mar é o registro de alguém que precisou perder o chão para reaprender a caminhar. O João Paulo Arruda reforça que o livro não é de autoajuda e que apoio profissional é fundamental para se livrar da dependência.
0: Eu não acredito que o livro vai ajudar ninguém que sofre de alcoolismo ou qualquer tipo de dependência química. O livro é só o relato de um bêbado, que sou eu. É apenas o relato de um bêbado. O que ajuda as pessoas é procurar as irmandades, é procurar terapia, é buscar ajuda com seus iguais e ajuda com profissionais sérios. Eu não sou profissional de terapia, eu sou só mais um bêbado. O que eu posso recomendar é que as pessoas procurem as irmandades, a ANA. Mas meu livro não vai ajudar ninguém.
1: Obrigado ao jornalista e escritor João Paulo Arruda pelo papo no Arte Clube. Lembrando que o livro Garrafas ao Mar é um lançamento da editora Máquina de Livros e está disponível nas lojas físicas e digitais.
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1: E mais dois lançamentos chegam à nossa programação essa semana. A multiartista Linda Quebrada apresenta Nuvem Negra, releitura de uma composição do Djavan, que já ganhou versões de grandes intérpretes como Gal Costa e Nana Caymmi. A faixa antecipa o álbum Fogo Fato e traz produção de Fernando Catatau. Segundo a Lin, a canção funciona como um amuleto, reconectando-a com o que há de mais íntimo em sua relação com a arte. E já o grupo Baiana System acaba de lançar o livro O Mundo dá Voltas, Dando Voltas pelo Mundo. O trabalho amplia a proposta coletiva do disco anterior, vencedor do Grammy Latino, e reúne artistas e produtores de países como Nigéria, Colômbia, Portugal, França e Inglaterra. As faixas aparecem em novas versões, batizadas como Refix, incorporando diferentes idiomas, sotaques e influências musicais. Então vamos de Linda Quebrada e depois Baiana System com Seu Jorge.

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0: Ouvimos aí a nova versão de Praia do Futuro com Baiana System, com o Seu Jorge, Antônio Carlos e Jocafi, e agora chegando também os nigerianos LST e JVXN. E antes tivemos a Linda Quebrada, do Djavan, Nuvem Negra.
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0: O Museu do Jardim Botânico estreia uma exposição de Flávia Daut sobre o Cerrado Brasileiro. Mostra Sertão, imersão no Cerrado, convida o público a percorrer poeticamente um dos biomas mais biodiversos e ameaçados do país.
2: Olá, ouvintes do Arte Clube. Eu sou a Grazi Giacomo, gerente do Museu do Jardim Botânico. Eu estou aqui para convidar vocês a conhecerem a exposição Sertão, imersão no Cerrado, da artista visual Flávia Daut. Por meio de diferentes linguagens artísticas, a Flávia propõe uma reflexão sobre a riqueza da biodiversidade e os desafios de conservação desse que é o segundo maior bioma do país. Com a participação de convidados, a mostra se inspira nas paisagens, espécies e comunidades do Cerrado. Venha, entrada é gratuita.
0: E o nosso Arte Clube de hoje fica por aqui com a apresentação e edição Jansen Campos, produção do David Isidoro e trabalhos técnicos do Rafael Espíndola. Muito obrigado pela companhia e eu te deixo com os novos baianos, Brasil Pandeiro.

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2: Uma hora e um minuto.
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3: Opa, vamos para mais um programa Circular Brasil. Que bom que você está aqui comigo nessa próxima hora, para a gente poder apreciar juntos a beleza e esse manancial de criatividade, né, que existe na nossa música brasileira. E tudo escolhido cuidadosamente e carinhosamente para você. Nessa edição, nós abrimos os trabalhos com o lançamento de 2022, uma parceria entre o pianista e arranjador capixaba Pedro de Alcântara e o acordeonista gaúcho Bebê Kramer. Serão faixas do disco No Mesmo Barco. Pedro de Alcântara convida Bebê Kramer. Logo depois, a gente visita um disco do violonista Marcelo Caminha, do Rio Grande do Sul, com temas do álbum Clássicos Gaúchos ao Violão, volume 3. E fechando essa edição do programa, vamos viajar para Minas Gerais e apreciar a música do baixista e compositor Enéas Xavier, com faixas de um lançamento de 2021, o disco Os Coroas. Agora é hora de termos os ouvidos atentos e o coração aberto. O Circular Brasil está começando.

Um pianista do Espírito Santo e um sanfoneiro do Rio Grande do Sul se uniram numa parceria para fazer um simpático disco, que passeia por vários ritmos e traz muita criatividade, compondo muitas das músicas presentes no disco e também fazendo os arranjos. O nome do álbum é No Mesmo Barco, Pedro de Alcântara convida Bebê Kramer. O disco foi gravado ao vivo, em áudio e vídeo, no Palácio da Música Sônia Cabral, em Vitória, no Espírito Santo. Vamos abrir o programa com dois temas desse álbum agora. O Choro é Livre, música do Maurício de Oliveira, e logo a seguir, Outra Vez ao Mar, essa de autoria do Pedro de Alcântara.

O pianista Pedro de Alcântara e o acordeonista Bebê Kramer são a nossa primeira atração do programa Circular Brasil de hoje. Eles se uniram para fazer o álbum No Mesmo Barco. Pedro de Alcântara convida Bebê Kramer. A gente acabou de ouvir uma música do Pedro chamada Outra Vez ao Mar. Antes dela, foi O Choro é Livre, música do Maurício de Oliveira. Vem aí mais uma desse mesmo disco, para fechar a nossa visita ao trabalho desses dois talentosos instrumentistas brasileiros. Nossa primeira atração de hoje é a faixa título do disco, No Mesmo Barco, de autoria do Pedro de Alcântara.

Essa foi No Mesmo Barco, tema de autoria do Pedro de Alcântara, pianista e arranjador do Espírito Santo, sudeste brasileiro. Ele se juntou com o acordeonista Bebê Kramer, do sul do país, para criar um disco no ano de 2022, chamado No Mesmo Barco, Pedro de Alcântara convida Bebê Kramer. Eles foram a nossa primeira atração do programa Circular Brasil de Música Instrumental de hoje. A gente segue agora para a nossa segunda atração. E vamos ficar no sul do país, apreciando todo o estilo e riqueza bem característicos da música daquela região do Brasil.

Marcelo Caminha é um violonista da região sul do Brasil, mais especificamente do Rio Grande do Sul. Ele é muito conhecido e respeitado, principalmente naquela região do nosso país, porque foca o seu trabalho cotidiano ali e, ao mesmo tempo, é um autêntico representante dos ritmos e estilos do sul do Brasil. Ele já esteve presente aqui no programa Circular Brasil em outras edições, mas sempre com outros discos. Hoje, vamos ouvir faixas do álbum Clássicos Gaúchos ao Violão, volume 3, um disco do ano de 2005. São quatro músicas desse álbum que a gente vai curtir aqui no programa de hoje. A gente começa com duas delas agora, Motivos de Campo, do Marcelo Caminha, Gujo Teixeira e João Fontoura, e logo depois, Com o Violão na Garupa, do Mauro Moraes.

Marcelo Caminha, violonista, que é um representante autêntico da música do Rio Grande do Sul, é a nossa segunda atração do programa Circular Brasil de hoje. Acabamos de ouvir Com o Violão na Garupa, música do Mauro Moraes, e antes dela foi Motivos de Campo, do Marcelo Caminha, Gujo Teixeira e João Fontoura. Elas fazem parte do álbum Clássicos Gaúchos ao Violão, volume 3. E vamos conferir agora mais dois temas desse mesmo disco. Para Bailar de Cola Atada, do Anomar Danúbio Vieira e Juliano Gomes, e na sequência Na Forma, mais uma vez do Anomar Danúbio Vieira, mas em parceria com Zulmar Benites.

Este é o programa Circular Brasil e para você que está chegando agora, seja muito bem-vindo, seja muito bem-vinda. Nós acabamos de apresentar nesse momento a nossa segunda atração, das três atrações que teremos hoje aqui no programa. Esse agora foi o Marcelo Caminha, um violonista do sul do país, do Rio Grande do Sul, mais especificamente, né? Ele é um apaixonado pela música do sul do Brasil e fez a linha principal do seu trabalho como músico profissional a divulgação e resgate da bela cultura da sua região de origem. Essa música que tocou agora foi Na Forma, do Anomar Danúbio Vieira e Zulmar Benites. E antes dela, a gente ouviu Pra Bailar de Cola Atada, mais uma vez do Anomar Danúbio Vieira e agora em parceria com Juliano Gomes. Nós apreciamos quatro faixas no total desse disco do Marcelo, que se chama Clássicos Gaúchos ao Violão, volume 3. E agora vamos para a nossa terceira e última atração do programa de hoje, um excelente baixista de Minas Gerais. Enéas Xavier é um baixista muito ativo no estado de Minas, sendo através de seus discos solo, assim como participando de diversos projetos de outros artistas também. Ele é um apaixonado pelo jazz e essa linguagem está sempre muito presente nos trabalhos que ele faz e na forma que ele toca. Hoje nós vamos conhecer algumas faixas de um disco que o Enéas lançou em 2021. O álbum teve a participação de ícones da música daquele estado, lá de Minas, como Toninho Horta, Beto Guedes e Chico Amaral. O nome do disco é Os Coroas. As músicas são um pouco mais extensas do que o normal. Mesmo assim, vamos conseguir ouvir duas faixas desse álbum aqui no programa Circular Brasil de hoje. Vem aí Espaço Gira, música do Enéas Xavier.

O baixista e compositor mineiro Enéas Xavier é a nossa terceira e última atração do programa Circular Brasil de hoje. Estamos apreciando algumas faixas do álbum Os Coroas, um disco autoral que o Enéas lançou no ano de 2021. Acabamos de ouvir a faixa Espaço Gira, música do Enéas Xavier. E vamos agora para mais uma faixa e a última música do nosso programa Circular Brasil de hoje. Mais uma vez, de autoria dele, Waltz to Papai.

Essa foi Waltz to Papai, do baixista e compositor mineiro Enéas Xavier, a última atração do programa Circular Brasil de hoje. A faixa foi tirada de um disco que ele lançou no ano de 2021, chamado Os Coroas, com a participação de vários instrumentistas, incluindo aí ícones da música de Minas Gerais, como Toninho Horta, Beto Guedes e Chico Amaral.

0: vamos terminar por aqui o nosso programa de hoje. Muito obrigado pela sua companhia nessa última hora. Os trabalhos técnicos desse programa foram do Marcos Inácio. Toda semana a gente está aqui de volta, nesse mesmo dia e horário. Um grande abraço para você e até a nossa próxima viagem por esse Brasil cheio de música bacana e criativa.
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1: 2026, 100 anos de Milton Santos.
2: Milton Santos foi um dos geógrafos mais

0: equilibrados do mundo, sendo a primeira personalidade vinda de um país em desenvolvimento a ganhar o prêmio Votan Ludge, uma espécie de prêmio Nobel da geografia. O geógrafo e escritor também recebeu o título de doutor honoris causa em diversas universidades, como as de Buenos Aires, Toulouse, Madrid e Barcelona. A produção acadêmica de Milton é marcada pelo seu posicionamento contrário ao capitalismo. Em suas obras, o dinheiro é apresentado como pilar de um sistema opressor, sustentado pela desigualdade. Em uma entrevista concedida a Roberto Dávila, gravada em 1998, Milton apresentou sua visão sobre o tema.
1: Agora, talvez a minha pergunta seja muito ampla, mas nesses 50 anos, né, que o senhor trabalha, luta e pensa, né, a humanidade melhorou?
2: Olha, eu creio que nesses 50 anos, o que aconteceu foi que criaram-se forças muito poderosas que buscaram mudar o homem. Uma delas é o consumo, né? Quer dizer, esses 50 anos marcam um avanço extraordinário do consumo, que tem um papel muito forte no desmanchar a personalidade, né? No desmanchar da individualidade, no convite ao homem para aceitar viver como se fosse também ele um objeto. Eu acho que é isso que é dramático neste período. Então, o difícil é escapar a essa vontade de ser objeto e buscar exatamente o oposto. Quer dizer, eu não sou um objeto, por conseguinte, eu quero ser eu. E talvez o fato de que esses 50 anos criaram também uma multidão de excluídos, isso ajuda, eu creio eu, digamos, a criar, digamos, a oposição entre os que têm e que estão tranquilos porque têm, e os que não têm, que são permanentemente intranquilos, e que isso alimenta, eu creio, uma oposição que é criadora.
3: 2026, 100 anos de Milton Santos.
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5: Uma hora e 59 minutos. 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
6: Sinfonia em Sol Maior, A Caçada, de Leopold Mozart. Orquestra Barroca Orfeu, Regente Mitch Geig.

0: Sinfonia em Sol Maior, A Caçada, de Leopold Mozart. Orquestra Barroca Orfeu, regente Mitch Geig.
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0: Rondó Polonaise para piano em Ré Maior, de Wilhelm Wilms. Piano, Arthur Schoendewerd.

0: Rondó Polonaise para piano em ré maior, de Wilhelm Wilms. Piano, Arthur Schoendewerd.
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0: Prazer Fugaz, de Joseph Lanner, Ensemble Wien.

0: Prazer Fugaz, de Joseph Lanner, Ensemble Vim.
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0: Variações sobre Latidar em La Mano, tema da ópera Don Giovanni, de Franz Danzig. Clarineta, Sabine Mayer. Orquestra da Ópera de Zurich, sob a regência de Franz Welser-Möst.

0: Variações sobre Latidar em La Mano, tema da ópera Don Giovanni, de Franz Danzig. Clarineta, Sabine Mayer. Orquestra da Ópera de Zurich, sob a regência de Franz Welser Möst.
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0: Valsa Grande Viena, de Johann Strauss Filho. Orquestra Sinfônica da Rádio TV de São Petersburgo, regente Stanislav Gorkovenko.

0: Valsa Grande Viena, de Johann Strauss Filho. Orquestra Sinfônica da Rádio TV de São Petersburgo, regente Stanislav Gorkovenko.
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Suíte Orquestral da Ópera Boris Godunov, de Mussorgsky. Orquestra da Suíça Romande, Regente Leopold Stokowski.

0: Suíte Orquestral da Ópera Boris Godunov, de Mussorgsky. Orquestra da Suíça Romande, regente Leopold Stokowski.
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0: Desçamos alegremente a Courtil, coro da revista musical carnavalesca de Richard Wagner. Coro e Orquestra Sinfônica de Bamberg, regente Karl Anton Rickenbacher.

0: desçamos alegremente a Kurtil, coro da revista musical carnavalesca de Richard Wagner, coro e orquestra sinfônica de Bamberg, regente Karl Anton Rickenbacher.
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0: Suíte Opus 34, de Charles-Marie Vidor. Flauta, Beatriz Magalhães Castro. Piano, Brigitte de Moura Castro.

0: Suite Opus 34, de Charles-Marie Vidor. Flauta, Beatriz Magalhães Castro. Piano, Brigitte de Moura Castro.
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0: Concerto para violoncelo em Lá menor, número 1, opus 4, de Julius Klengel. Solista, Christoph Richter. Orquestra Filarmônica da Rádio NDR de Hannover, sob a regência de Beat Engelsert.

0: Concerto para violoncelo em Lá menor, número 1, opus 4, de Julius Klengel. Solista Christoph Richter, Orquestra Filarmônica da Rádio NDR de Hannover, sob a regência de Beat Engelsert.
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3: Quatro horas.
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5: Eu sou Tony Villani e esse é o Sala de Concerto, nosso encontro com o melhor da música de câmara em apresentações ao vivo. Hoje com um programa muito especial. Estamos recebendo em nossos estúdios a pianista Ingrid Barankowski. Seja muito bem-vinda, Ingrid, e muito obrigado por aceitar esse convite.
6: É um privilégio estar aqui.
5: Todo nosso, Ingrid, muito obrigado. Obrigada. O programa que Ingrid nos traz hoje é totalmente dedicado a obras de compositoras. Ingrid Barankowski é instrumentista, professora e pesquisadora. Com posição de destaque no cenário da música contemporânea do Brasil, o seu repertório abrange todos os períodos estilísticos, de Domenico Scarlatti a Pierre Boulez, mas tem um especial interesse para a música do nosso tempo. Já foi responsável pela estreia mundial de mais de 40 obras, várias dedicadas a ela por renomados compositores brasileiros como Almeida Prado, Ricardo Tacuchin, Roberto Vittori e Orlando Alves. Ingrid Barankowski hoje nos oferece um programa dedicado a obras de compositoras dos séculos XIX ao XX. Clara Schumann, Lili Boulanger, Grażyna Bacewicz, Modesta Bor e Cacilda Borges Barbosa. Ingrid, primeiro, mais uma vez, eu quero agradecer a você por aceitar estar conosco na sala de concerto. E você traz um repertório hoje de compositoras de períodos, nacionalidades, idiomas e linguagem bastante diferentes. Conta para nós e para os nossos ouvintes, Ingrid, o que levou você a reunir essas pessoas, esses compositores, num único recital.
6: Então, constatar essa ideia que compositoras mulheres estiveram em todas as épocas, em todos os lugares, compondo música maravilhosa que tem que ser ouvida e tem que ser explorada, não é mesmo? E diferentes linguagens.
5: É importante o que eu frisei, são idiomas, línguas diferentes e linguagens diferentes que você traz ao programa de hoje. Nós vamos começar o programa com a composição de Clara Schumann. E a obra se chama Três Romances, Opus 1. Vamos falar um pouquinho sobre Clara Schumann, talvez

0: muita gente já sabe sobre Clara Schumann, especialmente vamos falar sobre essa peça da compositora. Por favor.
1: Então, Clara Schumann, o nome dela é principalmente conhecido como grande intérprete da música do século XX também, claro, como esposa do grande compositor Robert Schumann, mas ela também foi compositora, escreveu obras para piano, obras de câmera, muitas canções, e foi uma mulher assim muito ativa, porque Schumann tinha crises sérias de depressão, internações, e Clara Schumann teve 8 filhos e ainda teve que praticamente assumir, né, a responsabilidade da casa e conseguiu e ainda escreveu boa música.
0: Principalmente acho a importância de Clara Schumann num século que era muito pouco comum uma mulher
1: Claro,
0: compositora,
1: também.
0: além de ser dona da casa.
1: Sim.
0: Vamos ouvir Clara Schumann. Nós vamos ouvir então com a nossa convidada de hoje, Ingrid Barankowski, Três Romances, Opus 11.

Com Ingrid Barankowski, diretamente de nossos estúdios da Rádio MEC, nós acabamos de ouvir Três Romances, Opus 11, de Clara Schumann. Este é o Sala de Concerto, hoje recebendo a pianista Ingrid Barankowski. Da alemã do século XIX, Clara Schumann, nós seguimos agora para a francesa da virada do

0: do século XX, Lili Boulanger. Criança prodígio, com uma carreira extraordinária, a criadora faleceu precocemente aos 24 anos de idade. Eu volto a falar com a Ingrid. Ingrid, por favor, sobre a autora e sobre a obra que você escolheu para o programa de hoje.
1: Então, Lili Boulanger, como o Tony já falou, né, faleceu com 24 anos de idade, compôs, claro, não muitas obras, mas com uma maturidade assim que é quase inacreditável pensar que uma adolescente, uma menina, compôs essas obras que ela compôs. Inclusive, ela ganhou, com 19 anos, ela ganhou um grande prêmio na Europa, o Prêmio de Roma. Primeira mulher a ganhar esse prêmio, prêmio assim que era dado a nomes como Claude Debussy. Então é uma carreira muito curta, mas absolutamente
0: Profícua.
1: meteórica, né? Então essas três peças são três peças curtas: D'Envie et Jardin, num jardim antigo, digamos, né? D'un Jardin Clair, um jardim iluminado, e Cortège. Acho que nós podemos ouvir esses dois jardins, né, como um passeio por jardins onde ora tem flores mais coloridas, ora tem áreas de sombra, ora tem áreas mais ensolaradas. E Cortège é um cortejo, mas um cortejo alegre, um cortejo movimentado e alegre.
0: Ok, então vamos. Trois morceaux de Lili Boulanger, D'un Jardin Vieux, D'un Jardin Clair e Cortège. Vamos lá?

0: Muito bem, acabamos de ouvir na interpretação da pianista Ingrid Bernankowski, Trois Morceaux de Lili Boulanger. Esse é o Sala de Concerto, hoje recebendo a pianista Ingrid Bernankowski. Vamos seguindo, Ingrid? Nós saímos dos ares europeus com as duas compositoras e vamos conhecer uma venezuelana, que é muito raro ouvir esse nome do Brasil. Eu acho que ela é muito pouco divulgada e pouco tocada. Ingrid Modesta Mor. Vamos falar sobre ela.
1: Sim, e ao mesmo tempo é um dos principais nomes da música do século XX na Venezuela. Inclusive, existe uma fundação Modesta Bor, onde tem todas essas partituras disponíveis, né? E foi uma pessoa também muito ativa, estudou em Moscou com Khachaturian. Na Venezuela, ela foi regente de coros, pesquisou muito a música folclórica, dirigiu o departamento de música na universidade e escreveu muita música. Sarcasmos são sete peças curtas, eu vou tocar hoje quatro delas. E vocês vão perceber algumas alusões a ritmos de danças folclóricas, mas também influências da música do século XX, um pouquinho de Bartók, Khachaturian, mesmo que foi professor dela, né? Stravinsky, talvez.
0: Não poderia ser diferente, né? Tendo
1: Sim,
0: estado com ele.
1: sim.
0: Vamos então, sarcasmos números 1, 3, 6 e 5.

0: Acabamos de ouvir com a pianista Ingrid Barankowski, Sarcasmos, números 1, 3, 6 e 5 de Modeste Tabor. Ingrid, depois de respirar ares europeus e venezuelanas, a gente chega ao Brasil. Nós vamos ouvir da compositora que também muito pouco se conhece, eu creio, Cacilda Borges Barbosa. Conta um pouquinho.
1: Então, Cacilda Borges Barbosa é uma compositora carioca, né? Nossa, aqui, que realmente é pouco conhecida. Inclusive, ela fez coisas importantes nas décadas de 30 e 40. Ela participou dos grandes projetos educacionais de Villa-Lobos, chegou a reger aqueles coros de milhares de crianças. Então, também era maestrina, compositora, pianista. Também teve cargos de gestão em várias escolas e instituições de ensino, né, no Rio de Janeiro. Uma pessoa que trabalhou muito, escreveu para coro, para orquestra e escreveu muito para piano, que talvez seja. Tem algumas obras de coro que a gente ouve com frequência, e o diorama é também. A gente ouve de vez em quando algumas peças do diorama. O que é o diorama? São quatro volumes de peças para piano em ordem progressiva. Então, começa desde a pecinha curtinha para iniciantes, né? Até estudos de concerto do último volume do diorama. E sempre com ritmos nossos, ritmos brasileiros. Eu até diria um pouquinho mais, eu acho que ela tem um quê de carioca na música dela, não sei bem explicar. Talvez ritmo do choro, assim. E então eu vou tocar dois estudos do último volume do diorama.
0: Vamos ver então do diorama, terceiro volume, número 5, os movimentos Dolente e Alegre.

0: Acabamos de ouvir de Cacilda Borges Barbosa, Dolente e Alegre, obras do Diorama, terceiro volume, com a pianista nossa convidada de hoje, Ingrid Barankowski. Ingrid, é o momento, aliás, o programa todo é dedicado a você e aos nossos ouvintes, mas esse é o momento em que a gente pede a você para nos contar da sua história rapidamente, seus projetos, como lhe encontrar, por favor.
1: Então, eu tenho um site que é muito fácil de lembrar, é ingridbarankowski.com, só isso. Eu não sou muito boa em redes sociais, mas eu estou me
0: Vamos
1: esforçando,
0: tentar.
1: né? Algumas coisas importantes eu coloco lá. Muito obrigada, Rádio MEC, e viva a Rádio MEC, né? Esse trabalho tão importante que fazem pela música. Espero que vocês tenham gostado. Eu gostei muito de fazer esse programa e muito obrigada pela oportunidade e toda a produção aqui sempre impecável. A que é.
0: Obrigado, Ingrid, por esse lindo concerto de hoje. Esse foi o Sala de Concerto. Agradecemos aos nossos ouvintes que nos acompanham pelo rádio, pela internet. Continuem conosco em nossa programação. O Sala de Concerto é apresentado por mim, Tony Villani, coordenação técnica de Rafael Napoleão, sonoplastia Silas Mendes, assistência de produção Carlos Soca e produção de Adriana Ribeiro. Nós vamos encerrar o programa ainda. Você vai nos apresentar dois noturnos em notas duplas da violinista e compositora polonesa Gradzińska Barowicz. Por favor, dois estudos, corrigindo.
1: Um dos grandes nomes da música polonesa do século XX.
0: Vamos a ela então. Gradzińska Barowicz.

0: Gismontiano, música e interpretação de Nacho Mena.
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6: Cinco horas e um minuto.
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8: Olá, amigos, aqui é Luciano Dusso, sejam muito bem-vindos ao Roda de Choro. Hoje nós vamos falar sobre um dos melhores instrumentistas de choro. Este compositor, saxofonista e clarinetista conquistou reconhecimento nacional e internacional. Ele foi também maestro e arranjador de outros grandes artistas, tais como Elis Regina, Wagner, Milton Nascimento e Marisa Monte. O Roda de Choro de hoje é sobre Paulo Moura. Moura nasceu no dia 15 de julho de 1932 em uma família musical na cidade de São José do Rio Preto. Seu pai era bandleader amador e clarinetista e foi com quem Paulo iniciou seus estudos musicais aos 9 anos de idade. Aos 13, já tocava na banda do pai, em festas e bailes. Mudou-se para o Rio de Janeiro com a família aos 18 anos e entrou para o curso de clarineta do Colégio Nacional de Música. Ele terminou o curso de 7 anos em apenas 2 e continuou seus estudos de harmonia com o mestre Paulo Silva. Em 1951, trabalhou como primeiro saxofone alto da orquestra de Oswaldo Borba na Rádio Globo. Paulo Moura também estudou com Guerra Peixe, Moacir Santos e com o maestro Cipó. Vamos iniciar a parte musical ouvindo Paulo Moura em uma gravação de 1983 de Chorinho para Você, composição de Severino Araújo. Você está na Rádio MEC ouvindo o Roda de Choro.

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1: Essa foi Ao Velho Pedro, composição de Paulo Moura. Antes ouvimos Chorinho para Você, de Severino Araújo. Ambas interpretadas pelo saxofonista e clarinetista Paulo Moura. Ainda em 1951, acompanhando Dalva de Oliveira, Paulo Moura realizou sua primeira gravação com a música Palhaço, de Nelson Cavaquinho. Aos 19 anos, Paulo estreou como solista, tocando o Concertino para Clarinete e Orquestra, de Weber, acompanhado pela Orquestra Sinfônica Nacional. Contratado pela Orquestra Ari Barroso, realizou uma turnê pelo México em 1953. Seu primeiro álbum como solista foi gravado em 1956, Moto Perpétuo. Dois anos depois, Moura foi contratado pela Rádio Nacional como orquestrador e arranjador, onde trabalhou durante dois anos. Seguimos com mais performances deste grande artista. Do álbum de 1992, Dois Irmãos, gravada por Paulo Moura e Rafael Rabelo, vamos ouvir agora Domingo no Orfeão Portugal, composição de Paulo Moura.

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1: Interpretadas por Paulo Moura e Rafael Rabelo, ouvimos Chorando Baixinho, de Abel Ferreira, e Domingo no Orfeão Portugal, de Paulo Moura. 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Em turnê pela União Soviética e outros países, Paulo Moura regeu a Orquestra Sinfônica de Moscou em 1958. No ano seguinte, iniciou sua carreira como primeiro clarinetista da Orquestra do Teatro Municipal do Rio de Janeiro. Ele trabalhou no teatro até 78, quando passou a se dedicar exclusivamente à carreira solo. Vamos ouvir agora músicas gravadas ao vivo e presentes no álbum de Paulo Moura de 1997, Pixinguinha. Começamos com O Carinhoso, de Pixinguinha e João de Barro, interpretada por Paulo Moura e os Batutas. 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
1: Ouvimos naquele tempo e ainda me recordo composições de Pixinguinha e Benedito Lacerda. E antes tivemos Carinhoso, de Pixinguinha e João de Barro, todas interpretadas por Paulo Moura e os Batutas, no álbum Pixinguinha de 1997. Em 1962, Paulo Moura apresentou-se na noite da Bossa Nova, no Carnegie Hall, como integrante do grupo Bossa Rio Sextet. Ainda em Nova York, participou do LP Cannonball Adderley e o Bossa Rio. Foram diversas participações em discos de renomados artistas, além de dezenas de álbuns em sua carreira solo. E suas performances ao vivo eram aclamadas pelo público em diferentes países. Vamos ouvir mais uma? Seguimos com Urubu Malandro, música tradicional, com adaptação de Lourival de Carvalho e João de Barro.

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1: Acabamos de ouvir uma gravação ao vivo de Urubu Malandro, música tradicional com adaptação de Lourival de Carvalho e João de Barro, interpretada por Paulo Moura e os Batutas.

Em 1992, Moura foi premiado como melhor solista no Festival Mozart de Moscou, além de ter recebido o prêmio Sharp de melhor instrumentista popular. 5 anos depois, assume a presidência da Fundação Museu da Imagem e do Som. Em 2000, Paulo Moura ganhou o primeiro Grammy Latino para a música de raiz com o álbum Pixinguinha, Paulo Moura e os Batutas. Em 2003, o selo Rádio Mac lança o CD Estação Leopoldina, que é indicado ao Grammy. E no ano seguinte, em parceria com Yamandu Costa, Paulo lança o disco El Negro del Blanco, com o selo Biscoito Fino. Vamos ouvir então músicas deste trabalho e começamos com Simplicidade, composição de Jacó do Bandolim.

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1: Esse foi um medley de Um Chorinho em Aldeia, de Severina Araújo, e Na Glória, de Ari dos Santos e Raul de Barros. Antes ouvimos Simplicidade, composição de Jacó do Bandolim. Ambas interpretadas por Paulo Moura e Amandu Costa no álbum El Negro del Blanco, de 2004. Em 2005, este saxofonista, clarinetista e compositor recebeu o prêmio Tim de Melhor Solista Popular por sua performance em El Negro del Blanco. Seu álbum Pra Cá e Pra Lá foi indicado ao Grammy Latino em 2008, quando também recebeu a medalha de honra ao mérito cultural. Ele nos deixou com uma carreira admirável, repleta de belíssimas composições, gravações e parcerias, no dia 12 de julho de 2010. Este programa que encerramos agora foi uma homenagem a Paulo Moura. O Roda de Choro tem coordenação de produção de Rodrigo Soprana e produção de Brisa Evangelista. Trabalho

0: Os técnicos de Silas Mendes e gerência de rádio de Tiago Regoto. Eu sou Luciano Durso e espero você no próximo programa aqui na Rádio MEC.
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3: 6 horas.
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0: Olá, eu sou a Teca Lima, já está no ar o Brasis com os muitos personagens criadores da nossa cultura. Hoje eu vou abrir o programa com um nome importantíssimo para a nossa música de raiz, João Batista da Silva, ou João Pacífico. O apelido ele ganhou graças ao seu temperamento tranquilo. Nascido em Cordeirópolis, filho e neto de escravos, desembarcou em São Paulo, vindo de Campinas, em 1924, aos 15 anos, em plena Revolução, para tentar trabalhar nas fábricas da Barra Funda. Mas a sua poesia de versos ingênuos e seu talento para declamar encontraram suporte no movimento modernista, que valorizava o que era genuinamente nativo, nosso, verdadeiro. Levado ao rádio pelo escritor Guilherme de Almeida, João Pacífico acabou por fazer muito sucesso com as suas modas, como Cabocla Tereza e Pingo d'Água, entre muitas outras, que foram gravadas e regravadas por uma infinidade de cantores. Nós vamos ouvir o próprio João Pacífico em uma de suas músicas mais consagradas, parceria com Raul Torres, Chico Mulato.
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Abrimos o programa de hoje com João Pacífico, dele e de Raul Torres, Chico Mulato, e depois com Rolando Boldrin e Renato Teixeira, do

0: João Pacífico, Três Nascentes.
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0: Na sequência, vamos ouvir Cida Moreira cantando uma parceria de Tavinho Moura e Milton Nascimento.

0: Com o mineiro Chico Lobo, acabamos de ouvir dele mesmo Caipira. E antes, com a Cida Moreira, Noites do Sertão, de Tavinho Moura e Milton Nascimento.
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0: De Minas Gerais também vem o batuquim brasileiro de Carlos Farias com o canto das lavadeiras.

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0: Este foi Túlio Borges com Trem, de sua autoria. Antes, com Juraildes da Cruz, ouvimos Flores na Porta, dele. E com o Batuquim Brasileiro, ouvimos Pé de Rosa, de Carlos Farias e Gonzaga Medeiros.
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0: Seguimos com dois sambas que falam das coisas boas e simples da vida nos interiores, começando pela paisagem ribeirinha do Pará, por um de seus filhos mais ilustres, Sebastião Tapajós. Na voz, Kaila Moura.

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0: Com Zé Renato e João Bosco, a gente ouviu de Jota Cascata, Minha Palhoça. E com Sebastião Tapajós e Kayla Moura, O Rei da Beira, de Sebastião e Avelino do Vale.
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0: Agora, o carioca Edu Krieger canta A Ciranda do Mundo.

0: Com Sebastião Biano e grupo, ouvimos Esquenta Mulher, dele mesmo. Antes, com o grupo Clarianas, Girandeira. Teve também Cris Aflalo com Giranda, do Xerém. E abrindo o bloco, Edu Krieger, dele mesmo, Ciranda do Mundo.
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0: E abrindo o bloco final de Brasis de hoje, nós vamos ouvir uma faixa do CD e DVD de Zé Cabaleiro, gravado ao vivo no show em que ele canta as composições de Zé Ramalho. Um belo show, aliás, dirigido por Monique Gardenberg, que idealizou a projeção de belas imagens em algumas canções. Acompanhado de uma super banda intitulada Cavalos do Cão, Zeca dá sua versão para sucessos do Bardo Paraibano, como Ave de Prata, A Terceira Lâmina, Táxi Lunar, entre muitas outras. A gente vai ouvir Vila do Sossego.

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0: Fechando a seleção de hoje, a paraibana Kátia de França com Cucucaia, dela, e com o Zé Cabaleiro, nós ouvimos de Zé Ramalho, Vila do Sossego. Amanhã tem mais dessa seleção que traz as férteis nascentes musicais e culturais dos nossos Brasis. Obrigada pela sua audiência, um grande beijo e até lá.
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0: caminhando firme, aproveitando o seu espaço. Quem não tem espaço, caminha no mesmo lugar, mas não pode ficar parado. Vou forçar você um pouquinho na parte aeróbia hoje. Caminhando firme, movimentando os braços e com disposição. Vambora, gente. Não se esqueça que junto com você tem várias pessoas fazendo ginástica nesse mesmo horário, formando a turma dos radioginastas. Correndo agora. Correndo, pega o ar pelo nariz, solta pela boca, de forma bem natural. O próprio organismo vai regular isso aí, esse ritmo. Aproveita o espaço, cuidado para não tropeçar em nada. Caminhando firme, não perde o ritmo, caminhando forte. Vou alternar a caminhada, corrida e saltitos, hein? Ora, estamos caminhando. Sustenta a caminhada, movimenta os braços. Atenção. Parou. Saltitando. Levando uma perna para frente e outra para trás. Vambora, alternando as pernas. Saltitando. Olha para frente. Vamos, gente, sustenta. Forçar um pouco aí a sua respiração hoje. Mais um pouco. Isso, tá bonito. Ok, parou o saltitamento, correndo agora. Sempre aproveitando o espaço. Quem não tem, é no mesmo lugar. Você pode pegar o seu radinho, botar um fone de ouvido e fazer na praça o exercício. E aí depois aproveita para continuar um pouco mais. O importante é não ficar parado. Estamos correndo, prestando atenção na respiração. E correndo. Caminhando agora, mas não deixa o ritmo da caminhada cair muito. Caminhando forte. A caminhada é sempre um pouco mais curta do que os outros, só para dar uma recuperada. Vambora, ainda estamos caminhando. Atenção, saltitando com as pernas unidas para um lado e para o outro. Pernas unidas, saltita para um lado e para o outro. Sempre amortecendo a queda e não precisa sair demais do chão. Olha para frente, olha aí. Se olhar para o chão, às vezes desequilibra. Sustenta o saltito. De um lado para o outro, com as pernas unidas. Mais um pouco. Atenção, correndo. Correndo, vamos embora, gente. Não deixa o ritmo cair. Ginástica tem que ter disposição. De segunda a sexta aqui na MEC, a M800, só aqui. Mais um pouco de corrida. Vamos lá, um pouco mais. Sustenta, sustenta. Tira o pé do chão, não arrasta. Isso, eleva mais. Muito bom. Parou, caminhando. É isso aí. Vai caminhando aí, eu vou me despedindo. Um grande abraço, até o próximo. Continuem com a programação da Rádio MEC.
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1: Olá para você que está sintonizado na Rede Nacional de Comunicação Pública. Está no ar o Rádio Sociedade, a sua revista diária de educação e cultura. Muito prazer, eu sou Felipe Rangel e trago os destaques desta terça-feira, 30 de junho de 2026. A série Rádio Nacional 90 Anos em 90 Histórias conta como a emissora influenciou a cultura brasileira. No videocast da Rádio Memória Nacional 90 Anos, o apresentador Dylan Araújo conduz uma viagem por programas que transformaram o riso em uma das marcas da emissora. O acervo revela sucessos como Balança Mas Não Cai, PRK30, Primo Pobre e Primo Rico, entre muitas outras atrações que divertiram milhões de ouvintes. No Faixa Musical, você confere o álbum de estreia da cantora Dora Sanches, chamado Seda de Casulo. Tudo isso em menos de 30 minutos aqui no Rádio Sociedade.
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1: 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Vamos começar? Vem aí a série 90 Anos em 90 Histórias.
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3: A Rádio Nacional do Rio de Janeiro passa a apresentar...
4: Da Rádio Nacional do Rio de Janeiro.
5: A Nacional vai falar...
6: Rádio Nacional do Rio de Janeiro, Brasil.
7: A Rádio Nacional era no centro de operações.
8: Aqui a Rádio Nacional passa a apresentar...
9: É com satisfação que a Rádio Nacional anuncia para todo o Brasil...
10: Mais... Meus colegas da Rádio Nacional...
11: Vira o microfone da Rádio Nacional.
12: A Rádio Nacional do Rio de Janeiro apresenta...
13: Pois é. De repente, um nome passava a dominar os ouvidos de quem vivia uma década pulsante no Brasil. E pelas ondas do rádio, um novo imaginário de país começava a ser construído.
14: O Brasil tinha mais da metade da sua população analfabeta. Mas toda brasileira e todo brasileiro entendia tudinho que era transmitido pela Nacional. A radioatriz Daisy Lucidi fala bem sobre essa qualidade da rádio.
15: A Rádio Nacional foi verdadeiramente a universidade do ar, né? Tudo que foi feito em rádio de bom, tudo que foi feito em matéria de programas de humorismo, programas musicais, de rádio teatro, foi feito na Rádio Nacional. Depois todo mundo copiou.
13: A emissora começou a criar um método para as coisas darem certo. A pensar de fato uma programação que chamasse a atenção do público. O autor e pesquisador Luiz Carlos Saroldi fala sobre quem foram os responsáveis por isso nos primeiros anos da Nacional.
16: Com a chegada de Almirante, vai se completar uma espécie de tripé criativo da Rádio Nacional. Com Radamés Nhatali, o maestro, e José Mauro, diretor artístico e produtor. Esse trio... logo seria ampliado por dois jovens colaboradores muito entusiasmados, Haroldo Barbosa e Paulo Tapajós. Daí em diante, os elementos desse quinteto estariam à testa de grandes lançamentos da emissora.
14: E foi dando caldo essa mistura de música, esporte, radionovela e informação.
13: E o público da Rádio Nacional crescia, na medida em que crescia a originalidade e a criatividade de um novo mundo das comunicações aqui no Brasil.
17: Ao Colírio Moura Brasil, o tranquilizador dos olhos, e ao Cilion, o supremo embelezador das pestanas, devem os nossos ouvintes a gentileza deste programa, Curiosidades Musicais. O Pumba Meu Boi é um dos costumes mais tradicionais e também mais interessantes do Brasil. Hoje já quase desaparecido, a representação do Bumba Meu Boi constitui para as populações de certas zonas do Brasil uma das suas maiores festas.

0: E tinha muita, mas muita propaganda na emissora. Isso começava a dar resultado, porque mexia com os costumes da população e com os bolsos dos empresários.
1: Sim, ouvintes de todo o Brasil, está de pé a oferta de Colinos. Escrevam para a Rádio Nacional dizendo em poucas palavras por que preferem Colinos. E Colinos, o creme dental antisséptico, lhes retribuirá com um bonito copo de baquelite para a sua higiene bucal. Mas atenção, escrevam o nome e o endereço bem legíveis para que o presente chegue certamente ao seu destino. Este oferecimento de Colinos só será feito no programa de hoje.
2: E tinha, é claro, o futebol. Foi na década de 1930 que o país começou a se acostumar a ouvir partidas pelo rádio. E claro, saindo dos microfones da Rádio Nacional. O foco eram os times do Rio de Janeiro. Quem explica é Marcos Gomes, antigo coordenador da rádio.
3: A partir do momento em que a Nacional começa a transmitir os jogos do Maracanã para todo o Brasil, isso passa a ser acompanhado de forma efetiva, né, os jogos do Flamengo, do Vasco, do Fluminense, do Botafogo, do América. Todos esses times tinham uma divulgação em todo o país pela Rádio Nacional.
0: E talvez seja na música onde a Nacional mais tenha cativado o público. Foi tão forte a importância do que era feito dentro da emissora que ela pode ter influenciado o surgimento de um dos grandes gêneros musicais brasileiros.
4: Tenho a impressão de que a Nacional teve uma grande importância no advento da bossa nova, porque trouxe arranjos tão sofisticados, coisas que mudaram padrões da música anterior, da música dos anos 30, que é tida como a época de ouro da música brasileira.
2: A Rádio Nacional estava pronta para decolar de vez. A próxima década de 1940 reservaria para a emissora o maior sucesso de todos os tempos de um meio de comunicação já existente no Brasil.
0: Este episódio usou áudios do acervo da Empresa Brasil de Comunicação e do documentário Rádio Nacional, de Paulo Rossio.
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6: Universidade do Ar, como a Rádio Nacional influenciou a cultura brasileira. Seguimos com Wagner Gomes. Confira as notícias do esporte com o professor Wagner Gomes. Olá, Wagner.
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8: Olá, a seleção masculina de vôlei terminou a segunda semana da Liga das Nações na nona posição. O Brasil venceu o Canadá no último jogo por 3-2, com uma apresentação muito irregular. A equipe ainda não adquiriu um padrão de jogo que mescla a experiência com a juventude. A competição é liderada pelo Japão com 20 pontos, seguido dos Estados Unidos com 19 e a Polônia em terceiro com 17. A seleção brasileira soma 13 pontos. A próxima fase será no Japão a partir do dia 15 de julho. O primeiro jogo será contra a França. No para-elite de Pequim de tênis de mesa, a dupla formada por Joyce de Oliveira e Kátia Oliveira conquistou o ouro, vencendo na final as chinesas Shirui Wang e Xing Liu. Lucas Carvalhal e a Joyce Oliveira, nas duplas mistas, ficaram com a medalha de prata. Letícia Lacerda e Gabriel Antunes também conquistaram a prata. Um grande abraço a todos e até amanhã.
6: Valeu, mestre! Agora vamos ouvir um trecho de mais um episódio do videocast Rádio Memória, Rádio Nacional 90 anos.
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0: No Rádio Memória Nacional 90 anos, Dylan Araújo apresenta a primeira parte do programa dedicado aos humorísticos que marcaram a história da Rádio Nacional e conquistaram gerações de ouvintes. Este episódio relembra sucessos como Balança Mas Não Cai e PRK30.

0: 80, que ajudaram a consolidar o humor no rádio brasileiro e se tornaram referência na trajetória da emissora.
1: O Rádio Memória visita hoje o acervo da Rádio Nacional do Rio de Janeiro para visitar as produções que arrancaram risos de milhões de ouvintes. Balança Mas Não Cai, PRK30, Primo Pobre, Primo Rico e tantas atrações que fizeram do humor uma marca importante da Rádio Nacional nessa história que já completa 90 anos. E para contar um pouquinho dessa história, incluindo jornalismo, incluindo humor, eu recebo hoje aqui no nosso Rádio Memória uma Maurício Menezes, humorista, radialista, jornalista, juntou muito bem as duas coisas no plantão de notícias. Seja bem-vindo, Maurício.
2: Obrigado, Vila. Obrigado. Uma recordação muito boa. Reencontrar a Rádio Nacional, né, que foi o início de tudo na minha vida. Né? Muito bom. Obrigado pelo convite de vocês.
1: Imagina, nós estamos felizes aqui na expectativa das histórias boas que você tem para contar para a gente. E recebo também o Gustavo Corrêa, que faz parte de uma história já mais recente aqui da nossa Rádio Nacional, com revista Riso, jornalista também, humorista, radialista. Seja bem-vindo, Gustavo.
3: Valeu, eu que agradeço pelo convite, poder voltar a essa emissora tão significativa para todos nós. Né?
1: Quando a gente fala assim, emissora significativa, né, Gustavo, a gente traz a ideia de que muita gente que hoje trabalha com humor ou que trabalha com jornalismo se formou também ouvindo a nossa Rádio Nacional. Maurício, você era ouvinte do PRK30?
2: Ouvinte, eu aprendi a ouvir rádio com a Rádio Nacional. Né? Eu era um garoto ainda, de 7, 8 anos. E eu me encantei assim, com a PRK30, porque era um programa de uma simplicidade e de uma genialidade que marcou muito a minha vida. Né? E mal sabia eu que depois eu faria parte da história da PRK30, porque quando gravaram um documentário sobre a PRK30, eu fui um dos convidados a participar. Né? Porque todo mundo dizia, né? O pessoal que ouvia a PRK30 na época, dizia, pô, o humor que você faz é muito parecido com a PRK30. Mas eu me espelho na PRK30 mesmo.
1: Muito legal. E a gente vai pegar um pouquinho dessas inspirações já já. E você, Gustavo, como é que você se formou como humorista, como radialista? Você era um ouvinte de rádio também?
3: Desde pequeno, a minha família sempre escutou muito rádio e eu cresci ali. Para ter uma ideia, até o passarinho de casa cantava junto com as vinhetas.
1: Sim.
3: O passarinho cantava junto. E aí eu fui crescendo ali, que eu sou do interior, eu sou de Valença, e vim para a capital para realizar meu sonho, que era trabalhar em rádio em princípio, e eu vi que o curso mais próximo disso era jornalismo, e eu acabei fazendo jornalismo. Mas eu comecei a trabalhar na Rádio Nacional antes de me formar, porque eu fiz o concurso para um cargo técnico, que era operador de som, e passei, fui chamado e comecei a trabalhar como operador de som. E aí, como eu já tinha feito um programa de humor na Rádio Cultura de Valença, eu mostrei isso para o diretor da época, e ele gostou e falou, vamos botar isso no ar. E aí que surgiu a revista Riso.
1: Muito bom, e que esteve aqui na nossa rádio em dois momentos, né? Antes e depois dela se tornar uma emissora da EBC. A gente vai voltar nessa história já já. O Gustavo já contou quando ele chegou aqui na Rádio Nacional. A gente quer saber também de você, Maurício. E já te pedi para contar uma história que envolve a visita do Papa João Paulo II aqui ao nosso país. A gente já trouxe, inclusive, um áudio dessa memória, porque teve uma repórter que foi abençoada pelo Papa, ela caiu aos prantos. Então a gente já trouxe esse áudio por outro motivo. Mas você tem uma história ótima que passou de geração em geração e tem a ver com essa cobertura.
2: O rádio tem isso, né? E a Rádio Nacional fazia parte dessa história, que era o rádio vivo, né? O rádio que reportagem, era tudo vivo. Para essa geração mais jovem, a Rádio Nacional tinha uma orquestra, né? A Rádio Nacional tinha artistas contratados para cantar, para fazer novela, né? Essas coisas todas. Foi uma coisa importantíssima, inclusive, na integração do Brasil, que era uma rádio que funcionava no Brasil inteiro. Né? E atribui-se, inclusive, a notoriedade que o Flamengo tem hoje a uma Rádio Nacional, a integração que a Rádio Nacional promovia a um time do Rio de Janeiro pelo Brasil. Né?
1: Yeah. Mas tem uma história também de um assessor muito famoso que ajudava a gente a obter informações da Igreja Católica aqui no Rio de Janeiro, e que ele tinha um nome sugestivo. E por conta desse nome sugestivo, houve uma confusão. Você lembra dessa história?
2: Lembro, claro. A história do Adionel Carlos.
1: Exatamente.
2: Essa história marcou muito a minha vida, porque eu estava cobrindo uma entrevista do Dom Eugênio Salles. Ele era o cardeal arcebispo do Rio e ele deu uma entrevista para anunciar a vinda do Papa. Pela primeira vez um Papa viria ao Brasil. E na entrevista tinha lá dezenas de repórteres, né, que são notícia internacional. Né? E na hora ali ele apresentou um assessor dele que contribuiu para ir ao Vaticano, para ajudar a trazer o Papa ao Brasil. E aí ele apresentou o assessor dele, que se chamava Adionel Carlos. E na hora nós estávamos lá com o Frei Luiz, o Cardeal Eugênio, Padre Antônio, Bispo Manuel. Aí Adionel Carlos, eu achei que Adionel fosse um cargo da igreja. Né? E aí perguntei ao Adionel, posso fazer uma pergunta ao senhor aqui? Eu queria saber há quanto tempo o seu assessor aí é Adionel. Aí foi um espanto geral, né? Porque todo mundo parou, né? Maurício, que pergunta é essa? Eu quero saber quanto tempo é um. Porque o cara era muito novo, o Adionel era muito novo, e o pessoal estava tudo na faixa de 60, 60 e poucos anos. E o Adionel tinha 30 e poucos anos. Então, aquela curiosidade de repórter, eu quis saber há quanto tempo, como é que ele conseguiu, jovem daquele jeito, alcançar um cargo tão importante na igreja, né?
1: Sim, chegou ao adionelato, né? Jovem, jovem.
2: Como é que ele conseguiu, tão jovem, chegar ao adionelato aqui da igreja? E essa história marcou a minha vida, que você não faz ideia. Porque saiu, inclusive, em jornal, né? Teve uma hora que eu falei para o Dom Jânio, Dom Jânio, o senhor não quer responder? Porque o Dom Jânio ficou embaraçado. Como assim? Você quer saber quanto tempo ele é adionel? Dom Jânio, estou vendo que o senhor não quer responder. Não quer responder, não tem problema. Mas eu vou citar isso na minha reportagem. Vou dizer que o senhor trouxe aqui um adionel e não quer falar sobre ele. Então, a gente fica desconfiado, tudo é bando desconfiado. Então,
1: sim, sim.
2: A gente fica achando que ele está querendo esconder, que tem alguma irregularidade na indicação do adionel. O próprio adionel, hoje ele é muito meu amigo, né? Mas ele falou para mim, você quer saber quanto tempo eu sou adionel? Eu falei, o senhor pode me responder? Eu sou adionel desde que eu nasci. Ah, então começou a estudar cedo aí pro negócio aí.
1: Muito bem, então o humor já te perseguia até quando você não sabia que estava fazendo humor. E para contar um pouco dessa história da Rádio Nacional, a gente vai trazer o primeiro áudio, a primeira recordação, que é justamente do edifício Balança Mas Não Cai, sucesso na Rádio Nacional na década de 50, que depois inclusive foi parar na TV. Vamos trazer essa recordação.
4: 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Ergue-se em qualquer ponto da cidade maravilhosa o edifício Balança. Balança! Balança!
5: Mas não cai!
4: Projeto e construção de J. Rui e Paulo Gracindo. São moradores do edifício Balança, Mas Não Cai, todos os astros e estrelas da Nacional, exceto os que foram despejados por falta de pagamento. Aquele novo inquilino que faz sempre questão de detalhes, ouve um gemido na escada.
6: Socorro! Ai, socorro!
7: Ah, pois não, meu amigo, mas socorro urgente ou pronto-socorro?
6: Qualquer um. Eu escorreguei numa casca de fruta de conde.
7: Conde de Bonfim ou conde Matarazzo?
6: Sei lá. Só sei que acho que partia canela.
7: Mas canela em pó ou canela em pau?
6: Olha, vá pro diabo com suas perguntas, ouviu? Se eu pudesse me levantar daqui, ele rachava o coco.
7: Pois não, mas o coco é babaçu ou da Bahia?
1: Balança Mas Não Cai. Eu acho que ele tinha uma característica muito interessante, que é você cria esse dispositivo que é um edifício. Ele era muito rápido porque saía de um apartamento para outro, acabava uma história, já começava outra história. E com aqueles personagens fixos ali, era possível fazer bastante humor, né? Vocês também já criaram situações semelhantes, né? Você tem um grande dispositivo que a partir dali surgem várias histórias. O Revista Riso, por exemplo, tinha os personagens fixos, os quadros fixos, a charge musical. Como é que vocês veem essa possibilidade, né, de você começar a construir humor a partir de uma estrutura que todo mundo já conhece, que nesse caso era a estrutura fixa ali, né, e física mesmo no imaginário, que era o Balança Mas Não Cai?
2: Eu tinha uma série de de personagens, né, tanto no rádio, eu trabalhei muitos anos aqui no Rio, além da Rádio Nacional, na Rádio Globo, né, hoje eu estou lá na Tupi, mas é tudo inspirado no que a Rádio Nacional passava, né. Esse humor aí, como nós vimos agora, nós ouvimos agora, isso aí, tem um publicitário americano que falou, o óbvio é sempre genial. Isso é uma coisa tão simples, tão fácil, tão cativante, que a minha grande inspiração a vida toda é a história que a Rádio Nacional passava. Esse, o Balança

0: Ah, não, Caio, era um negócio simplesmente que parava o Brasil, não. Esses programas à noite, né? Eu ficava sentado na sala lá de casa com um rádio do lado, era um eletrólogo enorme, né? Então eu ficava sentado ali, pô, viajava no tempo, né?
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2: Ouvimos um trecho do Rádio Memória Especial 90 anos da Rádio Nacional. O episódio completo está disponível em youtube.com/radionacionalbr. Vamos à parte musical do nosso programa? Vem aí o Faixa Musical com a Gláucia Araújo, que apresenta o álbum de estreia da cantora Dora Sanches.
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5: Neste Faixa Musical, você confere o álbum de estreia de Dora Sanches, o chamado Seda de Casulo.
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5: Falando de experiências pessoais, o álbum Seda de Casulo é como se fosse um diário pessoal musicado. São histórias e experiências pelas quais a cantora e compositora sul-mato-grossense Dora Sanches passou. Ela, que sempre teve amor pela música, já havia traçado a rota de trabalhar por trás dos holofotes na...

Mas foi durante a pandemia que Dora Sanches decidiu dar um novo rumo à sua trajetória, se lançando como artista desta vez. A sua sonoridade, como ela mesma descreve, se une à força da soul music, à sutileza da MPB e à delicadeza do folk.

Dora apresenta um repertório que passeia por diferentes emoções, abordando temas como amadurecimento, afetos, mudanças e reencontros consigo mesma. O resultado desse processo é Seda de Casulo, um álbum autoral que reúne 10 faixas marcadas pela dor da partida. Confira uma faixa do álbum, Mentiras.

0: Você ouviu Mentiras, música de Dora Sanches, Rodrigo Malise, Cleison Victor e Marcos Paulo Freire, na interpretação de Dora Sanches. Esta faixa você encontra no álbum Seda de Casulo, lançado e disponível nas diversas plataformas digitais de áudio.
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2: E com o Faixa Musical encerramos o Rádio Sociedade de hoje. Tivemos na operação de áudio Lucas Alexandre, na coordenação de programação Rodrigo Soprana, na produção David Isidoro e na apresentação este humilde que vos fala, Felipe Rangel. Voltamos amanhã no mesmo horário. Até lá!
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9: 7h30.
1: Caderno de Música, desvendando o universo musical. Estamos chegando ao fim do mês de junho, mas as celebrações juninas e julinas continuam espalhando alegria por todo o Brasil. Em muitas cidades, as festas seguem animando ruas, praças e comunidades, reunindo famílias e amigos em torno das danças e comidas típicas, em uma tradição que atravessa gerações. E ao longo do século XX, diversos compositores se inspiraram nestas e em outras importantes tradições populares brasileiras para escreverem suas obras. No Caderno de Música de hoje, vamos conhecer algumas dessas aproximações entre os diferentes ritmos tradicionais e a música clássica. Vamos iniciar o programa com A Dança Brasileira, de Camargo Guarnieri. Embora não seja uma peça explicitamente junina, ela apresenta forte caráter dançante, com ritmo pulsante e uma linguagem bastante nacionalista. Guarnieri foi um dos compositores que mais buscaram traduzir elementos da cultura popular brasileira para a música de concerto. A interpretação é da pianista Clélia Iruzon.

Ouvimos a Dança Brasileira, de Camargo Guarnieri, com a pianista Clélia Irusum. Ao buscar uma linguagem autenticamente brasileira, muitos compositores se voltaram para os ritmos, melodias das festas do interior, especialmente aquelas associadas ao Nordeste e às celebrações juninas. As obras buscam preservar a energia, a dança e o caráter festivo dessas manifestações, traduzidas para formações clássicas como o piano, conjuntos de câmara e orquestra.

orquestras. Um exemplo bem conhecido é a obra Mourão, de César Guerra Peixe e Clóvis Pereira, que se tornou um verdadeiro símbolo da música nordestina de concerto. Suas melodias e ritmos remetem a maracatus e danças regionais, sendo frequentemente executada por orquestras brasileiras e internacionais. Vamos ouvi-la na interpretação dos solistas de Londrina, sob a regência de Yevgeny Ratchev.

ouvimos Mourão, de Guerra Peixe e Clóvis Pereira, com os solistas de Londrina, sob a regência de Yevgeny Ratchev. Guerra Peixe realizou extensa pesquisa sobre o folclore brasileiro, especialmente no Nordeste, e seus trabalhos a partir dos anos 1950 mostram uma intensa pesquisa de ritmos e temas folclóricos. Do compositor, vamos seguir agora com o Baião, primeira das três peças para violino e piano, com a violinista Francesca Anderegg e a pianista Érica Ribeiro.

Ouvimos Baião, primeira das três peças de Guerra Peixe, com Francesca Anderegg, violino, e Érica Ribeiro, ao piano. Ao percorrermos esse repertório, percebemos que a música brasileira se fortalece justamente nesse diálogo entre tradição e inovação. Desta forma, ritmos tradicionais aparecem reinventados por meio da escrita musical de concerto, revelando novas possibilidades de escuta sem perder suas raízes culturais. Vamos seguir o programa com um terceiro movimento, Com o Espírito, Prenda Minha, do concerto para acordeon, tumbadoras e orquestra de cordas de Radamés Inátali, com os solistas Chiquinho do Acordeon e Beto Cazes, e a Orquestra de Cordas Brasileiras, sob a regência de Henrique Cazes.

Ouvimos um trecho do concerto para acordeon, tumbadoras e orquestra de cordas de Radamés Inátaly, com os solistas Chiquinho do Acordeon e Beto Cazes e a Orquestra de Cordas Brasileiras, sob a regência de Henrique Cazes. E vamos encerrar o programa com uma das melodias mais importantes da música brasileira e presença garantida nas festas juninas. Asa Branca, de Luiz Gonzaga e Humberto Teixeira. Com sua melodia comovente e letra que fala da seca e da saudade, tornou-se um verdadeiro hino do Nordeste. Ouviremos uma peça de Sivuca intitulada Concerto Sanfônico para Asa Branca, em que o grande músico paraibano, conhecido por sua versatilidade e domínio da sanfona, recria a canção de Gonzaga em diálogo com a orquestra. A interpretação é do próprio Sivuca, no acordeon solo, e a Orquestra Sinfônica da Paraíba, sob a regência de Osman Giuseppe Gioia.

E assim encerramos mais um Caderno de Música. A edição de hoje teve a apresentação de Sidney Ferreira, com roteiro e produção de Karina Amorim. Agradeço por sua companhia e até o próximo programa. 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
1: Não houve qualquer aviso. Foi de repente. Fechei os olhos e quando tornei a abri-los, pronto, eu estava lá. Nada teve de gradual. Ao contrário, foi instantâneo e por isso mesmo surpreendente, fascinante e aterrador. Foi como aconteceu e agora aqui estou. Olho em torno e as sombras, as formas, os mistérios, tudo o que pressinto à minha volta, tudo o que me cerca é real, palpável, disso estou certa. A vida deste lado de cá. Vejo homens e mulheres de olhar perdido, velhos de faces encovadas, espiando através de frestas. Vejo meninas brincando na relva de mãos dadas, florestas, casas abandonadas, gramados crescidos, pântanos lodaçais, vastidões assombradas. Sei que não há retorno para os que pisam deste lado da fronteira. Nunca mais. E você sabe onde estou? Sabe que fronteira é esta de que falo? É a linha atravessada por aqueles que escrevem.
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6: Chegamos com muita alegria porque o Brasil avança na Copa do Mundo, venceu o Japão de virada por 2-1 e a gente vai tratar disso com um pouco mais de detalhes daqui a pouco, porque o Manhã MEC está no ar, transbordando de coração verde e amarelo. O Brasil está nas oitavas de final da Copa do Mundo. Na próxima fase vai enfrentar o vencedor do confronto entre Costa do Marfim e Noruega. Vamos ver o que vai dar. Mas a gente fica um pouco mais confiante. Eu sou Felipe Rangel, feliz com a vitória do Brasil, ao lado de Marcos Inácio, igualmente feliz. Vamos juntos então até o meio-dia. E vamos fazendo aquela ciranda matutina entre notícia e música. A música que é medalha de ouro em qualquer situação. Se tivesse uma competição olímpica de música popular, o Brasil seria seríssimo candidato, com certeza, e favoritíssimo à medalha de ouro. Como se houvesse uma Copa do Mundo de música popular, isso também aconteceria. Para provar isso, vamos receber duas feras da nossa canção cantando músicas de outras duas feras, de Caetano Veloso e Milton Nascimento, Paulo e Bebeto, nas vozes de Gal Costa e Criolo.

A gente acabou de ouvir Nando Reis com a sua All Star. Antes, Adriana Partimpim com a sua Menina Menino. Essa é a Adriana Calcanhoto para crianças. Tivemos também Chico César e Mariana Aidar com O Futuro Já Sabia, de Barro e Ed Staudinger. E Criolo e Gal Costa interpretaram pra gente, de Caetano Veloso e Milton Nascimento, Paula e Bebeto. Agora são 8h15 aqui no Rio de Janeiro. Estamos presentes nos 800 kHz e também na internet, radiomec.ebc.com.br. Antes de a gente repercutir o Brasil na Copa do Mundo, o Brasil prossegue na Copa, vamos falar aqui de um trabalho do Welton Máximo, nosso colega da Agência Brasil. Na terça-feira, portanto ontem, cerca de 9 milhões e meio de contribuintes receberam o maior lote de restituição do imposto de renda da história. Ao longo do dia, a Receita pagou 16 bilhões de reais a mais de 9 milhões de pessoas. 9 milhões e meio de pessoas. O pagamento contempla o segundo lote de declaração do imposto de renda de pessoa física 2026 e restituições residuais de anos anteriores. Em valores, o lote iguala a 16 bilhões de reais liberados em maio. Em número de contribuintes, no entanto, o segundo lote contempla 835,8 mil pessoas físicas a mais do que no pagamento anterior. Em nota, a Receita informou que o lote recorde se deve à agilidade no processamento das declarações e do avanço das ferramentas de modernização e automação adotadas pelo órgão. Os dois primeiros lotes de 2026, segundo o órgão, representam 80% das restituições previstas para ser pagas este ano, tanto em valores quanto em número de contribuintes. Mais informações em agenciabrasil.ebc.com.br. 8h17, a gente volta a ouvir música aqui no Manhã Mac. Vamos receber Natasha Falcão.

0: A gente acabou de ouvir Illy e Marina Sena, vozes inconfundíveis e maravilhosas, cantaram da Marina Sena, Quente e Colorido. Antes, Los Hermanos com Lisbela, de Caetano Veloso e José Almino. Tivemos ainda Gilberto Gil com a saudosa Preta Gil, cantando Ser Diferente é Normal, de Adilson Xavier e Vinícius Castro. E Natasha Falcão com Sabiá, de Luiz Gonzaga e Zé Dantas. Agora são 8 horas e 31 minutos, a gente, enfim, vai destacar a vitória do Brasil na Copa do Mundo, que fez com que a seleção avançasse da segunda fase para as oitavas de final da competição. Vamos saber mais no trabalho do Pedro Lacerda.
1: O Brasil venceu o Japão de virada em um jogo emocionante pela Copa do Mundo de 2026. Depois de sair atrás no placar no primeiro tempo com o gol de Kaichu Sano, a seleção brasileira conseguiu o empate com Casemiro aos 56 minutos do segundo tempo e completou a reação com o gol da virada já nos acréscimos de Gabriel Martinelli. A equipe de Carlo Ancelotti dominou as ações da partida com 61% de posse de bola e 18 finalizações ao longo do jogo e foi recompensada pela insistência. O goleiro japonês Zion Suzuki, um dos destaques da partida, não conseguiu evitar a virada brasileira. Com o resultado, o Brasil confirma a classificação para as oitavas de final e segue vivo na briga pelo título da Copa do Mundo de 2026. A seleção brasileira volta a campo no próximo domingo, dia 5 de julho, às 5 da tarde, no horário de Brasília, em Nova Jersey, nos Estados Unidos. O adversário será conhecido nesta terça-feira após o duelo entre Noruega e Costa do Marfim. Da Rádio Nacional em Brasília, Pedro Lacerda.
0: Valeu, Pedro. Agora são 8 horas e 33 minutos. Vamos continuar nessa batida da vitória do Brasil na Copa, porque aí eu vou chamar aqui a Mara Régia, que também celebra a vitória da seleção brasileira e o avanço para as oitavas de final. O Brasil está entre as 16 melhores equipes da competição. É o Viva Maria, celebrando a caminhada rumo ao hexacampeonato mundial.
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3: Saudações verde-amarelas a toda a torcida brasileira que sobreviveu ao sufoco de ontem na fase do mata-mata da nossa seleção contra o Japão. Ah, não foi fácil não. Do empate à prorrogação, eu juro, gente, eu roí até as unhas dos pés. Exageros à parte, meu coração acelerado estava numa palpitação digna de uma final de campeonato. Nossa Senhora! Ah. E logo no primeiro tempo, o Japão tratou de abrir o placar e junto com o gol veio aquele misto de preocupação, desânimo, aquele velho pessimismo, né, que insiste em bater a porta quando a bola teima em não entrar. Oh, danação! Estávamos ali sob a pressão das estatísticas matemáticas daquele guru alemão que apostava na nossa derrota, bem como das provocações japonesas que diziam, inclusive, que o Brasil não era mais aquele da conquista do Penta e que até Neymar já não fazia mais medo a ninguém. Eita! Mas ainda bem que esse povo não ficou sem resposta, não. Veio o segundo tempo e Casemiro fez o primeiro gol da nossa seleção. Ah, foi o suficiente para reacender a chama, renovar o fôlego e fazer pulsar mais forte ainda o coração da torcida.

Só que a gente não podia continuar empatado, né? Fantasma da prorrogação, pênaltis. Ah, isso era demais pro meu coração. Contar com a sorte nunca numa final tão decisiva. E até o apito final, que não faltou, foi taquicardia, emoção e aquela certeza de que futebol, ah, como a vida, sempre nos surpreende, né? E só termina quando acaba. Já no finalzinho foi a hora e a vez de Gabriel Martinelli, que marcou o segundo gol do Brasil. Uau!

0: Ai, foi a primeira vez que a seleção brasileira virou um jogo de mata-mata desde 2002. Ah, valeu o sufoco, mas passamos de virada para as oitavas. Eu imagino que a nossa querida jornalista esportiva Marília Rigoni, da TV Brasil, apresentadora do programa Estádio e debatedora do programa Sem Censura, não tenha sido diferente, hein? Que jogo foi esse, minha amiga?
1: Mara Régia, que Copa é essa? 2026 está aguardando muita coisa para o Brasil, né? Não? Nossa, a seleção está nas oitavas de final depois desse jogo sofrido. É como eu classifico essa partida contra o Japão, nessa virada de 2-1, a virada nos acréscimos no segundo tempo, de autoria do Martinelli, mas olha, foi no sufoco, viu? Primeiro tempo muito ruim para o Brasil, teve nos 15 primeiros minutos, conseguiu armar, conseguiu criar alguma coisa, mas depois perdeu uma velocidade, depois do gol, né? Que o Japão abriu o placar, o Brasil perdeu velocidade, perdeu criação e ficou um jogo horrível, um desânimo. Vou abrir para vocês, viu? Eu estava vendo na rua, na praia de Copacabana, com uma turma inteira, com aquele desânimo que foi o primeiro tempo, eu voltei para casa e foi melhor coisa, minha casa é meu amuleto, não saio mais daqui, porque o Brasil chegou, né? Começou já no segundo tempo, disposto a mudar a história dessa partida, e mudou, no sufoco, mas mudou. Casimiro abriu o placar, Casimiro que foi mal, é bom lembrar, o Casimiro foi mal no primeiro tempo, mas abriu o placar, e depois o Martinelli que deixou dele e entrou para a história por ter virado, né? Enfim, agora colocado o Brasil nas oitavas de final. Agora vamos ver, né? Quem a gente vai enfrentar? A gente vai conhecer da partida entre Costa do Marfim e Noruega. Nenhum dos dois é fácil, vai ser fácil, mas a Noruega tem o Haaland, o super jogador que realmente pode desequilibrar o Brasil. Vamos ver. Como eu tô falando, é jogo a jogo, é uma expectativa que a gente não tem como prever, viu?
0: Então, você já disse que preferiu ir para casa para buscar seus amuletos, se proteger, buscar as melhores vibrações, porque a casa da gente é nosso templo, você tem toda a razão. Mas e agora? Você lembrou de agradecer a São Pedro, porque ele é quem tem a chave do céu. E é como eu me sinto agora. Mas aproveitando a chave, o que dizer dos próximos chaveamentos? Você acha que a gente passa nessa oitava?
1: Pensa bem, Mara. Depois dizem que a gente é supersticioso, mas olha só, o Brasil ganhou no dia 13, dia de Santo Antônio, ganhou no dia 24, dia de São João, e agora ganhou no dia de São Pedro. É muita bênção, eu acredito demais nisso, e acredito, sim, agora... Posso dizer, como a torcida costuma dizer, né? A gente está um pouco iludido. Eu fico um pouco iludido, sim, com o Brasil, mas não é uma ilusão boba. Na verdade, eu tenho uma crença que o Brasil pode vencer a Noruega. A gente viu hoje que tem capacidade para isso. Precisa se organizar, precisa escolher melhor as peças, no caso, o Ancelotti. Mas eu acredito, sim, que a gente pode passar. E agora, José, realmente, não tem uma bola de cristal, mas eu acredito que o Brasil consiga fazer, sim, sofrido talvez de novo, mas consiga fazer um placar vencedor nessa próxima partida.

0: e a gente avançar aí para as quartas. A gente gosta, né? O Brasil precisa disso, claro.
1: Ah, sim, com certeza. Nossa autoestima está em jogo. Essa sexta estrela tem que brilhar, porque queiram ou não, só nós somos penta, não é verdade, amiga? Vamos celebrar!
0: É isso, Mara, tem que celebrar muito, muito bem lembrada. Claro, o Brasil é a única seleção no mundo a ser pentacampeã. A gente está em busca desse hexa, somos os únicos aí em busca desse hexa, né? Lembrando a Itália, que nem está participando da Copa esse ano, é outra equipe tetracampeã, e a Alemanha também. Mas penta é só o Brasil. E tem essa raça, tem essa crença, tem essa força, que é muito típico do jogador e da torcida brasileira também. A gente está precisando recuperar isso, então que eles sintam essa emoção e encaminhem esse sentimento até o final dessa Copa. A gente espera muito, a gente torce por esta sexta estrela. Vamos juntos, hein, Mara?
1: Pois é, minha querida Marília, por tudo isso, eu acredito que a nossa estrela vai seguir brilhando, assim como brilhou a estrela do Boi Caprichoso, grande campeão do 59º Festival Folclórico de Parintins. O Boi Azul e Branco, de estrela na testa, conquistou o 27º título de sua trajetória, também numa vitória emocionante. Nossa, 1.259 pontos contra 1.258,3 do Boi Garantido. A vitória veio depois de 3 noites de espetáculo no Bombódromo, onde o Caprichoso defendeu o tema Brinquedo que Canta Seu Chão.

0: É, nem sempre é brinquedo, não, né? Mas vamos seguir na torcida pelo Brasil, que agora entra em campo pelas oitavas de final, já no próximo domingo, dia 5, às 5 da tarde, em New Jersey, nos Estados Unidos. E o adversário desse duelo será definido ainda nesta terça-feira. Até lá, seguimos na força, na raça e na fé.
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2: Valeu, essa foi Maria Régia com Viva Maria, celebrando a vitória do Brasil. E agora são 8 horas e 43 minutos. A gente traz para você mais um momento musical de muita qualidade. Vem aí, Lô Borges e Tavinho Moura.

0: Ouvimos Margarete Reale e Jacques Morelenbaum com Caxangá, de Milton Nascimento. Antes, Jorge Aragão e Elza Soares com Identidade, de Jorge Aragão. Toquinho cantou A Tonga da Mironga, do Cabuletê, dele e Vinícius. Tivemos também Leila Pinheiro com A Primeira Vez, de Bide e Marçal, e Lô Borges e Tarvinho Moura com Chegada, que é também de autoria dos dois. 9 horas em ponto, a gente para para o intervalo e volta já.
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6: Estamos de volta, esse é o Manhã Mac, aqui na sua Rádio Mac. Estamos presentes também na via virtual, radiomac.ebc.com.br. Vamos receber, em uma nova rodada de grandes músicas, João Cavalcante e Moreno Veloso.

Ouvimos então Caetano Veloso com Mais Simples, de José Miguel Wisnik. Antes, Roupa Nova, Zélia Duncan com Feira Moderna, de Beto Guedes, Lô Borges e Fernando Brant. Tivemos também João Cavalcante, Moreno Veloso com O Meu Amor, do Chico Buarque. Agora aqui na Rádio MEC são 9 horas e 14 minutos. Mais uma vez, a gente traz o trabalho dos nossos colegas da Agência Brasil. E aí a gente vai conferir, já que a gente está falando muito de Copa do Mundo, os jogos desta terça-feira pela segunda fase do Mundial. Teremos a França em destaque e vai enfrentar a Suécia. São mais 3 confrontos, além deles mais 2. A campeã mundial França, a campeã mundial de 1998 e também tem outro título, a atual campeã mundial é a Argentina, né? E a gente vai ter França e Suécia às 6 da tarde em Nova Jersey, o México às 10 da noite, que enfrenta o Equador na capital mexicana, Cidade do México. E teremos também o confronto entre Costa do Marfim e Noruega em Dallas. Deste confronto sai o próximo adversário do Brasil na Copa. Portanto, teremos Costa do Marfim e Noruega, que é uma das grandes surpresas da Copa, a seleção africana, que fez uma campanha histórica na primeira fase, a ponto de terminá-la com o mesmo número de pontos da líder Alemanha. A Costa do Marfim conquistou 6 pontos na fase de classificação, em vitórias contra Equador e Curaçao. Contra o Equador, por

1-0 e contra Curaçao por 2-0. Já na partida contra a Alemanha, os africanos surpreenderam novamente, abrindo para placar no primeiro tempo. Os europeus ficaram atrás no placar até os 25 do segundo e só conseguiram virar o placar já nos descontos. Portanto, os alemães venceram essa partida por 2-1, mas já estão fora da competição porque perderam nos pênaltis para o Paraguai. Ainda haverá o confronto da Costa do Marfim. Já os noruegueses, na fase de grupos, golearam o Iraque por 4-1 e venceram o Senegal por 3-2. Para o jogo contra a França, terão um time misto. Alguns dos seus principais jogadores estarão no banco de reservas. O resultado, estiveram no banco de reservas e aí foram goleados por 4-1. Com destaque produtivo na fase de grupos, o ataque produtivo, a Noruega costuma apresentar uma movimentação constante, exercendo pressão na saída de bola. A expectativa é de que busque impor o ritmo de jogo desde o início, contra a Costa do Marfim. A estratégia pode se alterar diante do futebol eficiente que vem sendo apresentado pelo time da África. A expectativa é que busque impor o ritmo e, com isso, espera-se um jogo bastante equilibrado e as duas equipes fazendo pressão para a defesa adversária. França e Suécia é um dos principais jogos do dia. A vice-campeã do mundo terminou a fase de grupos com 100% de aproveitamento, com 9 pontos. Vitórias contra Senegal por 3-1, Iraque por 3-0 e Noruega por 4-1. E assim a equipe francesa perdão, confirmou a consistência em seu futebol, o que era esperado. 10 gols em 3 jogos. Um ataque que tem demonstrado poder de definição a partir do tanto de jogadas individuais e também de jogadas coletivas. Já a Suécia foi irregular durante a fase de grupos. Venceu o primeiro jogo por 5-1 diante da Tunísia e na segunda rodada foi derrotada pela seleção dos Países Baixos e na fase de grupos empatou com o Japão em 1-1. Teremos também México e Equador no encerramento da rodada. Um dos anfitriões da Copa entram em campo para enfrentar os sul-americanos do Equador. O Equador que vem embalado após vencer a seleção alemã por 2-1 na terceira rodada da fase de grupos. A campanha sólida que resultou em 3 vitórias diante da África do Sul por 2-0, Coreia do Sul 1-0 e República Tcheca por 3-0. Fez com que o México apresentasse, além de eficiência ofensiva, organização defensiva. Marcou gols em todas as partidas e não sofreu nenhum até o momento. A equipe tem conseguido controlar o jogo, cedendo poucos espaços aos adversários. Nessa Copa, tem demonstrado maturidade e administrado bem as vantagens conquistadas. Já o Equador conseguiu a classificação em um grupo equilibrado, que ainda contou com Alemanha e Costa do Marfim. A campanha da equipe sul-americana foi difícil na primeira fase. Perdeu a primeira partida por 1-0 para a Costa do Marfim e empatou em 0-0 com Curaçao. E aí, desacreditada, mesmo com boa campanha durante as eliminatórias da Copa, a equipe se encontrou com o futebol durante a terceira rodada, quando venceu os alemães, o que rendeu à equipe classificação para a segunda fase. É a Copa do Mundo já chegando num momento já decisivo e fase eliminatória. 9h20, a música volta a dar o tom do nosso programa. Com vocês, Mariana Volker.

ouvimos Wanda Sá com Um Abraço no Menescal e no Boscoli. De Menescal, Wanda Sá e Peri Ribeiro. Antes, Celso Fonseca e Tony Canto com Garota de Ipanema, de Tom e Vinícius. Lisa Ono cantou Brisa do Mar, de João Donato e Abel Silva. E Diego Strauss com Frevo Mulher, de Zé Ramalho. Mariana Volker cantou Desassossego, dela e arranjos de Carol Matias. Não sei. Bom, 9h33, a gente traz para você o trabalho do nosso time de repórteres. Deixa eu falar, então, a respeito do Festival de Parintins, que teve a vitória do Caprichoso, o Boi Azul. Vamos saber mais no trabalho do Alfredo Asli, da Rádio Encontro das Águas.

Depois de 3 noites de grandes espetáculos na Arena do Bumbódromo, o grande campeão do 59º Festival Folclórico de Parintins 2026 foi anunciado nesta segunda-feira, o Boi Caprichoso. A apuração foi realizada na cidade amazonense de Parintins, logo após o jogo da seleção brasileira, e reuniu torcedores dos bois azul e vermelho, que acompanharam cada nota com expectativa. Ao todo, foram avaliados 21 itens oficiais, distribuídos em 3 blocos. Musical, cênico, coreográfico e artístico. A disputa começou equilibrada. Na apuração das apresentações da primeira noite, Caprichoso e Garantido empataram. Já nas notas da segunda noite, o Caprichoso assumiu a liderança e abriu 4 décimos de vantagem sobre o rival. Na terceira e última noite, o Boi Azul confirmou o favoritismo, ampliou a diferença e conquistou o 27º título de sua história no Festival de Parintins. Com o tema Brinquedo que Canta Seu Chão, o Boi Caprichoso apresentou uma reflexão sobre a própria identidade como símbolo cultural da Amazônia. O espetáculo destacou a memória, o pertencimento e a tradição construída ao longo de gerações, reafirmando a força e a identidade do Boi Bumbá. 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Da Rede de Rádio Encontro das Águas, ao

0: Alfredo Azeli para a Rádio Nacional. Meu caprichoso amor sem
1: fim. Muito obrigado, Alfredo Azeli. Agora são... Que horas são? Oh, meu Deus do céu, que demora para aparecer a hora. 9h35. O Alfredo Azeli, da Rádio Encontro das Águas, esteve conosco aqui na Rádio MEC do Rio de Janeiro. 9h35, 25 para as 10, a música volta a dar o tom do nosso programa. Com vocês, Ana Gabriel e Cupertino.

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0: Roberto Menescal e Peri Ribeiro. A gente vai corrigindo algumas coisas aqui. Tivemos também Celso Fonseca e Tony Canto com Garota de Ipanema, de Tom e Vinícius. Tivemos ainda Lisa Ono com Brisa do Mar, de João Donato, e Abel Silva, Diogo Strauss, com Frevo Mulher, de Zé Ramalho. Mariana Volker com Desassossego, dela com arranjos de Carol Matias. E Caetano com Mais Simples, de José Miguel Wisnik. Passou por aqui também Roupa Nova com Azélia Duncan, Feira Moderna, de Beto Guedes, Loborges e Fernando Brant. João Cavalcante, Moreno Veloso, com O Meu Amor, de Chico Buarque. Tudo pacificado, agora são 9 horas e 45 minutos, ou se você preferir, 15 para as 10. Vamos dar uma olhadinha no trabalho do nosso time de repórteres e vamos falar aqui do prazo para você que está prestes a completar 18 anos e precisa fazer o alistamento militar, corra, porque o prazo termina hoje. Vamos saber mais a respeito disso na matéria da Tatiana Alves.
1: Termina nesta terça-feira o prazo para o alistamento militar dos jovens brasileiros que completam 18 anos em 2026. O procedimento é obrigatório para os homens e opcional para as mulheres que desejam ingressar nas Forças Armadas. A inscrição é gratuita e pode ser feita pela internet, no portal de alistamento do Exército ou presencialmente na junta de serviço militar mais próxima. Os selecionados vão iniciar o serviço militar em 2027, com duração de 1 ano. Para realizar o cadastro, é necessário ter uma conta na plataforma gov.br. Quem optar pelo atendimento presencial deve apresentar certidão de nascimento ou casamento, documento de identidade ou carteira de trabalho e comprovante de residência atualizado. Os homens que perderem o prazo terão de pagar multa para regularizar a situação militar. A situação irregular pode impedir a emissão de passaporte, a posse em cargos públicos, a participação em concursos, a matrícula em instituições de ensino e até o recebimento de benefícios sociais. Já para as mulheres, o alistamento é voluntário e só pode ser realizado dentro do período estabelecido. As interessadas em participar do Serviço Militar Inicial Feminino também precisam completar 18 anos em 2026. Durante o período de serviço, os jovens ainda podem participar do projeto Soldado Cidadão, iniciativa que oferece cursos de qualificação profissional e amplia as oportunidades de inserção no mercado de trabalho. Após o alistamento, os candidatos recebem o certificado de alistamento militar e devem acompanhar as próximas etapas pelo site oficial. Quem não for dispensado de imediato será convocado para exames médicos e odontológicos, testes físicos e entrevistas. Os dispensados por excesso de contingente precisam participar da cerimônia de juramento à bandeira para receber o certificado de dispensa de incorporação. Já os demais seguirão para outras fases da seleção. Com informações da Agência Brasil, da Rádio Nacional no Rio de Janeiro, Tatiana Alves.
0: Obrigado, Tatiana. Agora são 9 horas e 48 minutos. A gente abre espaço novamente para a música aqui no nosso Manhã Mac. Vamos receber Alessandra Maestrini e Thiago Abravanel.

0: Ouvimos Johnny Alf, Gilberto Gil cantando Johnny Alf, Eu e a Brisa. Antes, Alice Caymmi com O Que É Que a Baiana Tem, de Dorival Caymmi. E Alessandra Maestrini e Thiago Abravanel com Deixe Estar, de Tim Maia. 10 horas, a gente para para o intervalo e volta já.
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Estamos de volta. Esse é o Manhã Mac aqui na sua Rádio Mac. Você está em contato conosco pelo nosso WhatsApp 997-100537. Eu queria saber onde você estava na comemoração da vitória do Brasil sobre o Japão por 2-1 de virada na Copa do Mundo em sua segunda fase. Aquela fase eliminatória, já que o número de países participantes do Mundial aumentou de 32 para 48, tem uma fase eliminatória a mais entre a primeira e a fase de oitavas de final. Agora o confronto sai do vencedor da partida entre Noruega e Costa do Marfim. Vamos receber neste novo momento musical, já na nossa segunda hora, todo o talento de Ana Costa e Paulinho Mosca.

0: obrigado, Robertinho Sá, pelo convite. Valeu, grandão.
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0: Ferreira.
1: Valeu, Zé Ferreira. Obrigado, Martinho. Você é um presente também aqui para nós. Muito obrigado. Viva Deus.
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0: Essa foi Cláudia Telles cantando Amendoim Torradinho, de Henrique Beltrão. Antes, Paralamas do Sucesso e Marisa Monte com O Amor Não Sabe Esperar, de Herbert Viana. Tivemos também Mulheres de Chico com Roda Viva, de Chico Buarque. E Clarissa e Oswaldo Montenegro com a música do Oswaldo, Estrelas. Passou por aqui também Martinho da Vila e Alcione com Ilha da Maré, de Valmir Lima e Lupa. Zé Cabaleiro e Jardes Macalé interpretaram Na Subida do Morro, de Moreira da Silva e Ribeiro. Uma canção complicadinha, hein? Complicadinha. É. Fala de violência contra a mulher, um negócio complicado. Complicado. E Roberta Sá e Zeca Pagodinho com Pago Pra Ver, de Nelson Rufino e Toninho Gerais. Passou por aqui também a dupla Ana Costa e Paulinho Mosca com Almas Gêmeas, de Luiz Tati. 10h34 aqui no Rio de Janeiro, a gente abre espaço para o nosso time de repórteres. Vamos falar aqui sobre os terremotos na Venezuela, que já provocaram mais de 1.700 mortes. Daniela Longuinho.
1: O presidente da Assembleia Nacional da Venezuela, Jorge Rodríguez, anunciou nesta segunda-feira que subiu para 1.719 o número de mortes confirmadas em decorrência dos dois terremotos ocorridos na última quarta-feira. Ao menos 5 mil pessoas ficaram feridas e 12 mil precisaram de assistência médica, informou Rodríguez em uma publicação pelas redes sociais. Segundo a agência de notícias Reuters, embora diversos grupos internacionais de ajuda e resgate tenham se mobilizado, a maior parte do auxílio concentrou-se em La Guaira, o estado mais atingido do país. Em El Junquito, uma pequena região montanhosa a cerca de 30 quilômetros a oeste de Caracas, moradores afirmam que aguardam remoção dos escombros, inspeções e ajuda para as pessoas mais afetadas. São os próprios agricultores e outros habitantes da região que têm fornecido suprimentos básicos à comunidade. Até o momento, a Venezuela recebeu apoio de 24 nações, entre elas o Brasil, que enviaram mais de 500 toneladas de suprimentos, mais de 2.700 profissionais de resgate e apoio de cerca de 86 equipes com cães farejadores, segundo autoridades venezuelanas. De acordo com o Serviço Geológico dos Estados Unidos, um novo tremor secundário, de magnitude 4.6, atingiu o norte de Caracas na madrugada desta segunda-feira, a uma profundidade de 10 quilômetros. Pelas redes sociais, Jorge Rodríguez, presidente da Assembleia Nacional, afirmou que não há relatos de danos imediatos decorrentes desse tremor. O presidente de El Salvador, Nayib Bukele, celebrou o resgate de um jovem de 21 anos em um prédio que desabou

0: em La Guaira. A ação foi coordenada por equipes da Venezuela, do México e de El Salvador. A vice-presidente executiva da Venezuela, Delcy Rodrigues, também comentou o caso, explicando que o jovem foi resgatado após passar 106 horas preso sob os escombros em uma operação que durou 43 horas. Com informações da agência Reuters, da Rádio Nacional em Brasília, Daniela Longuinho.
1: Valeu, Daniela. Agora são 10h37. A gente volta a ouvir música de qualidade aqui no nosso Manhã Mac. Com vocês, Dori Caymmi.

Eu gostaria de chamar uma pessoa assim, que é a voz, para cantar com a gente uma música bonitinha. A maior cantora do Brasil, Gal Costa.

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0: Ouvimos o brasiliense Thiago York e o paulista JP com Mil Razões, de Thiago e Daniel Espíndola. Antes, Rita Lee e Gal Costa com Mania de Você, de Rita e Roberto de Carvalho. Gonzaguinha cantou a sua Ser, Fazer e Acontecer. Tivemos também Elis Regina com Folhas Secas, de Nelson Cavaquinho e Guilherme de Brito. Ouvimos ainda Alegre Menina, de Dori Caymmi e Jorge Amado, na voz de Dori Caymmi. Agora aqui na Rádio Mex são 10h58, a gente para para o intervalo e volta já.
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0: Voltamos, esse é o Manhã MEC, aqui na sua Rádio MEC. Vamos receber num novo momento musical o talento de Joana e também de Roberta Campos.

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0: Ouvimos Emílio Santiago cantando pra gente, de Altair Veloso e Paulo César Feital, Perfume Siamês. Antes, Carla Santiago com a sua Recinto e Pedro Mariano com Pra Você Dar o Nome, de Tobrem de Leone. Ouvimos ainda Setembro, de Zeca Baleiro e Vado, por Zeca e Rosana. Joyce Alane e Agnes Nunes interpretaram uma música da Joyce, Alguém Melhor. E Nando Cordel e o saudoso Dominguinhos, que saudade. Os dois cantaram deles mesmos, Gostoso Demais, música maravilhosa. Agora são 8 horas, aliás, 11 horas e 28 minutos. O nosso time de repórteres pede passagem neste momento do Manhã MEC. Advogado diz que depoimentos reforçam hipótese de feminicídio no caso da policial Gisele. Vamos saber mais com Sara Kines.
1: A audiência de instrução do tenente-coronel da Polícia Militar, Geraldo Leite Rosa Neto, acusado pelo feminicídio da soldado Gisele Alves Santana e de fraude processual, começou nesta segunda-feira em São Paulo. A audiência de instrução é a fase em que são reunidas as provas a partir do depoimento de testemunhas de defesa e de acusação. Neste primeiro dia de oitivas, por conta do jogo do Brasil na Copa do Mundo, a sessão foi realizada em formato virtual. Nos demais dias desta fase do processo, que deve durar até sexta-feira, as sessões ocorrerão de forma presencial no Fórum Criminal da Barra Funda, na Zona Oeste da capital paulista. É na audiência de instrução que são produzidas as provas orais, isto é, quando as testemunhas são ouvidas para esclarecer os fatos. Nas redes sociais, advogado de defesa da família da vítima, Miguel José da Silva Júnior, afirmou que os depoimentos prestados por duas testemunhas de acusação, entre elas o delegado de polícia que presidiu o inquérito, reforçam o caso como feminicídio.
2: E no nosso entendimento, só veio a corroborar com o que consta na denúncia e com as provas dos autos. Entendemos perfeitamente que, embora faltam muitas testemunhas a serem ouvidas, está em juízo, né, uma fase do contraditório, se comprovando que realmente estamos diante de um feminicídio e não de um suicídio, tese essa desde o início aventado pela família.
1: A soldado Gisele Alves Santana foi encontrada morta com um tiro na cabeça no apartamento onde morava com o marido, o tenente-coronel Geraldo Leite Rosa Neto, em 18 de fevereiro. Inicialmente, o caso foi registrado como suicídio e depois como morte suspeita. No total, 40 testemunhas devem prestar depoimentos ao longo desta semana. O interrogatório de Geraldo Leite Rosa Neto, que está preso por suspeita de feminicídio e fraude processual, deve acontecer na sexta-feira. Da Rádio Nacional em São Paulo, Sara Kines.
0: Obrigado, Sara. Agora são 11h30. A gente volta a ouvir música aqui no nosso Manhã MEC. Com vocês, Paula Toller.
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0: Cássia Heller, coisa boa ter você aqui com a gente. Cássia, que saudade que você desperta na gente. Brasil, de Cazuza, Jorge Israel e Nilo Romero, tema de abertura da novela Vale Tudo, nesse caso cantada pela também saudosa Gal Costa. Tivemos também Péricles e Nando Reis com Na Estrada, de Nando, Marisa Monte e Carlinhos Brown. E Soraya Ravenli e Marcos Sacramento interpretaram Juju e os Balangandãs, de Lamartine Babo. E Paula Toller com Nada por Mim, de Paula Toller e Herbert Viana. Rádio Mac, 15 para o meio-dia. O nosso time de repórteres novamente está em destaque aqui no Manhã Mac. Brasil vai destinar 100 milhões de dólares para fundo para convergência do Mercosul. Vamos saber mais no trabalho da Daniela Longuinho.
1: O Brasil vai destinar 100 milhões de dólares ao FOSEM, Fundo para a Convergência Estrutural do Mercosul, criado para reduzir as desigualdades entre os países do bloco sul-americano. O anúncio foi feito pelo ministro das Relações Exteriores, Mauro Vieira, nesta segunda-feira, durante reunião do Conselho do Mercado Comum em Assunção, no Paraguai. Nesta terça-feira, durante a cúpula do Mercosul na capital paraguaia, o presidente Lula deve formalizar a proposta em reunião com os chefes de Estado do Bloco Econômico. Criado em 2004, o FOSEM é um fundo destinado a apoiar países e regiões com menor desenvolvimento econômico dentro do Mercosul, com o objetivo de diminuir as diferenças entre os integrantes do bloco. Os recursos são usados em projetos como rodovias, ferrovias, energia, saneamento, habitação, escolas e laboratórios. Atualmente, o FOSEM tem a meta de receber até 100 milhões de dólares por ano de todos os países do Mercosul. Brasil e Argentina são os maiores financiadores do fundo. Pelas regras atuais, o Brasil responde por cerca de 70% das contribuições, enquanto a participação da Argentina é de cerca de 27%. Com informações da Agência Brasil, da Rádio Nacional em Brasília, Daniela Longuinho.
0: Valeu, Daniela.

Agora são 11 horas e 47 minutos, ponto final no Manhã Mac de hoje. Muito obrigado pela sua presença. Fique agora com Jansen Campos e o Arte Clube. E vamos terminar o nosso programa ao som de Titãs, com Isso, de Tony Bellotto. Grande abraço, daqui a pouquinho eu volto no Mistura Brasileira. Até lá, tchau!

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10: Você conhece o Cristo Redentor? 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
12: Olá, ouvinte, Arte Clube, está começando o nosso programa, aquela hora do seu dia dedicada à cultura, à arte e à música popular brasileira. E hoje é terça-feira, terça-feira, 30 de junho de 2026, agora meio-dia e um, estamos ao vivo com você. E no Arte Clube de hoje a gente traz um papo sobre a peça Um Pássaro Não É Uma Pedra, inspirada em experiências reais de teatro comunitário num campo de refugiados na Palestina. No Giro na Cultura, Brasil e França discutem a inclusão da cultura nas políticas de desenvolvimento sustentável. Temos também os destaques da música independente e as dicas da agenda cultural. E começamos muito bem com Gilberto Gil.

0: Ouvimos aí no Arte Clube Pedro Miranda e Forró da Gávea, Cada Um, Cada Um. Antes tivemos Marisa Monte, O Shot das Meninas, e Gilberto Gil, De Onde Vem o Baião. Agora é 12:13.
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0: No Giro na Cultura, a gente faz conexão com a nossa parceira Rádio França Internacional. E hoje o assunto é a cultura como motor de transformação. A França e o Brasil discutem caminhos para incluir a cultura nas políticas de desenvolvimento sustentável. A repórter Maria Paula Carvalho, da RFI, acompanhou esse debate.
2: Como a cultura pode ser uma ferramenta de transformação durável? E de que forma ela contribui para o desenvolvimento social, ambiental e econômico? Essas foram algumas das questões discutidas em um encontro recente em Paris, que reuniu especialistas e representantes da sociedade civil franco-brasileira. Organizado pela Associação Os Aprendizes da Esperança, o evento é preparatório para o Fórum do Amanhã, que acontece no final de setembro na capital francesa. Uma das iniciativas apresentadas foi a da rede Corporate Sustainability in Support of Culture, que incentiva empresas a incorporar a cultura em suas políticas de desenvolvimento sustentável, como explicou a RFI Lilian Hanania.
3: Como que a empresa interage com a sociedade nesse aspecto cultural? Ela tem ligações com comunidades locais? Essas comunidades locais, se tem um impacto, leva em consideração o impacto cultural também das atividades da empresa? A questão também de influência em discussões sobre política pública, envolvendo a questão da diversidade cultural. Então, a gente quis trazer isso, criar uma metodologia que dá nota para as empresas para medir o que elas estão fazendo pela diversidade cultural, para elas poderem acompanhar a evolução ao longo dos anos também. Então, elas, se elas atingirem um certo nível, elas podem ganhar um selo. A gente tem hoje duas empresas brasileiras que ganharam um selo. Uma que é uma empresa intermediária, que é um escritório de advocacia, e uma microempresa que é uma franquia de sorvetes em Mogi Guaçu, que tem uma super preocupação com a cultura.
2: A discussão trouxe exemplos concretos. Na Amazônia brasileira, projetos de inovação social vêm organizando economias locais. O engenheiro e consultor Tobia Ferraro explicou como, em Santarém, cooperativas e pequenas indústrias ajudam a agregar valor à produção local.
4: E eles começaram com uma cooperativa de seringueiros. Aí o seringal no Brasil, principalmente na Amazônia, região amazônica, né, decaiu muito, não ficou competitivo com o mercado asiático e mesmo com a borracha vinda de São Paulo, plantada em São Paulo. Então ficou dormente por muito tempo e aí uma organização de Santarém, que é a Saúde e Alegria, meio que pegou eles para retomar. E aí conseguiu um recurso do Fundo Amazônia e montaram um ecocentro. Eles consolidam, né, a borracha extraída pelos seringueiros do território, mas eles estão explorando muitas cadeias de valor amazônicas. Sementes florestais, óleo e manteigas vegetais extraídos de frutos brasileiros. Então, andiroba, murumuru, manteiga de cupuaçu. Trabalham com mel e agora acabaram de inaugurar uma fábrica de polpa de frutas.
2: O impacto também é social.
4: É muito importante você poder agregar valor para esse tipo de produto agroextrativista, né? Na região deles, né, são 400 famílias agroextrativistas hoje que fornecem para eles, em 60 comunidades. Tem comunidade quilombola, tem comunidade indígena, então é uma riqueza cultural muito grande, mas essa valorização das cadeias é o que permite eles gerarem um complemento de renda, prosperarem suas comunidades e se mantendo no território.
2: Outro tema em destaque foi o diálogo entre diferentes formas de conhecimento. A filósofa Caroline Isidoro Marinho pesquisa como aproximar saberes acadêmicos e populares por meio da arte.
5: No Brasil, a gente tem ambos modos de conhecer o mundo e de explicar o mundo, né? Que é esse mais popular, que é um pouco mais oral, um pouco mais próximo de atividades criativas, da dança, da música, enfim, o mesmo como cordel, né? Que no caso da Sophie. E tem uma academia que é muito europeia e que, na verdade, mas também contribui, né, para o desenvolvimento de metodologias científicas. Então, como que a gente pode aproximar uma e outra através através dos afetos, né, porque é onde, na verdade, você encontra um ponto em comum, como, por exemplo, entre Brasil e França. E daí vem a minha pesquisa um pouco mais recente de como que é que essa experiência que a França tem de trabalho associativo, né, e comunitário muito forte, claro que tem também no Brasil, mas aqui é estruturado de uma outra maneira, né, e mesmo também mais oportunidade para as pessoas da universidade poderem, né, ocupar esses espaços. Como é que, enfim, a gente pode unir isso a todos os conhecimentos populares que a gente tem, e mesmo que nem no caso eu, né, que detenho, né, ambos os conhecimentos, como que eu posso criar essa ferramenta metodológica para ajudar, auxiliar principalmente esse diálogo, digamos, entre França e Brasil.
2: A cultura também apareceu como ferramenta de educação e intercâmbio. A francesa Sophie Forêt encontrou na literatura de cordel uma ponte entre estudantes brasileiros e franceses.
1: Eu acho que o Brasil hoje ainda sofre de uma visão no exterior que é muito estereotipada, né? É, principalmente as culturas do Nordeste, elas vêm sendo até dentro do Brasil, mas mesmo fora, muito folclorizadas e não reconhecidas pela sua riqueza, pela profundeza das suas construções e pelos mecanismos com qual elas vão sendo culturas vivas, né? E a questão da decolonização hoje ela vem sendo muito importante porque sempre olhamos para o Brasil com um olhar exotizante, né? Como se fosse uma coisa, ah, maravilha, as praias, o samba, o futebol, as mulheres, as festas. Mas o Brasil é muito mais complexo, ele tem uma história de miscigenação, de antropofagia, tem muitas culturas que se encontraram para fazer o que o Brasil é hoje.
2: Entre economia, educação e identidade, o encontro em Paris reforçou o papel da cultura como um eixo central de transformação social e desenvolvimento sustentável.
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0: E a gente segue com música no Arte Clube. Joyce Alane e Chico César.

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1: Ouvimos no Arte Clube Elba Ramalho, a nova da Elba, Nos Teus Braços Tem um Paraíso. Antes, Zé Cabaleiro, Caravana, e Joyce Alane e Chico César, Lembrança de um Beijo. O Arte Clube volta já.

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1: Olá pessoal, estamos no ar com o Art Club, aquela hora do seu dia dedicada à cultura, à arte e à música popular brasileira. Hoje é terça-feira, 30 de junho de 2026. Estamos ao vivo com você, agora meio-dia e 31. No Art Club de hoje, a gente fala de teatro e traz um papo sobre a peça Um Pássaro Não É Uma Pedra, inspirada em experiências reais de teatro comunitário num campo de refugiados na Palestina. Temos também destaques da música independente e as dicas da agenda cultural.
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1: E a música independente brasileira é o destaque agora no Art Club, nas vozes de Ana Seton e Fernanda Collins. Paulistana, Ana transita entre a MPB, o samba e o jazz, consolidando uma carreira autoral marcada pela sensibilidade e a sonoridade contemporânea, como mostra o álbum O Futuro é Mais Bonito. Já a paraense Fernanda Collins vem se destacando ao lado de Cristóvão Bastos, revisitando clássicos da canção brasileira com interpretações delicadas e arranjos sofisticados no álbum Além do Tempo. Dos artistas que renovam a tradição da música brasileira com personalidade e elegância. Vamos ouvir então Ana Seton e Fernanda Collins com Cristóvão Bastos e Daniel Guedes.

0: E no Arte Clube você ouviu Fernanda Collins, Cristóvão Bastos e Daniel Guedes. Serenata do Adeus, composição de Vinícius de Moraes. E antes, Ana Seton Toada, composição dela e do Edu San Girardi. A coluna Nova MPB volta na próxima terça aqui no Arte Clube. Agora, 12:39.
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0: O conflito entre Israel e Palestina visto por diferentes olhares. No palco, artistas judeus e árabes. E uma história que está bem mais perto do Brasil do que a gente imagina. Todos esses temas estão na peça Um Pássaro Não É Uma Pedra, em cartaz no Rio de Janeiro. O ator e idealizador do espetáculo, o Lucas Oradovsky, se inspirou em experiências reais de teatro comunitário no campo de refugiados na Palestina para contar essa história. Vamos entender melhor isso conversando com uma das diretoras da peça, a Adriana Schneider, que assina a direção com a Kátia Costa e a Mar Mordente. Ela nos conta primeiro o que são o teatro de pedra e o teatro da esperança que inspiram o espetáculo.
2: Oi, Jansen. Olá, ouvintes do Arte Clube. Meu nome é Adriana Schneider e é um prazer conversar aqui um pouquinho com vocês. O teatro de pedra e o teatro da liberdade são duas experiências de teatro comunitário num campo de refugiados em Jenin, na Palestina. E o teatro de pedra ele foi criado nos anos 80 pela Arna Mer, uma judia israelense, e pela Samira Zubeide, uma muçulmana palestina. Essas duas mulheres, mães, se encontraram, né, ali nos anos 80, durante a primeira intifada, no momento em que o exército israelense, o governo de Israel, ele desmantelava o sistema de educação nos territórios ocupados na Palestina. E essas duas mulheres, então, decidiram criar na laje da Samira um teatro, de modo a criar um espaço de respiro, né? um espaço de arte e educação para muitas crianças, adolescentes que não tinham para onde ir, né? Enquanto viam suas casas serem destruídas, né? Seus parentes sendo mortos. E o nome Teatro de Pedra é uma homenagem, né? às pedras que as crianças palestinas lançavam e ainda lançam, né? Contra os tanques israelenses. Depois, anos mais tarde, os filhos dessas duas mulheres, o Juliano Mehrames, que é ator israelense, era ator israelense, filho da Arna, e o Zacarias Zubeide, filho da Samira, se reencontraram, aí a gente já está falando dos anos 2000, durante a segunda intifada, se reencontraram para continuar, né, o projeto das mães que já tinham falecido. A Arna morre de câncer, e a Samira, eu acho que morre assassinada mesmo, com um tiro de fuzil, né, dado pelo exército de Israel. E eles, então, decidem reconstruir o teatro, que nessa altura já estava destruído. E descobrem também que muitas das crianças que foram alunos, né, das suas mães, muitas delas tiveram, né, um caminho para fora desse conflito, com possibilidades de futuro, e outras não. Outras acabaram ou morrendo, assassinadas, né, vítimas da violência da guerra, ou se tornaram líderes da resistência. Então, eles decidiram retomar esse projeto, reconstruíram o teatro, e esse teatro ele segue em atividade até hoje. Né? Vocês podem acompanhar o que está acontecendo agora em Jenin através da página do Freedom Theater, do Teatro da Liberdade, que segue noticiando, né, esse novo estágio do conflito, esse conflito atualizado que a gente tem vivido desde o 7 de outubro.
0: A peça Um Pássaro Não É Uma Pedra é fruto do encontro de artistas de ascendência árabe e judaica, investigando juntos modos de criação coletiva e as relações entre arte e política. A diretora Adriana Schneider detalha esse processo de criação.
2: O espetáculo ele foi idealizado, né, concebido o projeto do espetáculo, ele foi pensado pelo Lucas Oradovsky, que é judeu. E o Lucas ele vem pensando nesse projeto já desde as aulas do mestrado. Né? O Lucas fez mestrado, ele entrou para o mestrado em 2019, o mestrado do Programa de Pós-Graduação em Artes da Cena, da UFRJ. E ali ele conheceu a história do Teatro de Pedra, do Teatro da Liberdade, a história do Juliano Mehrames e da Arna Mer. E Ele ficou muito encantado com isso. E o Lucas tem ascendência judaica, né? Então, por conta dessa ascendência judaica, dessas questões, né, que muito o tocam, ele decidiu, então, escrever esse projeto e tentar, né, uma captação através dos editais. E aí, para fazer esse projeto, ele decidiu chamar artistas com ascendência judaica, mas também com ascendência árabe, que é o meu caso, por exemplo. A minha família é libanesa, né? O meu outro sobrenome é Al-Khoury, Al-Khoury, né? São os padres que se casam, os padres maronitas, né? Minha família tem uma ascendência... Eu tenho uma parte da família com uma ascendência forte libanesa. E outros artistas do trabalho, a gente tem a Camila, né? Que fez toda a parte visual do trabalho, também tem descendência libanesa. A Mar Mordente, que tem ascendência judaica, né? E é um espetáculo que também faz uma pesquisa forte com as questões da ancestralidade, né? As políticas da ancestralidade. Aí tem a Kátia Costa, que tem ascendência afro-brasileira. Então, assim, essa diversidade também de experiências, né, dos nossos antepassados, sejam judeus ou sejam árabes, né, ou afro-brasileiros, isso teve uma importância muito grande na criação do espetáculo. A gente começou a trabalhar em agosto, né, de 2023, e aí em outubro, no 7 de outubro, a gente foi surpreendido, né, por essa nova fase do conflito, esse novo estágio da guerra, né, dessa guerra colonial, e aí a gente foi apanhado, né, por essa violência, essa nova explosão de violência que a gente tem acompanhado diariamente. E aí a peça, então, o trabalho virou de cabeça para baixo. Toda a pesquisa que a gente vinha fazendo, né, de compreender melhor as questões dessa geopolítica super complexa, isso tudo acabou virando, né, urgente. Então, a gente realmente teve que, né, ter muito cuidado com as questões, com o modo como a gente aborda. O nosso interesse sempre foi o de deixar o debate aberto, né, possibilitar um debate aberto. Assim como, né, o Juliano e a Arna e a Samira e o Zacaria e todas as pessoas que participam, né, dessa história do Teatro de Pedra e do Teatro da Liberdade possibilitaram uma abertura, né, de frestas, né, de possibilidades de diálogo, de construir uma outra coisa, né, para além, né, dessa tragédia que é esse conflito, que são essas questões que envolvem Israel e Palestina. Então, o nosso interesse era manter, sustentar o paradoxo, sabe, dessas questões. E não cair, né, no binarismo redutor, né, no identitarismo também redutor, né, tentar manter a complexidade dessas questões. Daí que a gente, então, durante os ensaios, a gente entendeu que a poética desse trabalho, né, a embocadura, ela deveria vir, né, trazendo a linguagem da contação de histórias, sabe, dos contadores de história. Então, o Lucas está ali sozinho, né, em cena, e ele é um contador de história. Em algum momento do trabalho, quem conta essa história é um pedaço de pedra, é uma lasca de uma pedra de um teatro destruído. Então, a gente traz essa carga temporal de uma pedra de um teatro destruído num campo de refugiados em Jenin. E é essa pedra que começa a contar essa história. E aí a gente vai misturando, então, né, as histórias do Teatro de Pedra, as histórias do Teatro da Liberdade, histórias reais, né, com algumas histórias da própria vida do Lucas, né,

0: como uma pessoa que tem ascendência judaica. Então, todas essas histórias, elas vão se misturando, e aí a gente, então, dá conta, assim, de onde eu estou percebendo, de um espetáculo bastante político e muito poético.
1: Lembrando que Um Pássaro Não É Uma Pedra faz curta temporada de 7 a 28 de julho no Teatro Poeira, em Botafogo, sempre às terças e quartas-feiras, às 8 da noite. Obrigado à diretora Adriana Schneider. Agora faltam 12 para uma.
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1: gente curte Lenine.

0: Ouvimos a nova do Lenine, Confia em Mim. Agora, 12:52.
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0: A trombonista, compositora e arranjadora pernambucana Neris Rodrigues celebra um dos grandes nomes da música instrumental brasileira com o espetáculo Tributo a Moacir Santos 100 anos. Natural de Olinda, a artista lidera o projeto Neris Rodrigues e o Trombonando, que mistura frevo, jazz, funk, coco e ritmos afro-brasileiros em uma linguagem contemporânea e afrofuturista, tendo o trombone como voz central da pesquisa sonora. No palco, o repertório reúne composições autorais e releituras da obra de Moacir Santos, referência fundamental do samba jazz e da música instrumental brasileira, autor do clássico álbum Coisas, de 1965. E a Neris faz um convite para uma série de apresentações que ela vai fazer no Rio em julho.
2: Fala, galera do programa Arte Clube, tudo bem? Eu me chamo Neris Rodrigues e meu projeto chamado O Trombonando, estaremos fazendo um tributo aos 100 anos de Moacir Santos. Se liga na agenda. CCBB Rio, na quarta-feira, dia 8 de julho, às 12h30. Na quinta-feira, dia 9 de julho, às 19h. Na sexta-feira, dia 10 de julho, Teatro BNDES, às 19h. No domingo, dia 12 de julho,

0: Jardim Botânico ao meio-dia e à noite no Festival de Jazz Café Pequeno às 19 horas. E para a gente encerrar essa turnê maravilhosa no Rio de Janeiro, quarta-feira, dia 15 de julho, Dolores Clube, às 20h30. Então, conto com a presença de todo mundo lá, tá certo? Pra gente curtir esse show maravilhoso, com muita música, com referências pernambucanas, com muitas matrizes africanas também dentro dessas composições. Então, vamos embora curtir essa música instrumental e dançar bem muito, tá certo? Chamarai pra todo mundo, cheiro e até mais.
1: Outra dica musical é o Rio Harp Festival, que chega à 21ª edição e afirma o Rio aí como capital mundial da harpa. De 1º a 31 de julho, o evento promove uma volta ao mundo com músicos e diversidade sonora de mais de 20 países. E o Sérgio da Costa e Silva faz o convite.
2: Olá, Jansen Campos e amigos da Rádio MEC. Aqui é Sérgio da Costa e Silva, contar a todos vocês que o som das harpas vai ocupar o Rio de Janeiro e transformar a cidade maravilhosa em um grande palco musical. Enquanto a bola rola na Copa do Mundo, as cordas das harpas ecoam pela cidade com a 21ª edição do Rio Harp Festival. De 1 a 31 de julho, reunindo artistas da América Latina, Europa, Ásia, Oriente Médio e África, com apresentações gratuitas em diversos espaços culturais da cidade. A abertura será no dia 1º de julho, quarta-feira, às 18 horas, no Espaço Cultural Arte Sesc, com a Orquestra de Gaitas de Fole, sob a regência do maestro José Paulo e a participação especial do harpista Gelton Galvão. E temos novidades. Pela primeira vez, o Rio Harp chega à rotunda do térreo do CCBB e, começando dia 4 de julho, sábado, às 15 horas, também com a Orquestra de Gaitas de Fole e a participação especial do harpista mexicano Baltazar Juarez, primeiro harpista da Orquestra Nacional do México. Então, preparem as emoções, anotem na agenda e não percam. Todos os concertos são gratuitos. E a programação completa está nos sites Rio Harp Festival, Música no Museu e CCBB Rio. Esperamos por vocês.
1: E esse foi o nosso Arte Clube de hoje, com apresentação e edição Jansen Campos, produção do David Isidoro, na mesa de áudio Eduardo Monteiro. Ouvinte Rádio MEC agora segue com Mistura Brasileira e Ouvinte Nacional Rio com Revista Rio. A você, muito obrigado pela sua companhia. Te encontro amanhã nesse mesmo horário. Te deixo com Jota Quest e Tim Maia, Sendo Farol.

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5: Chegamos. Esse é o Mistura Brasileira, que está começando aqui na Rádio MEC, primeira rádio do Brasil. Estamos no ar desde 1923. Muito prazer, eu sou Felipe Rangel, estou acompanhado aqui do Rui Franklin na mesa de som. Vamos ficar juntos até às 3 da tarde, com música e notícia. Começamos o programa de hoje ao som de Lulu Santos.

A gente acabou de ouvir Janaína e Cotidiano. Cotidiano é de Chico Buarque, Janaína é de Álvaro Birita, André Sheik, Bruno Gouveia, Carlos Coelho, Miguel Flores. E esse é o Biquíni Cavadão. O Biquíni cantou essa música com o Péricles. Antes, Paula Toller com Céu Azul, do Charlie Brown Jr. e Lulu Santos com Disco Voador, de Rita Lee e Roberto de Carvalho. Agora é 1h14. O governo federal lançou hoje o Plano Safra 2026-2027, que é o principal programa de estímulo ao setor agropecuário brasileiro. É uma iniciativa que destina mais de 525 bilhões de reais apenas para a agricultura empresarial durante o próximo ano agrícola. Do total, quase 385 bilhões de reais serão reservados para custear as despesas essenciais, como a compra de insumos, manutenção de lavouras e rebanhos e a comercialização da produção. Outros 140 bilhões irão para investimentos, apoiando a modernização produtiva, ampliação da capacidade de armazenagem, irrigação, inovação tecnológica, renovação de máquinas e equipamentos e o aumento da eficiência das propriedades rurais. Esse dinheiro supera em 9 bilhões os 516 bilhões destinados ao agronegócio na safra anterior, um incremento de 1,7%, somando a outros cerca de 85 bilhões destinados à agricultura familiar. O financiamento para o setor agrícola supera 610 bilhões de reais. Um caminhão de dinheiro para o agronegócio empresarial. Fica muito pouco para a agricultura familiar. Uma pena. Agora são 13 horas e 16 minutos. Vamos voltar a ouvir música. Vem aí Joana e Martinália.

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0: A gente acabou de ouvir Elba Ramalho e Mariana Aidar com Quadrado Vivo de Nizanguanais. Antes Zé Cabaleiro com Eu Também Quero Beijar de Fausto Nilo, Moraes Moreira e Pepeu Gomes. Tivemos ainda Juliana Linhares e Sandra Pera com Galos, Noites e Quintais de Belchior e Pedro Luiz com Muito Romântico de Caetano Veloso. Ouvimos também Lado B de Martinália e Joana nas vozes de Joana e Martinália. Agora 1h34 aqui no Rio de Janeiro. Agora a gente vai falar do tempo, mas o tempo no Hemisfério Norte. O calor extremo já matou cerca de 1.300 pessoas na Europa. Vamos saber mais no trabalho do Gabriel Correia.
1: Onda de calor já causou cerca de 1.300 mortes na Europa. O continente tem apresentado um aquecimento duas vezes maior que a média global. Hoje, no Hemisfério Norte, cerca de 150 milhões de pessoas estão vivendo sob calor extremo. Muitas escolas foram fechadas e as redes elétricas estão sobrecarregadas por causa do uso de refrigeradores para tentar aliviar as temperaturas. Segundo o diretor da Organização Mundial da Saúde, Tedros Adhanom, mais de 1.300 mortes foram registradas em apenas uma semana. De acordo com a agência Reuters, apenas na França foram cerca de 1.000 mortes por causa do calor recorde. A maioria, pessoas idosas. Cientistas afirmam que essa é a pior onda da história. As temperaturas ultrapassaram 40 graus Celsius em algumas partes da Europa no domingo. No Chipre, no mar Mediterrâneo, duas crianças foram encontradas sem vida dentro de um veículo superaquecido, informou a polícia. Nesta segunda-feira, incêndios florestais foram registrados na Croácia e na Albânia, também na região mediterrânea. E as temperaturas também bateram recorde na Áustria, República Tcheca e na Polônia. Na Alemanha, os bondes chegaram a ser suspensos na cidade de Leipzig por causa dos asfaltos que derreteram e cobriram os trilhos. Uma usina nuclear na Hungria reduziu a produção em consequência da alta temperatura das águas do rio Danúbio, que são usadas como refrigeração. Da Rádio Nacional em São Luís, Gabriel Correa.
0: Agora é 1h36. A gente volta a ouvir música de qualidade aqui no nosso Mistura Brasileira. Vem aí, Zaz! E ao seu Valença.

Ouvimos Subindo a Ladeira, é isso mesmo, minha gente? Subindo a Ladeira ainda vai acontecer. Elza Soares e Vanderly, uma música do Vanderly. Mas o que a gente ouviu agora foi a Daniela Mercury com a Zélia Duncan, Antes de Você Chegar de Almério e Seu Mar. Flávio Venturini e Ana Canhas interpretaram Tudo Que Você Podia Ser de Loi e Márcio Borges. E La Belle de Jour de Alceu Valença por Alceu Isaz, uma cantora francesa que tem como nome de batismo Isabelle Geoffroy, ou Geoffroy. Eu acho que é mais ou menos por aí. Ela começou, ficou famosa com uma canção chamada Le Vaux, ou Je Vaux, tema de seu primeiro álbum. Ela tem 46 anos, é de 1º de maio de 1980. 1:48, vamos dar uma olhadinha aqui no trabalho dos nossos colegas da Agência Brasil. O presidente Lula foi ao Paraguai para participar da 68ª Cúpula do Mercosul, o trabalho da Paula Laboissier. O presidente participou dessa cúpula em Assunción e o encontro vai reunir líderes de países membros e associados do bloco, que tem o objetivo de discutir medidas para aprofundar a integração regional e fortalecer o comércio, a agenda social e o desenvolvimento. Em nota, o Palácio do Planalto destacou que o Mercosul reúne 73% do território sul-americano, cerca de 65% da população da região e responde por aproximadamente 70% do PIB do continente. Dados da presidência mostram que, em 2025, as exportações brasileiras para países do bloco alcançaram quase R$ 26 bilhões, o que equivale a 7,5% do total. 1h49, a gente traz mais um momento musical e novamente a gente chama os saudosos Elza Soares e Vanderly. Yeah!

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0: Muito bem, a gente acabou de ouvir o Skank, ou Samuel Rosa com a sua Segue o Jogo. Joyce Alane cantou Eu Não Tô Bem, dela mesma. Isso já comunicou com uma certa passagem na minha vida. Às vezes a gente não tá bem, acontece. Mas a gente sempre renasce. Tivemos também os saudosos Elza Soares e Vanderlei com Subindo a Ladeira de Vanderlei. 2 horas, a gente para pro intervalo e volta já.
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4: Pão de Açúcar e suas belezas. Já visitou? É um dos cartões postais mais famosos e mais visitados do Rio. O passeio de bondinho até o topo da montanha oferece uma vista deslumbrante da Baía de Guanabara e da cidade. Um bom lugar para apreciar a paisagem. 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
0: Estamos de volta com Mistura Brasileira aqui na sua Rádio MEC. Estamos a primeira rádio do Brasil no ar desde 1923. Agora são 2 horas e 4 minutos.

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Ouvimos Herbert Viana e Nana Caymmi com Hoje Canções, de Herbert e Paulo Sérgio Valle. Antes, Ana Carolina e Chico César com Mulher Eu Sei, do Chico César. E Chico Buarque e Zizi Posse cantaram do Chico, dueto. Também tivemos Carolina Carol Bela, de Jorge Benjor e Toquinho, por Rosália de Souza. Agora são 2:16 e a gente traz uma notícia muito importante, que a Alana Gandra, repórter da Agência Brasil, nossa colega, traz para a gente. Duas estudantes de biotecnologia da PUC do Paraná desenvolveram uma solução inovadora e que não agride o meio ambiente para combater incêndios florestais. A iniciativa concorre a um prêmio internacional. O retardante de chamas, batizado Biodefenser, é produzido a partir de um composto natural que favorece, ao mesmo tempo, a recuperação ambiental. As estudantes venceram as etapas regional e nacional do Hult Prize de 2026 e se preparam agora para disputar a etapa internacional, sendo as únicas representantes do Brasil. O Hult Prize é a maior competição de empreendedorismo estudantil do mundo, conhecida como o Prêmio Nobel para Estudantes. A competição global é organizada pela Hult International Business School e desafia universitários a criar startups com fins lucrativos. Startups são empresas emergentes com modelos de negócio inovadores. Essas startups têm que ser capazes de resolver problemas mundiais urgentes. A equipe vencedora recebe $1 milhão em investimento seed, semente, para lançar o negócio. São ao todo 18 mil equipes que se inscreveram do mundo todo. Maria Fraulo Cavalcante e Tassiane Beatriz Ferreira ganharam a etapa regional na PUC do Paraná e seguiram para São Paulo para concorrer a uma vaga na fase nacional. Rádio MEC 2:18. A música volta a dar o tom do nosso programa. Paulinho Mosca.

0: Ouvimos Influência do Jazz, de Carlos Lira, por Joyce Moreno e Ivan Lins. Tivemos ainda Toquinho e Carlinhos Brown, com Aquarela, de Guido Morra, Maurício Fabrício, Toquinho e Vinícius. Berenice Pinot veio com I Love You e o Love Me, de Durval Ferreira. E também tivemos Paulinho Mosca, com Só em Teus Braços, de Tom Jobim. 14h30, a gente traz para você o trabalho do nosso time de repórteres. E aí a gente vai voltar a falar de Copa do Mundo. Ontem tivemos a vitória do Brasil no tempo normal sobre o Japão por 2-1 para destruir as previsões de um certo matemático alemão. O guru alemão dançou, afinal de contas, o guru alemão dançou não só pela vitória do Brasil sobre o Japão, como também da derrota do seu país para o Paraguai nos pênaltis. Então, os nossos vizinhos sul-americanos avançam na Copa do Mundo e estão nas oitavas de final. E quem destrincha o assunto pra gente é o Rafael Guimarães.
1: Em classificação histórica, o Paraguai bateu a Alemanha nos pênaltis e está nas

0: oitavas de final da Copa do Mundo de 2026. Na tarde desta segunda-feira, em Boston, nos Estados Unidos, em jogo disputadíssimo, com gol anulado dos alemães e placar de 1-1 no tempo regulamentar e na prorrogação, os paraguaios superaram os europeus e seguem no Mundial. A equipe do Paraguai abriu o placar aos 41 minutos do primeiro tempo com um atacante inciso. Havertz igualou para a Alemanha aos 8 minutos do segundo tempo. Já na prorrogação, o alemão Jonathan Tah chegou a marcar de cabeça, mas teve o gol anulado pela arbitragem. Com o desfecho, a partida foi para a primeira disputa de pênaltis desta Copa. Depois de estar com 2 gols à frente da Alemanha, com o goleiro Gil brilhando e agarrando 2 cobranças, o Paraguai viu o time europeu empatar. Mas, nas finalizações alternadas, a equipe sul-americana superou os alemães e se classificou para a próxima fase do Mundial. Assim, as oitavas de final da Copa do Mundo de 2026 seguem sendo desenhadas. No domingo, a seleção canadense já havia se classificado ao vencer a África do Sul por 1-0, na única partida do dia. Nesta segunda-feira, com emoção, o Brasil superou o Japão por 2-1 de virada e também assegurou vaga na próxima fase da competição. O Paraguai volta a campo no próximo sábado, às 18 horas, no horário de Brasília, contra o vencedor de França e Suécia, que jogam nesta terça-feira. Da Rádio Agência Nacional em Brasília, Rafael Guimarães.
1: Valeu, Rafael. Agora são 2h32. A gente traz para você uma nova rodada musical. Vem aí, Paulo Miklos.

0: Betânia, Paulo Frezu, Tosca e Rita Marcuccilli, com Eu Não Existo Sem Você, de Joe Barbieri, Tom Jobim e Vinícius de Moraes. Antes, Emílio Santiago, com Mentiras, de Adriana Calcanhoto. Chicas, com O Quereres, de Caetano Veloso. E Paulo Miklos, com O Sal da Terra, de Beto Guedes e Ronaldo Bastos. Agora, 2h49. Vamos dar uma olhadinha mais uma vez no trabalho do nosso time de repórteres e vamos novamente enfatizar a Copa do Mundo e a torcida brasileira durante o jogo da segunda fase das eliminatórias da Copa do Mundo. O Brasil passou de fase, foi para a segunda etapa, passou da segunda etapa e está nas oitavas de final. Foi um sofrimento para a torcida, mas os torcedores brasileiros celebraram a vitória sobre o Japão. Vamos saber mais então no trabalho do Pedro Lacerda.
1: O gol do Japão ainda no primeiro tempo mudou o clima de festa entre os torcedores brasileiros. Quem esperava um jogo tranquilo viu a seleção sair atrás no placar e precisar se reerguer, com gols de Casemiro logo após a volta do intervalo e Gabriel Martinelli já nos acréscimos do segundo tempo. Para a torcida, o resultado apertado serve de aprendizado e a expectativa é de evolução para os próximos jogos. Essa é a opinião do Thales Prado.
2: Foi um jogo sofrido, mas isso é bom para o time, que vai deixar o time mais cascudo. Só que tem que melhorar muito, né? Tivemos muitos erros de passe, meio campo ali podia ter jogado melhor, né? Então, assim, tem que ajeitar muita coisa para não ter muita emoção.
1: O gol da virada, já nos minutos finais, transformou a sala da casa do Guilherme Wagner, torcedor de Brasília.
3: No gol, no último minuto, tá doido, minha mulher gritou. Foi uma galera doida aqui em casa, foi maravilhoso ver isso. Eu acho que sim, a única coisa que eu acho que une as famílias é a Copa do Mundo. Inclusive os amigos também, os amigos mais próximos, mais íntimos, também é considerado família. Então eu acho que isso é fundamental.
1: Para a Bárbara e a Andressa, o receio de uma eliminação...

0: ejaculação precoce deu lugar ao alívio com o apito final.
1: Nos últimos momentos eu já não estava mais acreditando, mas graças a Deus deu tudo certo e conseguiu virar. Muito sofrido. Nossa, acho que eu quase como todas as unhas.
2: Eu entrei com muita expectativa no início do jogo, assim, não entendo nada de futebol, mas a galera fala, ah, Japão, vai ser fácil, não sei o quê. Enfim, depois o jogo foi ficando mais tenso, eu fiquei meio descrente, mas enfim, virou e é isso. Vamos pra próxima. Tô feliz com o resultado.
0: Com a vitória, o Brasil segue invicto na Copa do Mundo de 2026 e avança às oitavas de final, aguardando o vencedor do confronto entre Noruega e Costa do Marfim, que jogam nesta terça-feira. A seleção brasileira entra em campo no próximo domingo em Nova Jersey em busca de uma vaga nas quartas de final. Da Rádio Nacional em Brasília, Pedro Lacerda.
3: Valeu, Pedro. Agora faltam 9 minutos. Para as 3 da tarde, já está acontecendo o jogo entre Costa do Marfim e Noruega, está 1-0 para a Noruega, daqui sai o adversário do Brasil nas oitavas de final da Copa do Mundo da América do Norte em 2026. 2h52, ponto final no nosso Mistura Brasileira de hoje, muito obrigado pela sua presença, sempre muito importante, mas eu peço a você que continue conosco aqui na Rádio MEC. A primeira rádio do Brasil, estamos no ar desde 1923. Eu vou passar o bastão aqui para o Tiago Alves, que vai comandar o Armazém Cultural ao lado de Carlito do Sal e Marcos Leite. Por aqui, eu vou ficando. Volto amanhã às 8 da manhã no Manhã MEC e à 1 da tarde no Mistura Brasileira. Valeu, Rui Franklin. Grande abraço para você. Até a próxima. Tchau!

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10: Já subiu a escadaria Selarón? São mais de 200 degraus, coberto por milhares de azulejos coloridos, vindos de mais de 100 países. É um dos mais procurados pontos turísticos do Rio. Ela conecta os bairros de Santa Teresa e a Lapa. A obra é um exemplo de como a arte pode transformar espaços urbanos em um ponto cultural. Um lugar perfeito para um clique. 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
14: Três horas e quatro minutos.
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Vamos lá, então simbora, nessa terça-feira, nesse mundão, que bom ter a sua audiência, nesse 30 de junho de 2026, o Armazém Cultural começa agora, com muita música boa, com muita informação também, com a sua participação, os homenageados do dia, a música do dia, pois é, o Esporte Saúde, e ainda muito bate-papo hoje no estúdio, com Paulo Miklos. Na produção comigo, o Marcos Leite, o Carlos Soca, o Carlito do Sal, tá na mesa de áudio, você pode ouvir também o nosso programa, em 88,9 FM. Pois é, é de maneira oficial na próxima sexta-feira, um programaço para fidelizar ainda mais essa parceria da Rádio MEC com a Rádio UFRJ. Vamos lá, sintoniza aí. Bem-vindo, bem-vindo à primeira rádio do Brasil, nossa Rádio MEC, o Armazém Cultural produzido especialmente para você. É ele? É ele, Van Lins. Canta pra gente.

0: Essa foi a Simone que você ouviu aqui no Armazém Cultural, uma nova mulher do Paulinho Rezende e do Paulo Debetio. Nando Cordel de volta para contigo, do Dominguinhos e do Nando Cordel, e Ivan Lins e o piano do Gilson Peranzetta, de Norá de Norado e Ivan Lins. Agora 3h21.
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0: Segundo dia da greve dos rodoviários aqui no Rio de Janeiro. Informação com você, Priscila Tereso.
2: A greve dos rodoviários no Rio de Janeiro entra no segundo dia e a categoria realiza, neste momento, uma assembleia após reunião de conciliação convocada pelo Tribunal Regional do Trabalho. Os trabalhadores vão avaliar se aceitam ou não o que foi debatido durante a audiência para encerrar ou manter a paralisação. Desde as primeiras horas da manhã, passageiros enfrentam longas esperas e filas para embarcar nos ônibus que circulam pela cidade. A empresária Ana Paula Brito esperou por mais de 40 minutos por um coletivo e não conseguiu ir trabalhar de ônibus.
3: Eu venho de ônibus para trabalhar, porque é mais prático para mim vir de ônibus. Porém, hoje eu não consegui. Hoje eu passei mais de 40 minutos no ponto do ônibus, esperando um ônibus, e não passou nenhuma linha que me servisse. Eu tive que vir por moto de aplicativo. A corrida deu 3 vezes mais. Com isso, eu perdi tempo, perdi dinheiro, deixei de ganhar agilidade no meu translado.
2: Por determinação judicial, o sistema rodoviário precisa manter a operação de, no mínimo, metade da frota de ônibus e do sistema BRT nos horários de pico durante esse período de paralisação. O Rio Ônibus, que representa as empresas, informou que 1.400 ônibus estavam em circulação no início da manhã e que não houve novos registros de vandalismo. O Centro de Operações da Prefeitura do Rio orienta a população a dar preferência pelo uso do metrô, trens e barcas. A concessionária de trens preparou uma operação especial com reforço na oferta de viagens ao longo do dia. Os rodoviários reivindicam melhorias salariais e de condições de trabalho. Eles pedem salários de R$ 4.000 para motoristas e de R$ 5.000 para os que dirigem os coletivos articulados, além de vale-alimentação de R$ 1.000, redução da jornada de trabalho para 5x2 e benefícios de plano de saúde e odontológico. Da Rádio Nacional no Rio de Janeiro, Priscila Tereso.
0: Obrigado, Priscila. 3h24 agora, o melhor da MPB aqui. Muito boa tarde, Paulo Ricardo.

Paulinho da Viola, dele foi um rei que passou em minha vida, Paulo César Feital, corrente do samba, dele do Altair Veloso e o Paulo Ricardo, dois, do Michael Sullivan e também do Paulo Ricardo. Agora 3h35 no Rio de Janeiro, tava com saudade de você, Maria Luísa, no Caxambi, sempre com a gente, zona norte do Rio de Janeiro, mais feliz, Ana Costa, ela canta pra você.

0: Que se também não for assim, poxa vida, ainda mais hoje em dia, meu Deus do céu, com essas notícias todas. O negócio é amar!
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0: Leila Pinheiro, Coisas do Brasil, do Guilherme Arantes, também Leni Andrade, Carlos Lira, O Negócio é Amado, Lira e da Dolores Duran, e também Mais Feliz, Ana Costa, do Paulo Debete, aliás, do Paulinho Rezende, né? Carne e unha aí, né? Do Paulinho Rezende e do Tuninho Gerais. Para você, nossa grande amiga, Maria Luísa, do Caxambi. Obrigado, Maria Luísa. Muito obrigado pela sua audiência. E você já pode também sintonizar, Maria Luísa, em 88,9 FM, ainda que em caráter experimental, parceria Rádio MEC e Rádio UFRJ. E na próxima sexta-feira, um programa para lá de especial para poder sedimentar tudo isso, estabelecer essa parceria, tá bom? Sintoniza aí para você conferir e já testar a nossa parceria. 88,9 FM tem armazém cultural também pela Rádio MEC e pela Rádio UFRJ. 3h46 no Rio.
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0: É você, Solimar Luiz.
2: O Brasil assinou nesta terça-feira acordos de reparação perante a Comissão Interamericana de Direitos Humanos. O documento foi firmado durante cerimônia na sede do Ministério Público do Rio de Janeiro e marca o cumprimento de recomendações internacionais voltadas à proteção dos direitos humanos. Os acordos tratam de dois episódios. O primeiro ocorreu em 1996,

0: Maicon de Souza Silva, de 2 anos, morreu, e Renato da Paixão, então com 6 anos, ficou com sequelas após serem baleados durante uma operação policial em Acari. O segundo é referente a José Carlos da Silva, morto enquanto estava sob custódia no complexo penitenciário de Bangu, em 2006. Participaram da cerimônia representantes do governo, do judiciário e familiares das vítimas. Existem famílias no Brasil que convivem durante décadas com sucessivas violações de direitos humanos, acumulando perdas, traumas e a constante sensação de que a proteção do Estado lhe chegou tarde ou simplesmente não chegou, disse em seu pronunciamento a ministra dos Direitos Humanos e da Cidadania, Jeanine Melo.
1: Sabemos que nenhum acordo devolve vidas, nenhum acordo elimina a dor, nenhum acordo apaga décadas de sofrimento. Mas os acordos que hoje assinamos possuem um significado profundo. Elas representam um reconhecimento de responsabilidades, representam um compromisso de reparar, representam um compromisso de transformar essas histórias em mudanças institucionais concretas. O Ministério dos Direitos Humanos e da Cidadania reafirma o seu compromisso com a implementação integral desses acordos, com a centralidade das vítimas, com a reparação integral e com o fortalecimento do sistema interamericano dos direitos humanos como instrumento de justiça, diálogo e proteção da dignidade humana.
0: Segundo o Ministério Público, a assinatura dos acordos representa o reconhecimento das violações cometidas e reforça o compromisso do Estado brasileiro com a reparação às vítimas, a preservação da memória e a adoção de medidas para prevenir novos casos. O MP também determinou o desarquivamento das investigações sobre o caso de Acari. Da Rádio Nacional, no Rio de Janeiro, Solimar Luz.
2: Solimar Luz, muito obrigado pelas informações da Rádio Nacional, aqui para a Rádio MEC, emissora da empresa Brasil de Comunicação. Agora no Rio de Janeiro, 3h49.
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2: É o dia 30 de junho na música e também na história. Você sabia? Hoje é o dia da mídia social. Nós temos também nesse 30 de junho aniversário, sabe de quem? Do Mike Tyson. 60 anos, hein? Tempo passa. E dia nacional do Bumba Meu Boi. E que cultura boa! Dia nacional do Bumba Meu Boi nesse dia 30 de junho. Pois é, né? Uma das maiores festas folclóricas do Brasil, reconhecida também como patrimônio cultural da humanidade, mistura dança, teatro, música. Celebração gira em torno da lenda sobre a morte e a ressurreição de um boi, muito, muito festivo no Maranhão, principal berço dessa tradição, onde o ciclo junino se estende por mais de um mês, pois é, e também no Amazonas, onde tem a tradição lá com os bois, o caprichoso e o garantido. Por falar nisso, ontem, na segunda-feira, tivemos aí a apuração e deu o Boi Caprichoso, hein? O Boi Caprichoso venceu o festival desse ano, o 59º Festival Folclórico de Parintins. A apuração foi ontem e deu lá no Bumbódromo o Boi Caprichoso, que alcançou 1.259 pontos, superando o rival Garantido com 1.258,3 pontos. Com essa vitória, o Boi Caprichoso chegou a 27 campeonatos e quem lidera esse ranking continua sendo o Boi Garantido com 33 vitórias. Olha só, vamos aproveitar e trazer essa cultura aqui para o Rio de Janeiro, porque no ano de 1998, o Acadêmicos do Salgueiro apresentou um enredo em homenagem a essa tradição do Bumba Meu Boi, em homenagem ao Carlito do Sal também, nosso glorioso operador de áudio, que vai se emocionar agora, vai entrar nesse túnel do tempo há quase 30 anos, hein? Foi assim.

Valeu, que túnel do tempo bom! Como é bom ouvir Muzuquinho, hein? Que saudade do Quinho, o ano 1998. Hoje, no dia do Bumba Meu Boi, o Salgueiro apresentou o enredo Parintins, a Ilha do Boi Bumbá. Garantido e caprichoso, caprichoso e garantido. E foi a sétima colocada do grupo especial. Reuniu essa tradição folclórica do norte, do nordeste do país, né, do Maranhão, do Amazonas. E parabéns ao Boi Caprichoso, que ontem venceu mais uma edição, portanto, do Festival de Parintins, com o tema Brinquedo que Canta Seu Chão. Por falar em Festival de Parintins, já há muitos anos que as alegorias que têm movimento no carnaval aqui do Rio, elas contam muito com o auxílio de profissionais que atuam diretamente há décadas no Festival de Parintins. Então, o Carnaval do Rio de Janeiro está muito interligado também, plasticamente, ao evento, ao Festival de Parintins. Muito legal esse intercâmbio. Bacana, hoje, nesse 30 de junho, Dia Nacional do Bumba Meu Boi, e nessa cultura brasileira dos Brasis do Brasil, que a gente admira e aplaude de pé. Bom, na música brasileira também hoje, os parabéns à cantora e compositora Andréia Dutra. Ela vem cantar aqui no Armazém Cultural do Caetano Veloso, muito romântico.

Parabéns, Andréia Dutra, do grupo vocal Arranco de Varsóvia, da carreira solo, admirada pelo Guilherme Arantes, cantor muito romântico do Caetano Veloso. Parabéns, Andréia, valeu, saúde e muitas felicidades. Olha, quem faz aniversário hoje também, para encerrar o nosso Tá na História, é o Gustavo Clarão. Gustavo Clarão, cantor, compositor, campeoníssimo de sambas enredo, já venceu aí dezenas de sambas. Na Viradouro, onde ele foi presidente também, emplacou 5 anos seguidos, sendo campeão, foi pentacampeão de maneira seguida na Viradouro. Tem uma carreira solo também, está morando nos Estados Unidos, fazendo roda de samba por lá. Parabéns, Gustavo Clarão, vem cantar pra gente aqui no Armazém Cultural a faixa Os Guris.

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4: Você sabia que a Biblioteca Nacional é a maior da América Latina? 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
1: Vamos lá, simbora para a segunda hora do Armazém Cultural. Que bom ter a sua audiência sempre com a gente, tarde de terça-feira. E você sintonizado, plugado, conectado aqui com a nossa melhor programação das tardes, hein, do rádio brasileiro. Eu não tenho a menor dúvida disso. Olha, eu pedi aqui o auxílio do Carlito e também do nosso Marcos Leite. Acabou o jogo, não? Acabou o jogo, Noruega e Costa do Marfim, é isso? É isso? Foi quanto, hein? 2-1 para a Noruega, então será o próximo adversário da seleção brasileira. Acabou há pouco, teve o gol do Haaland, né, no segundo tempo. Segundo gol foi dele, a Noruega abriu o placar, Costa do Marfim empatou, e aí lá no finalzinho, 86, né, do segundo tempo, quase no final, né, do tempo regulamentar, o Haaland, super artilheiro, joga lá no City da Inglaterra. Artilheiro nato, fez o segundo gol, sacramentou o jogo. Que vem a Noruega, hein? Que vem a Noruega. Próximo domingo, 5 da tarde. 5 da tarde, pelo horário de Brasília. Brasil e Noruega, oitava de final da Copa do Mundo. Não dá para escolher adversário, não, hein? Simbora. 4-9 no Rio de Janeiro. Mas eu sou mais Brasil. Vamos curtir a Elza Soares.
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0: Mamundi faz parte do meu show do Cazuza, do Ezequiel Neves. Também você ouviu Hélia Olélia, Maria Maria, de Fernando Brant e Milton Nascimento, e Elza Soares, Sambou, Sambou, de João Donato e João Melo. 16 e 16, 4 e 16, hora dobrada. Dizem que é sorte. Tá chegando o Esporte Saúde.
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2: Boa tarde, Thiago. Boa tarde aos ouvintes da Rádio MEC. Thiago, a terceira etapa da Liga das Nações de Vôlei Feminino no Japão começa no dia 8 de julho. O Brasil enfrenta as donas da casa às 7h20. A ponteira brasileira Gabi Guimarães não vai entrar em quadra. A jogadora cuida de um desconforto na região lombar e não participará. Mayara Basso, ponteira oposta, foi convocada para compor o grupo. Outra atleta que está fora é Tainara. Será operada no joelho e levará um bom tempo em recuperação, não atuando mais na temporada. O Brasil fez dobradinha no pódio do Campeonato Pan-Americano de Atletismo em Medellín. A prova de salto triplo foi bem aproveitada pelos atletas brasileiros que conquistaram dois pódios duplos. No feminino, com Gabriele Souza dos Santos com ouro e a prata com

0: Regiclécia Cândido da Silva. No masculino, ouro para Almir Cunha e prata para Elton Petronilho. O Brasil levou 30 atletas para a competição, 15 no feminino e 15 no masculino, terminando a competição com 16 medalhas, 7 de ouro, 5 de prata e 4 de bronze. Os campeões das provas estão qualificados para os Jogos Pan-Americanos de Lima, que serão realizados de 23 de julho a 8 de agosto do ano que vem. Mas vamos para a dica. Algumas pessoas não gostam de correr, mas precisam de fazer o treinamento cardiovascular. Neste caso, existem alternativas eficientes para substituir a corrida. A bicicleta, o elíptico, remar é muito bom, natação, a própria caminhada em ritmo forte é eficiente. E alguns outros exercícios que elevem a frequência cardíaca e trabalhem o fôlego. Tá certo, Thiago? Um grande abraço, voltamos na quinta-feira.
1: Tá certíssimo, Wagner, até a próxima quinta-feira aqui no Armazém Cultural. Agora tem Marcelinho Moreira, boa tarde.

0: Paulinho Mosca, pintou por aqui, cantou especialmente para você tudo o que acontece de ruim é para melhorar, de autoria dele. Moisés Marques do Gordurinha, vendedor de caranguejo, e o Marcelinho Moreira, filosofia de vida, do Martinho da Vila, do Fred Camacho e também do Marcelinho Moreira. Agora 4h27.
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0: Uma informação que vem com você da atualização do caso do terremoto na Venezuela, Gabriel Correia.
2: Quase uma semana após os dois terremotos que derrubaram centenas de prédios na Venezuela, uma criança de 3 anos foi retirada dos escombros na capital Caracas nesta terça-feira. Ela ficou presa por 6 dias. A informação é de uma equipe de busca e resgate da Jordânia. A criança foi retirada sem ferimentos e com sinais estáveis e transferida para um hospital mais próximo. Segundo o Unicef, mais de 600 mil crianças precisam de assistência na Venezuela. Somente em Caracas, 432 duas escolas foram danificadas e as que restaram foram adaptadas como abrigos temporários. O número oficial de vítimas fatais subiu para 1.719 mortos. Mais de 5 mil pessoas estão feridas. Mas o número de desaparecidos ainda é incerto. Agências internacionais e a ONU estimam até 50 mil desaparecidos. A especialista de parcerias do Unicef na Venezuela, Letícia Luzardi, sentiu os tremores. Ela voltou ao apartamento parcialmente destruído e lembrou o medo que sentiu, mas que felizmente reencontrou as filhas com segurança.
3: Ainda bem que as encontrei, estavam sãs e salvas, mas nem todos os pais tiveram essa mesma sorte e nem todas as crianças tiveram a mesma sorte de encontrar seus pais e mães. O contexto é muito duro. Acredito que estamos vendo apenas a ponta do iceberg. Veja, esse é um apartamento no meu condomínio. Os danos foram bastante impressionantes, mas repito, este não desabou. Há muitas outras residências ao redor e principalmente em Laguaíra, que estão numa situação dramática.
2: Segundo a rede de televisão venezuelana Telesur, as equipes de brigadistas já começaram nesta terça-feira a trabalhar com um maquinário mais pesado para retirar os escombros de forma mais intensa, onde for considerada menor a possibilidade de encontrar sobreviventes. A população venezuelana tenta se reerguer. Cerca de 90% da energia elétrica no estado de La Guaira foi retomada. Em Caracas, o comércio está parcialmente aberto e o sistema de metrô da capital voltou a operar nesta terça. As escolas permanecem fechadas em todo o país, até pelo menos a próxima semana, dia 5 de julho. Da Rádio Nacional em São Luís, Gabriel Corrêa.
0: Obrigado, Gabriel. Muita força para os venezuelanos. 4h30, 4h30 no Rio de Janeiro. Simbora ouvir aqui no Armazém Cultural. Pedido musical agora. Vamos lá. Para Márcia Dias, do Grajaú. Quer ouvir Tim Maia? Mandou bem, Márcia.

Beleza, música instrumental brasileira com Márvio Ceribelli, o Morro Não Tem Vez, Tom e Vinícius, Mombaça, a pretinhosidade dele e da Martinália, e ainda Tim Maia, gostava tanto de você, do Edson Trindade, especialmente para Márcia Dias Grajaú. Brigadaço, Márcia, muito obrigado pela audiência. Nosso WhatsApp é o DDD 21 997100537, 997100537.

salvo na sua agenda e participe você também. 4h42 no Rio tem mais pedido musical dela. Elizabeth Salles, São Gonçalo, apresenta pra gente Rafa Torres, A Vida é um Rio. Vamos lá, ficou ligada ontem aqui nas atualizações do Jogo do Brasil com a gente. Obrigado, Elizabeth. Muito boa tarde para você.

0: Que lindo. Obrigado.
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de Regina, aprendendo a jogar do Guilherme Arantes, Martinalha, linha do Equador, do Caetano Veloso, do Djavan. É essa música boa por aqui, hein? É que bom ter essa audiência sempre com a gente. Ainda novidade musical, trazida pela Elizabeth Salles de São Gonçalo, Rafa Torres, A Vida é um Rio. Bom som, Elizabeth. Gostei, hein? Obrigado pela participação, pela contribuição musical também com o nosso programa. Agora 4h53 no Rio. Daqui a pouquinho, tem a feríssima para bater papo com a gente também. Enquanto isso, você curte É o Barramalho, Onde Deus Possa Me Ouvir, do Vanderly. E na sequência, Cláudio Zoli, Noite do Prazer, dele, do Arnaldo Brandão e do Paulo Zanovski, para encerrar essa segunda hora do programa.

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De volta, que bom fazer o Armazém Cultural junto com você, também nessa terça-feira. Só vem que tem muita coisa boa até às 6 da tarde. Tenho certeza que você vai gostar. Djavan.

Legal, Paralamas do Sucesso, o melô do Marinheiro, do Bi Ribeiro e do João Barone, Afonsinho naquele tempo, do Máriozinho Rocha e do Renato Corrêa, e o Djavan dele, Cerrado. Agora 5 horas e 16 minutos no Rio de Janeiro, daqui a pouquinho tem um super convidado especial com a gente, santista, hein? Apaixonado pelo Santos, vai bater muito papo aqui no Armazém Cultural, é surpresa. Agora tem 5 a 5, muito boa tarde.

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1: Bonito, 5 horas e 21 minutinhos no Rio de Janeiro. Você curtindo o Armazém Cultural pela Rádio MEC, a primeira emissora de rádio do Brasil. Também em 88,9 FM pela Rádio UFRJ. E hoje, minha gente, eu tenho aqui uma grande responsabilidade, porque eu estou aqui com um grande artista, que além de ser um baita intérprete, compositor, é também um comunicador nato, isso aumenta, ator também, mas um comunicador nato, isso aumenta a minha responsabilidade, inclusive está com um novo álbum também, por isso, fopi, os comunicados e vamos à comunicação.
2: É isso.
1: Gostei
2: mesmo.
1: Dessa, Paulo Miklos.
2: Thiago, obrigado por me receber. É um prazer estar aqui podendo falar com você, conversar e com os ouvintes da MEC. Obrigado.
1: Felicidade é toda nossa. Inclusive, quantos Paulos, hein, nesse seu novo álbum da carreira solo, o Coisas da Vida, Evidências, do Paulo Sérgio Valle e do José Augusto.
2: É verdade.
1: Paulo Miklos está aqui com a gente. Você regravou também o Paulo Diniz.
2: Foi.
1: E o nome do meu pai é Paulo.
2: Ah, é? Então pronto, fechamos.
1: Sincronismo total, né?
2: Sincronismo. Que bacana.
1: Olha, antes...

0: De mais nada, como é que tá o seu Santos, hein? Eu sou vascaíno, estamos ali pertinho na zona. O
1: Pois
0: Vasco tá na
1: é.
0: zona já, o Santos tá um pontinho só de diferença com 21, o Vasco com 20. Esse amor pelo Santos,
1: Eu
0: hein?
1: estou dizendo para os brasileiros que agora vocês estão passando o que eu passo sempre com o Neymar no meu time, né? Mas é isso, sempre desejando que ele entre, desequilibre a partida e faça uma mágica que ele costuma fazer, porque o homem realmente é um fenômeno, né? Então ele é capaz de desequilibrar, de ter um rompante ali, e a gente está sempre à espera disso e torcendo por ele, pela recuperação. Eu acho que ele deve estar apto já a entrar, porque já entrou e está bem, e pode desequilibrar, pode fazer a diferença.
0: Agora, Paulo, você é um representante mesmo santista. Você vai lá, frequenta a Vila Belmiro, já vi
1: Não,
0: foto.
1: não, não,
0: Até
1: nem
0: já pintou por
1: tanto.
0: lá, né?
1: Já fui e tal. Eu sou apaixonado, eu gosto, e aquela coisa, né? Que eu digo isso pro. A gente. Time a gente não troca, né? A gente torce a vida inteira e pode ser uma amargura, tal, mas a gente está sempre com aquela alegria, com aquela torcida, né? Então eu amo o meu time e gosto demais. E gosto da cidade de Santos. Eu vou pouco a Santos, né? Eu vou mais para fazer shows e tudo. Eu amo aquele gente toda, e eles são muito roqueiros, eles gostam shows, tenho lembrança de shows incríveis na cidade, né? Então eu tenho essa ligação muito especial.
0: Dá-lhe peixe, dá-lhe Santos, do
1: É,
0: Pelé.
1: do Pelé, porque eu sou pelezista, né? Porque naquela época, né, isso já denota idade, né? A garotada torcia porque o Santos ganhava tudo, tudo, tudo. Então, era o time, aquele time que era a base da seleção brasileira, né? Do Pelé, Coutinho, Pepe.
0: Que isso?
1: É
0: Sabe tudo.
1: uma turma boa. Essa turma é clássica, né?
0: Beleza, Vila Belmiro, é a casa do Santos, é a casa do peixe. Coisas da vida, Paulo Miklos, é o novo álbum de carreira, é o quinto da carreira solo, é isso?
1: É o quinto da carreira solo, e agora eu amadurecido já tô, acabei seguindo esse caminho, que é uma coisa, foi natural para mim fazer esse disco de intérprete, escolher canções que eu gostaria de cantar e dar a minha versão, né? Botar a minha marca, a minha voz, minha emoção a serviço dessas músicas, e são músicas que fazem parte da minha história, né? Então, tem a primeira música que eu aprendi no violão, tem a música que eu cantava de madrugada no barzinho antes dos Titãs. Cada música tem um ponto, marca um ponto da minha história, né? Na minha memória afetiva. Inclusive, eu estou chamando esse disco de uma playlist afetiva. Que playlist é o que a gente costuma fazer agora, né? Eu reclamei muito tempo de falar, puxa, saudade do vinil, né? De ter aquele disco, de você pegar o trabalho de um artista, ter um conceito que envolve aquelas canções e tal. E hoje a gente solta muitos singles, né? Músicas avulsas, e as pessoas ouvem muito trecho de música e tal. Então eu quis amarrar todas essas ideias nessa playlist afetiva que eu chamei de Coisas da Vida, emprestando o título da música da Rita Lee, Coisas da Vida, para explicar um pouco, que acho que explica muito bem, que são coisas que eu recolhi através da minha experiência de vida, né? E essas canções fazem parte, trilha sonora da minha vida, então cantei essas músicas. Inclusive essa que a gente estava ouvindo, Evidências, que é uma espécie de hino nacional.
0: É verdade, José Augusto, Paulo Sérgio Vale. Coisas da Vida, Rita Lee, ainda nos tempos da banda Tutti Frutti, né? Com Luiz
1: Sim,
0: Carlini,
1: é.
0: que participou com a gente, saudoso Luiz Carlini, né? Esteve aqui
1: Verdade,
0: no Armazém Cultural.
1: querido.
0: Sua ligação com a Rita Lee, hein? Porque essa canção tem aproximadamente 50 anos,
1: É,
0: né?
1: eu sempre fui um fã de carteirinha da Rita, né? Desde adolescente, desde moleque. Eu tinha na casa dos meus pais, no armário, um pôster. Abria meu armário, assim, tinha um pôster da Rita. Eu era fãzaço, sempre fui, continuo sendo, né? Mas eu assistia aos shows depois dos Mutantes, que ela fazia em São Paulo, ela e a Lucinha Turnbull. As duas faziam as Silibrinas do Éden. Eu, desde esse primeiro momento, eu acompanhei a Rita, a carreira dela. Sempre fui muito fã. Eu nunca cheguei a dizer isso pessoalmente para ela, né? Mas a gente teve sempre uma proximidade muito gostosa. Gravamos juntos, Papai Me Empresta o Carro. Ela participou do disco acústico dos Titãs. E ela dizia, né, que o sonho dela era ser backing vocal dos Titãs. Olha que coisa linda, né? Então é um sonho, né? De gravar essa música.

0: Música dela, eu inclusive recebi uma mensagem de áudio do Roberto de Carvalho, que é um querido, falando que essa música não é uma das que ele mais gosta da Rita Lee, é a que ele mais gosta da Rita Lee. Olha que coisa fabulosa, incrível, né?
1: Que legal.
0: E aí eu pedi para ele: eu posso botar isso nas minhas redes sociais? Você me autoriza? Então, não, pode pôr, tal. Super querido. E eu tenho recebido mensagens muito legais nas minhas redes sociais dos intérpretes ou compositores das músicas. Isso está muito bacana. A Carla Cristina agora me mandou uma mensagem super gostosa.
1: Chibom bombom,
0: Xibom
1: é.
0: bombom, e ela manda uma mensagem gostosa, falando que adorou a minha versão, né? O Chitãozinho e Xororó mandaram uma mensagem também carinhosa, falando, desejando mais sucesso ainda do que eles tiveram. Imagina se isso é possível com essa música, né? E aí, muito bacana, contando a história que eu emprestei o chapéu do Chitão. Falei pro Chitão: posso dar uma voltinha no seu chapéu? Ele falou: lógico, pega lá, tal. Aí eu brinquei e consegui essa foto, que é a prova de que eu, da história que eu tô contando. Porque essa, depois que eu vesti o chapéu, o Chitão, toda vez que eu encontro com ele, ele diz a mesma coisa. Ele falou assim: desde que você botou aquele chapéu, você nunca mais foi o mesmo. Aí eu falei: é verdade, Chitão, nunca mais eu fui o mesmo.
1: Beleza, olha que honra pra gente, Paulo Miklos, hoje no Armazém Cultural com o novo álbum Coisas da Vida, Xibom Bom Bom. Inclusive é do grupo da banda da Bahia, de Salvador,
0: É,
1: As Meninas,
0: as
1: né? Carla
0: meninas,
1: Cristina
0: é.
1: canta demais e companhia, década de 90, aquele finalzinho ali foi arrebatador, não é isso? E essa letra, se você pensar bem, né, Paulo, ela é uma crítica social acima de tudo, e
0: É.
1: você conseguiu imprimir ali a sua identidade, né? Mas eu só quero educar meus filhos, tornar um cidadão com muita dignidade, eu quero viver bem, quero me alimentar, com a grana que eu ganho, não dá nem pra melar.
0: É isso
1: É uma
0: mesmo.
1: crítica acima
0: É
1: de
0: uma
1: tudo.
0: crítica social, é muito interessante, porque ela toca num ponto que é muito sensível, que é essa possibilidade de você melhorar de vida. E a gente vive numa sociedade tão dispar, né? Existe um abismo social tão grande e a gente vive essa dificuldade. E ela fala sobre isso, ela aponta esse e ela até cita Chico Science, porque no Chico Science dizia: o de cima sobe e o de baixo desce, né? Na música da cidade e tal. E essa música faz essa citação, e é um interessante é que agora as pessoas estão comentando comigo: poxa, eu nem prestava atenção nessa letra, eu ficava dançando xibombom tal, e não
1: Exatamente, é.
0: sabia que essa música falava isso. O que é divertido, porque está vendo, a gente puxa uma, mudando de intérprete, de repente dá um novo, dá uma nova espoleta, dá um tilt, as pessoas começam a prestar atenção de uma maneira diferente na música, né?
1: É, e é o que você adora fazer, e você respeita muito a estrutura musical de uma canção, a célula de uma canção, onde você
0: É.
1: quase não muda, raramente você muda ali aquela estrutura e a melodia. É mais o lado intérprete que fica em voga, né? Uma característica sua. É muito louvável também isso, né, Paulo?
0: Ah, com certeza. Eu acho que a gente tem que respeitar a composição, né? Melodia, a estrutura. Alguma coisa a gente pode sempre inovar, mas se for necessário, se você sente uma necessidade. Porque eu acho que quando eu empresto a minha voz para uma música, eu acho que eu já estou trazendo ela para mim e estou colocando a minha emoção a serviço da canção. Então, eu estive com o nosso maestro maravilhoso, o Otávio de Moraes, e para discutir com eles qual é o tom bom das músicas, para não ficar esganiçado e também não ficar enterrado, aquela coisa de achar o tom certo para cantar, e também definir esses mapas das músicas. A gente chama de mapa da música, que é como é que é: tem uma introdução, tem a primeira estrofe, depois o refrão, repete o refrão, não, repete o refrão da segunda vez, a primeira não repete, é uma vez só. São detalhes importantes que já estão nos originais, mas que você pode eventualmente modificar, né? Ter uma nova possibilidade, uma nova leitura e tal. Então, isso tudo foi muito trabalho, um trabalho muito prazeroso de descobrir os caminhos de cada música. E agora eu estou com esse disco lindo, num capricho absurdo, com todo arranjado, com feras tocando as músicas. O Rafa Ramos fez uma produção maravilhosa, e o disco está aí para todo mundo. Eu estou fazendo bastante barulho, porque eu quero que as pessoas conheçam.
1: É, eu vi também na ficha técnica Alberto Continentino com você no contrabaixo. O
0: No
1: irmão dele também
0: contrabaixo.
1: já pintou aqui, Kiko Continentino, fera do piano, já
0: É.
1: esteve conosco. E você falou até do LP, né? Do LP você pegar.

0: LP palpável e lá conferir ficha técnica, isso é muito importante.
1: É, né? Muito importante.
0: Valorizar o músico, engenheiro de som. É. Coisa que hoje não está chegando devagarinho ainda nas plataformas, né?
1: Então eu faço isso nas minhas redes sociais, no Instagram, né? Inclusive convoco a todos para me perseguir nas redes sociais. Miklos Paulo, Miklos com K, né? Eu estou no Instagram, estou no TikTok. O TikTok é Paulo Miklos Oficial. No YouTube, né? Eu tenho lá os meus clipes. Eu fiz 13 clipes, um clipe para cada música dessas. Então tá muito bacana, eu me diverti a beça fazendo, porque eu adoro atuar, né? E então eu brinquei com as músicas, a gente descobriu alguma coisa simples para poder representar. Hoje em dia as pessoas ouvem muito música no YouTube, né? Ligar com a imagem é uma coisa muito importante para a música hoje. Então a gente produziu clipes para cada música e tá tudo lá. Você me persegue, que está lá no meu YouTube.
0: E quem quiser assistir o filme também, pode assistir o filme do álbum completo.
1: Exato, barato, você sacada, ouve, né? O disco ouvindo, fazendo, que é Coisas da Vida, o filme. Procura lá que você vai achar.
0: Com cada poesia ali também interpretada por você, que ficou realmente maravilhoso, né,
1: maravilhoso,
0: Paulo? Muito legal.
1: Ótimo.
0: A criatividade ali, né, a sagacidade também, o tom sarcástico também de quem é um excelente ator como você. Mó barato. Vamos subir o som um pouquinho? Xibom, bom, bom, ó. Olha que maravilha, como é que ficou diferente, ó. A crítica social também, ó.

0: E aí, beleza? Tá gostando? O novo álbum da fera, Paulo Miklos, hoje aqui no estúdio da Rádio MEC, do Armazém Cultural Coisas da Vida. Elizabeth Salles de São Gonçalo. É o melhor do rock. Manda um abração pra ela, pra Elizabeth.
1: Oi, querida. Um beijão. Que bom que vocês estão aí ligadinhos. Vamos conversar.
0: Tá te curtindo também pela Rádio UFRJ, o pessoal curtindo a gente em 88,9 FM. Você hoje vem fazendo um circuito de rádio também? A importância para você dessa comunicação ao pé do ouvido dos nossos queridíssimos ouvintes, como acontecia antigamente, né? Opa. O artista ia lá, visitava, fazia o circuito das rádios o dia inteiro. Você ainda é desse tempo e tem essa característica, esse respeito a esse veículo de comunicação, ao meio de comunicação rádio.
1: Eu sou nascido e criado no rádio, né? É. Quer dizer, é uma coisa que eu tenho uma paixão grande. Eu ouvia as músicas no rádio, até eu brinco no texto que eu escrevi falando do disco, né? Que eu gravava num fita cassete, né? Eu ficava esperando tocar na rádio para gravar as músicas que eu gostava, né? E fazia as minhas playlists desse jeito, gravando no cassete, né? Que era uma coisa divertida, porque o locutor sabia que a gente estava gravando e falava o nome da rádio no meio da música, né? Que era porque sabia que você estava gravando no meio. Então era muito divertido. E eu, na verdade, assim, quando eu ouvi minha voz no rádio pela primeira vez, cantando Sonífera Ilha, em 1984... Isso mudou minha vida para sempre, assim, porque é uma emoção, uma coisa completamente extraordinária, assim, é uma experiência única. Então agora, quando a gente estava ouvindo aí o Xibom Bombom, agora ouvindo junto com a galera, sabendo que está todo mundo ligado aqui na rádio junto com a gente, isso é uma emoção incrível.
0: Isso é muito curioso, né? Porque nomes do seu cacife, a Martinália veio aqui também, a Jane Duboc, uma grande cantora,
1: incrível,
0: pintou aqui.
1: Maravilhosa.
0: E ela confidenciou exatamente isso que você disse agora, que é diferente para o artista ouvir, ele se auto-ouvir, né? Mas no rádio. É diferente
1: rádio.
0: Do que você chegar em casa e apertar o playzinho no seu CD, no seu LP, no streaming, no rádio. Tem uma sensação diferente, até para vocês que são tão experientes, né?
1: Com certeza tem, é uma situação única, né? Primeiro que é gostoso que você está, por exemplo, no carro, quando você está ouvindo o rádio, é uma coisa gostosa de ouvir, né? Você está em movimento e tal, e a música entra como trilha sonora da tua vida acontecendo. Tem essa coisa que é maravilhosa, né? E você saber que está todo mundo ligado ao mesmo tempo ouvindo com você. Isso é um negócio que você fala, pô, eu fico pirado com isso. Quer dizer que está todo mundo ouvindo junto comigo. Isso é muito mágico, eu acho muito bacana.
0: Que legal. Olha, quem assina a faixa e a título é a Rita Lee, você comentou agora há pouco, falou também da citação ao Chico Sainz nessa faixa. Esse ano, o Carnaval do Rio, teve a Rita Lee como enredo na mocidade e o Chico Sainz como grande homenageado da Grande Rio.
1: Ah,
0: então,
1: isso é genial.
0: Isso é muito,
1: né?
0: Bom para o carnaval.
1: Carnaval carioca é uma coisa
0: manter
1: maravilhosa.
0: Viva, né? Essa chama, né?
1: Cultura, né? É uma coisa bacana. Celebrar isso tem tudo a ver.
0: É. Bom, você também regravou. Ah, antes que eu esqueça aqui, você está completo esse ano. 10 anos que você saiu dos Titãs. Já tinha carreira solo antes também, mas 10 anos exatos que você deixou os Titãs
1: para
0: seguir. E você sempre disse que a banda Titãs sempre teve esse caráter de coletivo. Daí o Arnaldo foi o primeiro a sair. Sempre teve essa liberdade por lá. De que maneira você enxerga esses 10 anos hoje?
1: Eu fiz uma brincadeira, porque eu falei assim, bom, já tinha saído o Arnaldo, depois saiu o Nando, depois saiu o Charles. Quando eu saí, ninguém nem percebeu. Não é verdade, mas é bacana, porque tem essa coisa bacana da gente continuar agregado, porque é uma escola que a gente viveu juntos, né? Tudo que a gente viveu. Eu fiquei 34 anos, uma vida toda nos Titãs, né? Então eu tenho essa história, eu trago comigo essa história, e as pessoas me perguntam, mas no teu show, o que é que você canta? Eu canto as histórias que são sucessos da minha vida, que são as músicas dos Titãs, que eu gravei, que foram sucesso na minha voz, né? Além das músicas do disco novo e dos meus trabalhos anteriores e tal. Então é uma coisa que eu sempre reforço, e é uma coisa que a gente traz com a gente, que é a nossa história, né?
0: É claro que é algo muito enraizado, muito interligado à sua vida. 34 anos de Titãs, não tem como separar. E um orgulho para você também, a banda, para todos nós, uma das maiores bandas do rock nacional e mundial também, isso aí sem a menor
1: dúvida.
0: Das
1: maiores mesmo, né?
0: É
1: porque
0: verdade.
1: 8 caras.
0: Com muita humildade aqui do nosso Paulo. E tem uma curiosidade, tem uma versão ao vivo no Circo Voador de Bichos Escrotos.
1: Eita, é, né?
0: Que você gravou aqui no Circo Voador, num show aqui no Rio, aqui pertinho, aqui na Lapa. E você estava recém-casado e a rapaziada cantando essa música na sua janela. Conta essa história pra gente.
1: Ah, essa história é um pouco que explica por que eu sou o intérprete dessa música. Por que eu canto essa música? Porque os autores, né, o Marcelo Frommer, o Sérgio Brito e o Nando Reis, eles estavam andando por São Paulo e descendo, estavam passando e vinham vendo ratos, baratas, passando, correndo na calçada, e começaram a cantar e a brincar juntos e fazer essas rimas, né, dos sapatos, dos ratos, começaram a brincar com essas rimas e tal, e aí começaram a gritar e começaram a ficar eufóricos, né, com a música nascendo, a música diferente, uma música engraçada e tal, e quando chegaram, estavam na porta da minha casa, subiram, eu estava recém-casado, morava numa casinha lá no Sumaré, em São Paulo, para quem conhece o bairro, um bairro de casas e tal, e a minha casa, ela subia 3 degraus, assim, dava na minha janela, eles subiram a escadinha, foram debaixo da minha janela para fazer a serenata, começaram a berrar, bichos, saiam dos lixos, e tudo, e eu, pô, abri a janela, falei, vocês estão loucos, os vizinhos vão me matar, o que vocês estão fazendo? Não, a gente compôs essa música, você precisava ouvir, a música é demais, não sei o quê. Aí eu falei, bom, eu sou predestinado a ser o cantor dessa música.

0: né? Quem vai cantar essa música sou eu, tal, não, não, nem se discute. E aí assim foi, e eu sou o intérprete dessa música.
1: É, tá no Cabeça Dinossauro,
0: Tá
1: né?
0: no Cabeça
1: Não é isso?
0: Dinossauro, que faz 40 anos agora, né, do lançamento, e inclusive os Titãs estão fazendo um show especial de 40 anos do Cabeça Dinossauro, que é uma. E aí eu quero aproveitar que a gente está aqui ao vivo para mandar um beijo especial para o meu querido Tony Bellotto, que faz aniversário hoje. Olha
1: Que
0: que
1: legal.
0: beleza!
1: Tá legal de saúde ele?
0: Tá
1: Tá bem.
0: ótimo de saúde, inclusive eles estão fazendo essa turnê muito bem sucedida, muito bacana, caprichada, tocando as músicas do Cabeça Dinossauro na íntegra.
1: Vamos ouvir só um pouquinho do início, para depois focar também para encerrar o bate-papo para falar do novo álbum, porque essa extensão vocal no Circo Voador ao vivo é brincadeira, Paulo. Tem algum cuidado especial com a voz? Tem aquele canudinho, tubo de ressonância, tem gargarejo, tem chá de romã também. Revela isso pra gente.
0: Cara, não tem nada, eu sou totalmente displicente, né? Não façam o que eu faço, não façam isso em casa, tá? Tem uma coisa muito importante de você aquecer a voz, depois desaquecer a voz, coisa que eu não faço e deveria fazer.
1: Vamos comprovar esse talento nato, ó. Olha o início, olha, ó, um
0: Sabe
1: absurdo,
0: quem
1: ó.
0: não tem presente de aniversário melhor para essa banda? Do que esse nosso encontro? Saiam dos lixos e deixem ver suas patas!

0: Ao vivo no Circo Voador, no Rio de Janeiro, na Lapa, que pertinho da gente, 40 anos do álbum Cabeça Dinossauro, produção do Liminha, com essa performance emocionante de arrepiar, eu fiquei arrepiado, que passou um filme na cabeça, memória afetiva, eu lá na Zona Oeste, com as minhas primas, com esse LP dos Titãs.
1: Quero agradecer as tuas primas que botaram o Titãs para tocar para você.
0: É verdade, é verdade, é verdade.
1: Devo a elas isso aí.
0: É. Como é que é essa voz rasgada, Paulo, que emociona todo mundo quando você entra no palco? O que é que você sente, que catarse é essa para você também naquele momento? Dá para descrever intimamente esse momento?
1: É difícil, a gente se deixa levar, né? E o público na tua frente também, isso é um elemento fundamental que te joga, te arremessa nessa direção, né? É uma coisa de contagiante que você quer puxar pelas pessoas, e aí quando você vê, já, você não sabe, eu não sei explicar porque, como é que eu faço isso. Não, não tem uma maneira de... Não tem técnica, não tem... É um desabotoar mesmo, um derramamento, né? É um negócio que é mesmo de você entrar numa outra vibração e deixar a coisa acontecer. Então, eu acho que tem muito a ver com isso, com essa conexão com o público, né? É aí que você forja essa coisa, que traz essa energia toda. Então, é isso, né?
0: Eu
1: não
0: acho
1: expliquei
0: que
1: nada, mas
0: explicou
1: é isso.
0: Bem, sim. É porque emoção não se explica, né? Paixão, emoção não se explica, a verdade é essa, né? E o que você, na verdade, tem ali como principal desafio, e você fez muito bem, claro, é aliar a emoção com a técnica vocal. Isso é difícil, mas você consegue muito bem fazer isso, né?
1: É, porque eu acho que é aí que a gente vai amadurecendo, a gente ganha cancha, né? Ganha experiência, e você vai ganhando essa técnica especial para fazer coisas que não se ensina na escola, né? Quem é que ensina a gritar que feito um condenado que nem esse aí? Não, não existe essa cadeira na escola ainda.
0: Vou falar em escola, colégio equipe em São Paulo. Você só foi estudar lá por causa da música, tinha o Serginho Grosma também lá reunindo, aglutinando aquela galera toda, era caminho do trabalho do seu pai, você queria mais música do que estudo, né?
1: É verdade, era o
0: que
1: eu queria.
0: Essa história maravilhosa.
1: Eu já tinha dito para meus pais, desde que eu tinha 8 anos de idade, que eu queria ser cantor, astronauta ou jogador de futebol. Bom, futebol eu só dei para jogar no gol, porque não me deixaram, porque com o meu controle de bola... Não dá, joga lá atrás e tal. E no fim, acabei jogando no gol, até que me dei bem, assim, né? Mais ou menos. Astronauta ficou realmente... Eu estava no lugar errado, né? Nasci no... Não tive essa chance, né? De ser astronauta. E cantor, né? Aquela coisa de que eu via os festivais da Record na casa dos meus pais. A minha família assistia aos festivais... Né, os festivais dos anos 60 e foram muito marcantes. Eu vi os adultos comentando as músicas e tal, aquilo entrou na minha vida como uma coisa muito importante, né? O Paulinho da Viola cantando Sinal Fechado, por exemplo. Ah, puxa, que música incrível! Parou no sinal e eles conversam. Então, como é que faz uma música que o tema é esse, né? Que coisa extraordinária e tal. Então, esse interesse em torno da música brasileira ficou muito fixado no meu coração e na minha memória. E aí, a partir daí, o resto é a história. Eu segui esse caminho obstinadamente. Para desespero do meu pai, porque falava assim, não, você vai estudar, né? E tal, vou, né? Mas o que eu queria mesmo era tocar.
0: Mas o colégio equipe em São Paulo, onde o Titãs foi fundado, ele passava por ali, o seu pai, e te deixar na escola,
1: era,
0: né?
1: Era no centro de São Paulo. O colégio, nessa época, ele era no centro. E meu pai trabalhava na Praça da Sé, que é bem exatamente no coração da cidade. Ele era médico, né? Como é que se fala? Clínico geral, né? E aí sempre abarrotado de gente e tal. E ele era muito querido pelos pacientes e tudo mais. E ele me deixava no caminho dele. Falou, tudo bem, então você estuda nesse lugar que você quer ir, porque tá fácil de eu te deixar lá e você me espera no carro que eu te trago de volta para casa. Então era só por isso que eu fui dar lá. E eu fui para lá exatamente porque eu ouvi dizer que lá tinha música, ou festivais de música, eu nem sabia direito o que, que tinha lá. E o que tinha era justamente Serginho Grosma, que era também um aluno né? Só que foi ficando, porque o colégio percebeu que ele conseguia trazer os artistas e passar filmes e fazer, fizeram um grêmio cultural dentro do colégio. Atenção, colégios, façam grêmios culturais nos seus espaços, vai atrair essa juventude toda para a música, para o cinema. Olha que coisa fantástica que foi a experiência de vida que nós tivemos. Essa geração dos Titãs foi toda forjada, a gente é produto dessa coisa cultural bonita que a própria escola oferecia. Que tal, hein? Vamos fazer grêmios culturais? Não precisa nem de um Serginho Grossman para ser para levar isso adiante. Vocês podem fazer sozinhos.
0: Muito bom. Por isso, quando você pinta no Altas Horas, ele te abraça com maior carinho. Maior...
1: Ah, é
0: mó barato, né?
1: A gente tem uma conexão muito carinhosa.
0: Olha, a reta final...

0: de programa, novo álbum do Paulo Miklos, carreira solo, Coisas da Vida, já está disponível no streaming, plataformas digitais. Daqui a pouquinho vai bater aí já. Vamos chegar à marca de quase 30, de 30 anos, hein? Daqui a 2 anos, 30 anos do É Preciso Saber Viver, que foi uma vontade sua de colocar no álbum
1: É verdade,
0: dos Titãs. E você vê, há quase 30 anos, você já tinha essa vontade de imprimir a sua identidade vocal como intérprete. E hoje você
1: exato.
0: Traduz tudo isso em Coisas da Vida, 11 faixas, que eu acho que mexe com memória afetiva, então. Dá vontade de fazer o volume 2 também, tenho certeza
1: Já me
0: disso.
1: disseram, quando é que é o Coisas da Vida 2? Eu falei, calma, calma, primeiro um.
0: Vamos ver aqui duas para poder encerrar o programa de hoje. Mudamos todo o cronograma de hoje, tiramos quadros do ar por causa de você,
1: Ih, meu
0: mas por um
1: Deus,
0: excelente, um ótimo, excelente
1: bagunceu.
0: motivo. Uma bagunça muito desorganizada e organizada para o Paulo Miklos.
1: Que delícia.
0: Olha, quero que você escolha. Nós temos aqui várias ainda. O cachorro babucho, temos o mestre Jonas, não existe amor SP, ninguém vive por mim, o tempo não para, quero voltar para Bahia. A casa, escolhe duas, você
1: Duas,
0: manda.
1: vamos de Mestre Jonas, que é uma música que eu me descobri, né, dentro do meu apartamento, que eu me separei recentemente e não tinha nada dentro de casa. Eu fui sair, comprei uma cama e comecei do zero, né? E aí eu tava dentro daquele apartamento todo brincando, que a gente pinta tudo de branco, o apartamento tá tudo branco. Então eu falei assim: eu tô dentro da baleia, sou eu dentro da baleia. Vocês vão ouvir a música agora e vão saber por quê. É o Mestre Jonas que tá dentro da baleia.
0: Zé Rodrigues.
1: Zé Rodrigues, Sá Rodrigues e Guarabira, o trio, né? Fantástico do rock rural e tal. E essa música é contagiante, então ela abre o disco já com o pé na porta. E que você quer escolher mais uma?
0: Você manda, a casa é sua, a casa é sua. Vamos falar já que falamos do Paulo no início, Paulo Diniz, você
1: Pode
0: regravou
1: ser.
0: também.
1: Essa música eu aprendi no violão, foi a primeira música que eu aprendi no violão. A minha professora, ela trazia o violão dela, né, porque eu não tinha, e trazia, me botava no colo e me mostrava as músicas e me ensinava a tocar as músicas. Só que ela não me perguntou se eu era canhoto ou não. E eu sou canhoto. Só que eu não sabia que ela podia inverter o violão ao contrário para canhoto. E ela chegou e falou assim: é assim. Eu falei: ah, é assim, então tem que ser assim. E aí, até hoje, eu toco como destro, mas sou canhoto.
0: Bora ouvir então agora o Mestre Jonas e também na sequência o Quero Voltar para a Bahia. Nosso muito, muito, muito obrigado hoje pela participação do Paulo Miklos, honra suprema aqui do Armazém Cultural.
1: Ô,
0: Paulo, bate
1: Thiago,
0: aqui, obrigado.
1: obrigado.
0: Que energia!
1: Opa, que maravilha. Beijo para todos e obrigado por me receber com tanto carinho.
0: Amanhã tem mais Armazém Cultural. Tchau, tchau.

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1: Seis horas

Olá, amigos, muito boa noite. Está no ar o Antena MEC, seu programa cultural de fim de tarde. Numa rede formada pelas rádios MEC FM, AM do Rio de Janeiro, Brasília e Belo Horizonte, FM Cultura de Porto Alegre e Educativa FM de Fortaleza. Eu sou o Sidney Ferreira e você encontra aqui o melhor do jazz e do instrumental, além de entrevistas e dicas sobre o que de mais relevante acontece na vida cultural da sua região e de todo o país. Iniciamos ao som de Barquinhos do Cremerie, música de César Guerra Peixe, na interpretação da Orquestra de Câmara Rio Strings.

0: Ouvimos a aconchegante composição e performance de Zé Menezes.
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0: Na capital mineira, o Centro Cultural do Banco do Brasil recebe o espetáculo inédito Eu Quero Ser Uma Locomotiva, entre os dias 3 e 27 de julho. Idealizada pela companhia Pierrot Lunar, sob a direção de Lídia Delpicchia e dramaturgia coletiva, a peça fala sobre a relação com o tempo, o desejo e a capacidade humana de se reinventar

após os 50 anos, investigando as memórias e as escolhas de uma geração que viveu a transição do mundo analógico para a era dos algoritmos. Eu quero ser uma locomotiva, terá sessões sempre de sexta a segunda-feira, às 8 da noite. E o CCBB fica na Praça da Liberdade 450, no bairro de Funcionários, em Belo Horizonte. Os ingressos estão à venda pelo site ingressosccbb.com.br. Você ouve agora na Antena MEC Esdras, composição e interpretação de Beto Lopes.

0: Ouvimos O Céu, composição e interpretação de Fernando Corbal.
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0: Na capital gaúcha, o Teatro Oficina Olga Reverbel recebe o musical Évora, Italiano Vero, nesta quarta-feira, dia 1º de julho. No programa, os músicos Fabiano Olafalte, na voz e violão, e Paulinho Goulart, no piano e acordeon, interpretam clássicos da música italiana, como Volare, Volare, Bella Ciao e Champagne, entre outros. Com entrada franca, o show terá início ao meio-dia e meia, e o Teatro Oficina Olga Reverbel fica na rua Riachuelo, 1089, no Centro Histórico de Porto Alegre. Você ouve agora na Antena MEC Timoneiro, composição de Hermínio Belo de Carvalho e Paulinho da Viola, na interpretação do grupo Nó em Pingo d'Água.

0: Ouvimos Love New, composição de Minnie Riperton e Richard Rudolph, na interpretação de Nilce Carvalho.
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0: Aproveito para agradecer a você que nos acompanha pela Rádio MEC no Rio de Janeiro, Brasília e Belo Horizonte, bem como pela FM Cultura de Porto Alegre e pela Educativa FM de Fortaleza. E também a você que nos ouve no aplicativo Rádios EBC ou ainda pelo site radios.ebc.com.br. Muito bom mesmo poder contar com sua companhia aqui na Antena MEC, viu?
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Você está ouvindo Nua Ideia, composição de João Donato e Caetano Veloso, na interpretação do próprio João Donato, ao lado de Luiz de Moraes, Arismar do Espírito Santo, Raul de Souza, Ricardo Pontes e Altair Martins. A seguir, quem nos ouve em Brasília terá as dicas e informações culturais locais com Lincoln de Loureiro, enquanto eu sigo com as demais regiões após um breve intervalo. Até já! 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
1: Concertos gratuitos de música clássica voltam a ocupar as quartas-feiras cariocas com a nova programação do projeto Música no Museu. O público poderá assistir a apresentações de piano, áreas de ópera e música de concerto com artistas convidados ao longo de todo o mês de junho. Os espetáculos acontecem sempre ao meio-dia e meia no CCBB do Rio. Do Rio de Janeiro, Jansen Campos para a Rádio MEC, clássica e atual.
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0: Um dos maiores festivais dedicados à harpa no mundo volta ao Rio de Janeiro neste mês de julho. Falamos do Rio Harp Festival, que chega à sua 21ª edição e apresenta cerca de 57 concertos gratuitos, reunindo aproximadamente 150 músicos e grupos vocais de mais de 20 países. E quem conta todas as novidades desta edição do festival é seu idealizador, Sérgio da Costa e Silva. Sérgio, boa noite, uma honra mais uma vez recebê-lo aqui no Antena MEC.
1: Boa noite, Sidney Ferreira, ouvinte da Rádio MEC. Uma alegria muito grande minha, porque há 20 anos agora, 21 anos, que a gente fala sobre o Rio Harp Festival, vocês apoiando desde o início. Então, temos uma história.
0: É verdade.
1: Vocês fazem parte da nossa história.
0: É verdade.
1: Uma alegria muito grande.
0: Uma história muito bonita.
1: E vamos fazer a 21ª edição e brincando, como eu falo, com o nosso público do Música do Museu, concorrendo com a Copa do Mundo, porque a gente está fazendo concertos, inclusive coincidindo com os jogos da Copa, mas mesmo assim a gente procurou os horários alternativos para que não tivesse coincidência com os jogos do Brasil, e a gente espera que o Brasil chegue até a final.
0: Sim,
1: então, maravilha. Nesses dias, nossos horários mudam.
0: Perfeito.
1: Mas serão constantes aí, meio dia e meia, no CCBB, como já tradicional.
0: Uhum.
1: E nós vamos abrir no Espaço Sesc, no espaço ali na rua Marquês de Abrantes, 99, os primeiros concertos. Quer dizer, vai do dia 1º ao dia 7, na sequência, às 18 horas. Então, nós temos assim, uma alternância de locais, basicamente no CCBB, mas também no Real Gabinete Português de Leitura, no Palácio São Clemente, Consulado de Portugal, no Palácio Tiradentes, no Centro Cultural Justiça Federal, no Centro Cultural Justiça do Trabalho, no Museu da Justiça, no Jockey Club. Quer dizer, então nós vamos ter uma sequência. O Rio se torna a capital mundial das harpas neste ano, mais uma vez, agora em 2026.
0: E sempre em locais belíssimos, centros culturais
1: belíssimos,
0: e outros locais belíssimos, que vale a pena o carioca que não conhece, aproveita para conhecer esses espaços com essa programação que reúne, como de hábito, não é, Sérgio, harpistas de todo o planeta. Eu sei que você não gosta de fazer destaques na programação, porque são todos grandes nomes, não é? Mas só para salientar alguma
1: curiosidade, então, nós temos essa semana
0: curiosidade,
1: agora,
0: né,
1: o primeiro harpista da Orquestra Nacional do México, Espécie Sinfônica do México, que é o Baltazar Juarez, já tocando no dia 2.
0: Uhum.
1: Então já temos no dia 1º, nós temos. E uma coisa, este ano nós procuramos dar um foco de integração com as comunidades. Então nós vamos ter orquestras do Pavão Pavãozinho, uhum, Comunidade da Maré, do Dona Marta, outras comunidades da Zona Sul, e de Cabo Frio, também de São Gonçalo. Então a gente vai ter as comunidades, quer dizer, com as suas orquestras integrando-se aos harpistas internacionais e fazendo apresentações que serão inéditas. Nós vamos ter, por exemplo, da comunidade de São Gonçalo, a orquestra de gaitas de foles tocando com harpas. E assim por diante. Vamos ter Madrigal Cruz Lopes tocando com harpa. A gente procurou integrar, vai ter harpa com piano, vai ter harpa com outros instrumentos. Então a gente está integrando as harpas a vários instrumentos e a várias orquestras também. Então é um conjunto de eventos que se integram, e com isso a gente mostra a possibilidade de conhecer os vários sons e os vários tipos de harpas, sons que vão desde a música antiga, a música barroca, até a música atual, quer dizer, o heavy metal, o rock, o jazz, o samba, o chorinho, e ao mesmo tempo dos tipos de harpa diferentes. Então vamos ter a harpa do Japão, que é o koto, vamos ter a kora, que é da África, vamos ter a harpa indiana, vamos ter a harpa tradicional, que é a harpa de concerto, tocada nas orquestras, vamos ter a harpa céltica, aquela harpa menorzinha, vamos ter a harpa elétrica, que aí toca o rock, toca os ritmos mais modernos, inclusive essa integração, tem sido constante isso. Nós temos tendo nas versões anteriores sempre novidades, quer dizer, a cada ano a gente incorpora novidades, mas basicamente é trazer a harpa para frente do palco. A harpa, para quem olha, uma orquestra, a harpa fica meio escondida à esquerda, a não ser que seja um solista, um artista.
2: É verdade.
1: Mas basicamente ela fica escondida. Então a gente está trazendo para frente do palco. Então aqui a gente resgata a história de 5 mil anos, que é um dos instrumentos mais antigos do mundo, trazendo para frente do palco com os sons diferenciados ao mesmo tempo nos vários tipos de harpas. Quer dizer, uma volta ao mundo ao som de harpas.
2: Sim, e já é um festival. O Rio Harp Festival já é um festival consagrado, não é? No cenário mundial, como, se não maior, um dos maiores festivais de harpa do
1: Rio
2: mundo.
1: E São Paulo, São Paulo já é o 10º SP Harp Festival, nós estamos fazendo a versão internacional em 8 países: Portugal, Espanha, França, Bélgica, Alemanha, Áustria, Itália, Croácia. Então nós estamos trazendo, incorporando ao nosso festival a versão internacional e que se expande, agora essa é a europeia, e que se expande para a africana também, na África do Sul. São harpistas que participam do Música no Museu e participam do Festival de Harpas que aceitaram essa ousadia nossa de estender o festival.

0: festival que vai de julho até quase dezembro. Então, por isso ele se torna o maior festival de harpas do mundo em duração e número de concertos.
1: Sim.
0: O que nós fazemos Rio agora, São Paulo em agosto, Rio em julho, São Paulo em agosto e vamos fazendo nas outras cidades até novembro, quer dizer, então até início de dezembro, final de novembro, início de novembro. E em lugares lindos, por exemplo, na Itália, em Piemonte, numa basílica com o Enrico Eron tocando com um grupo de música antiga. Vamos ter na Bélgica, num teatro. Quer dizer, cada lugar tem uma
1: A sua
0: peculiaridade.
1: peculiaridade. Sérgio,
0: Então,
1: o Rio de Janeiro, portanto, já vivendo ares de festival Rio Harp Festival, sem dúvida nenhuma, respirando esses ares das harpas do mundo que nos visitam. Agradeço muito sua participação mais uma vez aqui no Antena MEC, viu, Sérgio? E parabéns por mais esta edição do Rio Harp.
0: Cid, muito obrigado por essa oportunidade, os ouvintes também, a certeza de que estamos oferecendo programas de qualidade na nossa música no museu,
1: Sem
0: tá?
1: dúvida.
0: Um
1: Um grande
0: grande abraço
1: abraço,
0: para você
1: Sérgio.
0: então, hein?
1: Grande
0: Todos vocês.
1: abraço. Nós acabamos de conversar com Sérgio da Costa Silva, idealizador e diretor do Rio Harp Festival, que acontece durante o mês de julho em diversos espaços culturais do Rio de Janeiro. Para conferir toda a sua programação, não deixe de acessar as redes sociais do festival e do Música no Museu.

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0: Você está ouvindo O Negro da Gaita, composição de Ayrton Pimentel, na interpretação de Roberto Moraes. Este bloco de dicas e informações culturais termina aqui. Em instantes, voltaremos a ficar em rede no Antena MEC.
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0: Muito bem, eu sou o Sidney Ferreira e voltamos em rede com o Antena MEC. Continuando com o melhor do jazz e do instrumental, você ouve Golfinhos, composição e performance de Carlos Malta, Robertinho Silva e Francisco Pellegrini.

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2: E quem chega agora no Antena MEC é Jansen Campos, que através do Arte Clube mostra as principais dicas e novidades da cena cultural brasileira.
3: O jornalista João Paulo Arruda transforma sua experiência de internação para tratamento do alcoolismo no livro Garrafas ao Mar. Escrito à mão durante 110 dias em uma clínica no Rio de Janeiro, o relato reúne crônicas sobre dependência, recuperação e a convivência com outros pacientes em tratamento. Com passagem por importantes redações cariocas, João narra sem filtros o período em que perdeu o controle sobre a bebida, enfrentou depressão e chegou a ser demitido após mais de 2 décadas de carreira. Hoje, sóbrio, desde setembro de 2025, ele vê o livro como um registro de reconstrução pessoal e uma reflexão sobre os impactos do alcoolismo na vida de quem convive com a doença. João Paulo Arruda é o nosso convidado de hoje e conta como decidiu compartilhar essa experiência com o público no livro.
4: Eu comecei escrevendo esses textos ainda sem saber que eles iriam se transformar num livro. Eu sabia que eu ia fazer alguma coisa com eles, mas não sabia o que exatamente. E foi um momento muito difícil para mim, minha mão tremia ainda pelos efeitos da bebedeira, né? Que eles duram bastante tempo. E eu me coloquei uma disciplina de escrever um texto por dia. E à medida que eu fui escrevendo, eu achei que eles poderiam estar ganhando uma feição de livro. Eu acho que foi ali pelo oitavo, décimo texto, talvez um pouco mais, que eu comecei a imaginar que ele poderia se tornar um livro.
3: Em Garrafas ao Mar, João Paulo Arruda conta em detalhes sua rotina durante a internação e narra inúmeras histórias dele e da convivência com outros pacientes. O escritor conta como a sua experiência de repórter o ajudou a registrar seu dia a dia na reabilitação e a transformá-lo em livro.
4: A experiência de repórter ajudou muito, porque eu sou jornalista há mais de 30 anos, então eu vivo de contar histórias. E em dado momento eu me vi contando a minha e daquele microcosmo que estava ali à minha volta. Então, eu conseguia captar algumas histórias, às vezes até sem fazer perguntas. Até usando a experiência de deixar que as pessoas falassem e não perguntar nada, só perguntar depois. Porque as pessoas.

0: pessoa sempre tem mais a dizer do que o repórter, né? O repórter que fala muito, ele acaba se embananando. O repórter está ali para ouvir e para interferir na hora certa. Então, acho que foi nisso que a experiência ajudou, porque as pessoas não ficavam acanhadas de falar. Elas iam falando, falando, falando, porque estávamos todos em momentos de fragilidade. Então, a não interferência que eu aprendi nesses anos todos como repórter foi fundamental.
1: Obrigado ao jornalista e escritor João Paulo Arruda. Lembrando que o livro Garrafas ao Mar é um lançamento da editora Máquina de Livros e está disponível nas lojas físicas e digitais.
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3: O Antena MEC fica por aqui, mas você já está convidado para o nosso próximo encontro nesta quarta-feira, às 18h. Eu sou o Sidney Ferreira e o Antena MEC é uma realização da Rádio MEC. Terminamos ao som de Ao Teu Lado. Composição e interpretação de Tadeu Romano. Agradeço por sua companhia. Continue conosco. Uma boa noite para você.

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3: Ele é 19 horas. Está no ar a Voz do Brasil. As notícias do governo federal que movimentaram o país no dia de hoje.
4: Olá, boa noite.
3: Boa noite para você que nos acompanha em todo o país.
4: Terça-feira, 30 de junho de 2026.
3: Vamos ao destaque do dia. Plano Safra 2026-2027.
4: São mais de 525 bilhões de reais em crédito para ampliar a produção agropecuária e fortalecer a renda no campo.
3: Para a agricultura familiar serão destinados mais de 97 bilhões de reais.
4: Um valor recorde para incentivar o cultivo de alimentos saudáveis. Graziele Bezerra.
5: O dinheiro poderá ser aplicado em programas de crédito, seguro agrícola, compras públicas, assistência técnica e extensão rural.
3: E ainda, cúpula do Mercosul.
4: Brasil defende financiamento em obras de infraestrutura na região e combate ao crime organizado.
3: Em reunião no Paraguai, presidente Lula reforça o fortalecimento da integração entre os países sul-americanos.
6: O projeto de integração sul-americano deve estar acima de qualquer divergência ideológica.
4: Vamos falar também sobre ações de saúde para enfrentar efeitos da mudança climática.
3: A ampliação da Força Nacional vai permitir que as equipes alcancem qualquer emergência em até 12 horas. Márcia Fernandes.
7: O Brasil passará a contar com mais 8 bases da Força Nacional do SUS, distribuídas por todas as regiões do país.
4: Hoje, na apresentação da Voz do Brasil, Luciana Vasconcelos e Luciano Seixas.
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4: Mais recursos para a agricultura familiar, aquela que produz os alimentos que chegam à mesa dos brasileiros.
3: O governo do Brasil anunciou o Plano Safra 2026-2027 da agricultura familiar com um recorde de financiamento, 97 bilhões e 300 milhões de reais.
4: A repórter Graziele Bezerra acompanha o anúncio do plano neste momento e traz para a gente os detalhes ao vivo. Boa noite, Graziele.
8: Boa noite para você também, Luciano. Boa noite para a Luciana e para o ouvinte da Voz do Brasil. Dos 97 bilhões de reais destinados para fomentar a agricultura familiar, mais de 85 bilhões serão destinados ao PRONAF, que é o Programa Nacional de Fortalecimento da Agricultura Familiar. Um aumento de quase 9% do crédito comparado à última safra. O dinheiro poderá ser aplicado em programas de crédito, seguro agrícola, compras públicas, assistência técnica e extensão rural. A ministra do Desenvolvimento Agrário e Agricultura Familiar, Fernanda Machiavelli, destacou as operações de crédito que terão juros reduzidos.
9: Eu estou falando que agora quem quiser produzir alimento nesse país tem juros de 2% para contratar crédito para a agricultura familiar para quem quer produzir alimentos. E se quiser produzir alimento orgânico ou agroecológico, a taxa de juros, presidente, agora é 1%.
8: E o plano plano também amplia o limite de crédito para a unidade familiar de R$ 53 para R$ 74 mil. Reais. Outra novidade dessa edição é o Pronaf de Habitação. Quem vive no campo vai poder fazer financiamentos com limite de R$ 10 mil para reformar a casa ou fazer instalações sanitárias. Serão 5 anos para quitar, além de desconto de até 40% para quem pagar a conta em dia. Outra novidade é o Terra à Mesa Garantia Safra, com mais de R$ 400 milhões destinados à inclusão produtiva, adaptação climática e fortalecimento da produção de alimentos para mais de 60 mil famílias do semiárido brasileiro. O governo do Brasil também anunciou programas para melhorar a governança no campo e agilizar a regularização fundiária de imóveis rurais, públicos e privados. Devolvo para vocês, Luciano, Luciana.
3: Obrigada, Graziele, pelas informações ao vivo aqui na Voz do Brasil.
4: E para o agronegócio, o governo do Brasil anunciou um plano safra também com valor recorde.
3: São mais de R$ 525 bilhões com taxas de juros reduzidas.
4: O plano traz incentivos também para os produtores comprometidos com a agricultura sustentável.
10: O Plano Safra 2026-2027 é o maior da história destinado à agricultura empresarial. Ao todo, o governo do Brasil anunciou nesta terça-feira 525 bilhões e 100 milhões de reais em linhas de crédito para médios e grandes produtores rurais. São quase 9 bilhões de reais a mais que na safra anterior. O objetivo é fortalecer a produção agropecuária, ampliar a oferta de alimentos e manter o Brasil entre os maiores produtores e exportadores do mundo. Do total anunciado, 384 bilhões e 900 milhões de reais serão destinados ao custeio da produção e à comercialização da safra. Outros 140 bilhões e 200 milhões de reais vão financiar investimentos em irrigação, armazenagem, inovação tecnológica, compra de máquinas e equipamentos, recuperação de áreas produtivas e geração de energia renovável. O presidente em exercício, Geraldo Alckmin, disse que os números representam um compromisso do governo com a produção de alimentos e investimentos no campo.
11: Ano passado, batemos recorde de produção e a expectativa esse ano é de 353 milhões de toneladas.
10: Outra novidade é a redução das taxas de juros em linhas estratégicas de financiamento. No Pronamp, programa voltado aos médios produtores rurais, a taxa caiu para 9% ao ano. Também houve redução em programas voltados à irrigação, agricultura sustentável, armazenagem e inovação. A expectativa é ampliar o acesso ao crédito e estimular novos investimentos no campo que já exporta e produz números recordes, disse André de Paula, ministro da Agricultura e Pecuária.
12: O agronegócio brasileiro representa hoje cerca de 1/4 de toda a riqueza produzida no país. O PIB da agropecuária cresceu 11,7% o ano passado. 1 entre cada 4 empregos de brasileiros está ligado ao agro.
10: O Plano Safra também amplia os incentivos para práticas sustentáveis. É mais oportunidade para quem produz, destacou o ministro da Fazenda, Dário Durigan.
13: Tivemos também os bônus que incentivam sustentabilidade no agronegócio, que podem dar um prêmio de 0,5 pontos percentuais, seja para quem tem o CAR normalizado, seja para quem adota boas práticas agropecuárias no sentido da sustentabilidade.
10: Desde 2023, o governo do Brasil tem ampliado os recursos à agricultura empresarial. Nos últimos 4 anos, foram 4 recordes, saindo de 364 bilhões para mais de 525 bilhões de reais. Reportagem Pablo Mundim.
3: Brasil, Argentina, Uruguai e Paraguai. Esses países formam o Mercosul, que reúne 73% do território sul-americano.
4: Responsável por 65% do PIB da região, o bloco se reuniu hoje em Assunção, no Paraguai, para definir estratégias que fortalecem os países.
14: O encontro reúne líderes dos países membros e associados do Mercosul em Assunção, no Paraguai. Nesta cúpula do bloco, o objetivo é discutir medidas para aprofundar a integração regional, fortalecer o comércio, a agenda social e o desenvolvimento. Durante o discurso, o presidente Lula defendeu o fortalecimento da integração entre os países sul-americanos.
15: O Mercosul permanece como o principal espaço institucional em uma região cada vez mais polarizada. O projeto de integração sul-americano deve estar acima de qualquer divergência ideológica.
14: Lula anunciou também que fará uma proposta de aumento da contribuição brasileira ao FOSEM, fundo que financia obras de infraestrutura e projetos sociais para reduzir desigualdades entre os países do bloco.
15: O Mercosul precisa fazer diferença na vida das pessoas. Desde a sua criação, o FOSEM já financiou mais de 1.000 quilômetros de rodovias, 680 quilômetros de ferrovias, 750 quilômetros de linha de transmissão elétrica, 100 quilômetros de rede de saneamento básico. Estamos prontos para lançar o FOSEM 2 e aumentar a contribuição brasileira com aporte de 100 milhões de dólares anuais ao longo de uma década.
14: Na área de segurança, Lula defendeu a cooperação internacional para o combate ao crime organizado e ao tráfico de drogas.
15: Em parceria com a Interpol, estamos implementando nova iniciativa para o enfrentamento do crime organizado na América do Sul, cuja sede será o escritório regional da Interpol em Buenos Aires. O Brasil vai custear a presença de delegado dos 12 países da região na capital argentina por um ano para ampliar a coordenação no combate ao tráfico internacional de drogas e crime organizado.
14: Durante o encontro, foi aprovado o reconhecimento de meios de autenticação e identificação digital entre os países membros. Com essa medida, pessoas que moram na Argentina, Uruguai e Paraguai poderão acessar a plataforma gov.br para autenticação de documentos nos países estrangeiros, por exemplo. Para entrar em vigor, os legislativos de cada país terão...

0: povo da Venezuela, afetado por um forte terremoto na semana passada.
1: Ele pediu um minuto de silêncio e disse que momentos como esse, com tantas vidas perdidas, demonstram a importância da solidariedade e da cooperação regional.
0: Para ampliar a cooperação humanitária do Brasil com a Venezuela, o ministro da Defesa, José Múcio Monteiro, chegou hoje à capital Caracas, onde se reuniu com a presidente encarregada do país, Delcy Rodrigues.
1: Múcio visitou também o hospital de campanha montado pela Marinha do Brasil, que é especializado em assistência cirúrgica de emergência.
0: A unidade de saúde tem capacidade para realizar cirurgias e intervenções ortopédicas sob anestesia, além de oferecer suporte avançado de vida e cuidados intensivos em até 30 leitos.
1: O ministro José Múcio Monteiro disse que o Brasil vai atuar em duas frentes. Inicialmente com apoio humanitário para o momento de emergência e, posteriormente, ajudando na reconstrução do país.
2: Hoje está chegando aqui o nosso quinto KC-390, trazendo mantimentos, trazendo ajuda. E nós estamos querendo ver onde é que nós podemos ajudar mais, fazer uma coisa ordenada. Por isso que o presidente nos mandou os três, para que nós conversássemos, para ver quais as prioridades nesse momento.
0: Fim do conflito Estados Unidos e Irã e a situação do petróleo se normalizando internacionalmente, o governo do Brasil começou a retirada gradual de incentivos que tinham sido concedidos a produtores.
1: A partir de amanhã, deixa de vigorar um deles, a subvenção de 35 centavos por litro de diesel.
3: Depois de quase dois meses de medidas para conter o impacto da crise no Oriente Médio sobre os combustíveis, o governo começa a desmontar o pacote criado durante o conflito entre Estados Unidos e Irã. Nesta terça-feira, foi anunciada a retirada de uma das medidas de apoio que estava em vigor, a subvenção de 35 centavos por litro concedida ao diesel. O desconto havia sido criado para impedir que a alta no preço internacional do petróleo afetasse os preços aqui no Brasil. De acordo com o ministro da Fazenda, Dário Durigan, com o fim do conflito, não há mais sentido manter o benefício.
4: A gente foi atento e pronto para colocar as medidas de pé para não ser sócio da guerra e mitigar preço, também seremos atentos e teremos prontidão na retirada e na reversão das medidas. Nós estamos hoje com o Brent, que não está exatamente no mesmo patamar do período pré-guerra, mas também já diminuiu bastante em relação ao período mais dramático ali da guerra, que mais nos impactou.
3: O governo avalia agora a retirada de outra subvenção, de R$ 1,12 por litro de diesel e do desconto de 44 centavos no preço da gasolina, também adotados para diminuir os impactos da crise. O ministro do Planejamento e Orçamento, Bruno Moretti, disse que a retirada desses benefícios será gradual.
5: A gente vai se adaptando, retirando gradualmente as subvenções para que a gente tenha todas as condições para manter a nossa meta de resultado primário para o exercício sendo naturalmente perseguida, nós vamos cumpri-la de maneira então que a gente preenche todas as condições que a gente falou desde o começo aqui. Proteger a população é o primeiro ponto, acomodar e amortecer choques de preço com a responsabilidade fiscal.

0: Reportagem Luana Karen.
1: O Brasil está em alerta com a volta do fenômeno climático El Niño ao país.
2: As ondas de calor são apontadas como um risco a quase todo o território nacional.
1: As projeções para os próximos 2 anos indicam secas severas no norte e nordeste e chuvas intensas com risco de inundações no sul.
2: O El Niño é um fenômeno climático que ocorre quando as águas do Oceano Pacífico se aquecem de forma anormal.
1: As mudanças trazem impactos diretos na saúde pública, como prematuridade de bebês e surgimento de comorbidades maternas.
2: Um estudo da Fiocruz estima que nos últimos 20 anos, 120 mil mortes estavam diretamente relacionadas ao aumento da temperatura média do planeta.
1: E para conter os impactos, o Ministério da Saúde anunciou hoje um pacote de ações para reforçar medidas de prevenção a desastres.
3: Para ampliar a capacidade de resposta do SUS aos efeitos do El Niño e de outros eventos climáticos extremos, foi anunciado um pacote de medidas nesta terça-feira. Entre elas, o Brasil passará a contar com mais 8 bases da Força Nacional do SUS distribuídas por todas as regiões do país. Com o reforço, as equipes terão capacidade de chegar a qualquer emergência em menos de 1 dia. O anúncio foi feito pelo ministro da Saúde, Alexandre Padilha.
4: Com a base regional, nós vamos poder botar 47 pessoas e equipamentos em 12 horas. Então, nós estamos aumentando 20 vezes mais a nossa capacidade de pronta resposta.
3: As iniciativas incluem ainda a implantação de centros de informação em saúde e clima nas 5 regiões do país, para ajudar no monitoramento de riscos em tempo real, e o lançamento do painel nacional de calor extremo, que vai disponibilizar previsões diárias para todos os municípios brasileiros. O ministro Alexandre Padilha destacou a importância da integração entre essas informações e os dados de saúde da população.
4: Permite cada vez mais o planejamento antecipado, saber que você vai ter nos próximos 5 dias uma onda de calor e ter certeza que tem na unidade de saúde os produtos, medicamentos, a preparação para os pacientes para reduzir o risco de óbitos e de danos à saúde.
3: As medidas integram o AdaptaSUS, que prepara o Sistema Único para Emergências e propõe ações para proteger a população. Estão previstas quase 100 metas para serem executadas até 2035, com investimentos de cerca de 10 bilhões de reais. Reportagem Márcia Fernandes.
2: A lei que restringe o uso de celulares nas escolas entrou em vigor no ano passado. De lá para cá, algumas mudanças já são perceptíveis no ambiente escolar.
1: É o que aponta um levantamento do Ministério da Educação, divulgado hoje, e que mostra aumento na participação dos estudantes e na concentração durante as aulas.
5: Os dados revelam que 92% das escolas públicas e privadas da educação básica já aderiram à lei que restringe o uso de celulares nas instituições escolares. De acordo com a diretora de apoio à gestão educacional da Secretaria de Educação Básica do MEC, Anita Stephanie, a restrição segue um movimento mundial e busca o uso saudável dos celulares no ambiente escolar.
6: É um movimento mundial a questão do uso mais cuidadoso. A gente vem apoiando os municípios e os estados para conseguirem a implementação dessa lei.
5: A pesquisa também mostra os principais desafios de aplicar a restrição. 39% das escolas relatam dificuldade para conquistar a adesão dos estudantes às novas regras. 31% das instituições também dizem ter dificuldade para realizar a fiscalização contínua durante aulas e intervalos. 97% concordam que a medida contribuiu para aumentar a participação dos estudantes nas atividades pedagógicas. Segundo Kátia Schweikart, secretária de Educação Básica do Ministério da Educação, a medida é uma forma de posicionar o lugar da tecnologia no fazer educacional.
7: A lei que trata da restrição do uso de celulares, ela tenta ser uma forma da gente posicionar o lugar da tecnologia no fazer educacional, especialmente de crianças, adolescentes, mas não só, dos jovens e adultos também. E essa relação dos adultos com as crianças é que ainda é o nosso maior desafio.
5: Os resultados também indicam que 71% discordam que a restrição do celular limita o desenvolvimento de habilidades digitais. Para o professor Rodrigo Alves Basílio, filho, a medida restritiva contribui para melhorar a concentração e a socialização e também reduz conflitos e a ansiedade.

0: dos estudantes.
1: Eles tinham excesso de informação. No decorrer do tempo, eles foram aprendendo a conviver. A melhora é evidente a nível de aprendizado, a nível de concentração, a nível cognitivo.
0: Os pais também concordam que um ano depois da implementação da lei, as mudanças já são perceptíveis.
2: Tirando o celular de cena, né? Isso com certeza vai agregar em amizade, boas conversas.
3: Elas têm que ter contato com outras crianças ao vivo. Então, elas só têm um ambiente escolar para se interagir.
0: Nesta etapa, foram divulgados os resultados referentes à percepção dos gestores escolares. Os dados relativos aos professores serão apresentados no segundo semestre desse ano. Reportagem Thaís Antônio.
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5: O Brasil abre mais de 70 mil vagas de emprego com carteira assinada em maio.
6: O destaque ficou com o setor de serviços, responsável por mais da metade dos novos postos de trabalho.
5: Resultado do novo CAGED, divulgado hoje pelo Ministério do Trabalho e Emprego.
6: Nos últimos 12 meses, o saldo é a criação de mais de 1 milhão de vínculos formais.
7: Em maio deste ano, foram criados 72.960 postos de trabalho com carteira assinada no país, de acordo com dados do novo CAGED, Cadastro Geral de Empregados e Desempregados. Os cinco grandes grupamentos de atividades econômicas registraram saldos positivos no mês, sendo que o maior crescimento foi no setor de serviços. Apesar disso, o desempenho para o mês foi inferior ao dos anos anteriores. O ministro do Trabalho e Emprego, Luiz Marinho, falou dos impactos da política internacional na economia brasileira e destacou que o Brasil tem conseguido ainda assim permanecer com resultados positivos.
8: Mas não podemos esquecer também das tarifas e do efeito guerra que criou um transtorno danado no mercado global. Felizmente, nós estamos conseguindo manter a economia positiva. Não fosse os mais em ordem de 500 novos mercados abertos, seguramente as consequências teriam sido muito, muito maior do que foi para a economia brasileira. Isso levou com que a gente consiga estar gerando empregos e estarmos no menor índice de desemprego da história do Brasil.
7: No acumulado do ano, o mercado gerou pouco mais de 767 mil novas vagas, um crescimento de 1,6%, alcançando um estoque de 47.877.000 vínculos formais de trabalho na economia. Nos últimos 12 meses, no recorte entre junho de 2025 e maio de 2026, o saldo é de 1.132.000 novos empregos com carteira assinada gerados no país. Reportagem Natália Koslick.
5: E destaque para a criação de empregos formais de brasileiros que fazem parte do CadÚnico.
6: Do total de vagas ocupadas de janeiro a abril, mais de 87% são de pessoas em situação de vulnerabilidade, que integram programas sociais do governo do Brasil.
5: Entre os beneficiários do Bolsa Família, o saldo de emprego chegou a mais de 438 mil postos, o que representa 62,6% do total.
6: As informações são do Ministério do Desenvolvimento e Assistência Social, Família e Combate à Fome.
5: O ministro da Secretaria-Geral da Presidência da República, Guilherme Boulos, defendeu mais uma vez o fim da escala 6x1 hoje, durante o programa Bom Dia, Ministro, produzido pela empresa Brasil de Comunicação.
6: Em entrevista a emissoras de rádio, Boulos disse que a pauta precisa avançar no Congresso.
9: Nós estamos falando de dar tempo de descanso para as pessoas. Nós estamos falando de tirar milhões de brasileiros da exaustão, de garantir que possam ter mais tempo com a sua família. Não foi por acaso que essa pauta ganhou força. Não foi por acaso que essa pauta tomou as redes sociais, tomou as ruas. É porque é uma pauta que ela significa um grito de liberdade para o trabalhador brasileiro.
5: Boulos disse ainda que o governo do Brasil está comprometido com os direitos de motoristas e entregadores que trabalham por aplicativos.
6: Os financiamentos de motos pelo Move Brasil poderão ser contratados a partir do dia 13 de julho.
5: Inscrições para o ENAMED, o Exame Nacional de Avaliação da Formação Médica, foram prorrogadas até quarta-feira, dia 1º de julho.
6: O novo prazo também vale para os pedidos de atendimento especializado e de uso do nome social.
5: As provas estão marcadas para o dia 13 de setembro.
6: O exame é obrigatório para estudantes que estão concluindo o curso de medicina e inscritos pelas instituições de ensino.
5: As inscrições devem ser feitas exclusivamente pelo sistema disponível em ENAMED.

0: na med.inep.gov.br.
1: E essas foram as notícias do Governo do Brasil.
0: A realização da Secretaria de Comunicação Social da Presidência da República.
1: Com produção da empresa Brasil de Comunicação.
0: Fique agora com as notícias do Poder Judiciário e do Congresso Nacional. Boa noite.
1: Boa noite para você e até amanhã. 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
3: Em cumprimento à decisão do STF, grupo criado para aperfeiçoar o sistema remuneratório da magistratura realiza primeira reunião.
4: STJ define que pensão por morte e auxílio reclusão a menores de 16 anos não retroagem se pedido é posterior ao prazo legal.
3: Trabalhadores portuários avulsos vão poder ter as horas de descanso entre uma jornada de trabalho e outra flexibilizada.
4: Boa noite, eu sou Marcela Luiza.
3: E eu sou Walter Lima.
4: O presidente do Supremo Tribunal Federal e do Conselho Nacional de Justiça, o ministro Edson Fachin, abriu hoje os trabalhos do grupo criado para aperfeiçoar o sistema remuneratório da magistratura em cumprimento à decisão do Supremo Tribunal Federal.
3: A primeira reunião foi no Conselho Nacional de Justiça. Marta Ferreira.
5: O grupo tem a atribuição de analisar questões relacionadas à remuneração da magistratura, com foco na uniformização, padronização, transparência e previsibilidade das parcelas remuneratórias, além de propor soluções normativas voltadas à superação de obstáculos identificados na aplicação do sistema constitucional de remuneração. O grupo terá prazo de 180 dias para concluir as atividades.
4: O ministro Flávio Dino, presidente da primeira turma do STF, apresentou na sessão desta terça-feira um balanço das atividades do colegiado no primeiro semestre de 2026.
3: A turma realizou 37 sessões, sendo 10 presenciais e 27 virtuais, e julgou 3.973 processos.
4: Já o ministro Gilmar Mendes, presidente da segunda turma do Supremo Tribunal Federal, apresentou um balanço dos trabalhos do colegiado durante a gestão dele, iniciada em agosto do ano passado. A sessão marcou o encerramento da presidência do decano da Suprema Corte, que será sucedido pelo ministro Luiz Fux.
3: Em 15 sessões presenciais e 42 sessões virtuais ordinárias e 4 extraordinárias, o colegiado julgou 8.740 processos. O ministro Gilmar Mendes reforçou ainda o compromisso da turma com a proteção dos direitos e das garantias individuais na análise de processos de natureza penal.
4: Pensão por morte e auxílio reclusão para menores de 16 anos de idade não retroagem se o pedido para os benefícios for feito após o prazo legal.
3: Esse entendimento foi firmado pelo STJ em recurso repetitivo e, com isso, deve orientar juízes e tribunais de todo o país. Fátima Uchoa.
6: De acordo com a relatora na primeira sessão do STJ, ministra Maria Tereza de Assis Moura, a alteração feita pela Lei 13.846 de 2019 passou a prever o pagamento retroativo dos valores se o pedido for feito em até 180 dias após o óbito, no caso de pensão por morte, e após a prisão, no caso de auxílio reclusão. Fora do prazo, o pagamento vai retroagir apenas à data do pedido no INSS. A ministra ainda destacou que, se o fato aconteceu antes de 18 de janeiro de 2019, a norma nova não se aplica, ainda que o benefício tenha sido requerido na vigência da mudança legislativa.
4: Trabalhadores portuários avulsos vão poder ter as horas de descanso entre uma jornada de trabalho e outra flexibilizadas.
3: Diferente da contratação regular, esses profissionais se oferecem para trabalhar de acordo com a demanda nos portos. Rocine Gomes.
7: A decisão por flexibilizar a interjornada da categoria foi definida hoje no Tribunal Superior do Trabalho. Para que ocorra essa alteração, sindicatos, administradoras e o Ministério Público alinharam 8 fatores.

0: Entre eles, eventos climáticos, insuficiência de trabalhadores e atraso do navio. A próxima etapa é definir numa nova audiência o valor da hora extra que será pago se o portuário tiver um descanso inferior às 11 horas entre uma jornada e outra.
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1: Uma boa noite.
2: E até amanhã.
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5: Eu sou Marluce Ribeiro.
6: E eu sou Humberto Pinheiro.
5: E estes são os destaques de hoje do Jornal do Senado, que começa agora.
6: Senado começa a discutir PEC dos agentes de saúde e de endemias.
5: Comissão aprova restrição a ultraprocessados em cantinas escolares.
6: Avança a inclusão de educação financeira nos currículos dos ensinos fundamental e médio.
5: Boa noite.
6: Boa noite.
5: Refrigerantes, salgadinhos e outros alimentos ultraprocessados podem perder de vez o espaço nas escolas.
6: Avançou no Senado uma proposta que proíbe a venda e a publicidade desses produtos nas instituições de ensino e determina que as cantinas ofereçam ao menos uma opção de lanche saudável. O repórter Rodrigo Rezende explica.
7: A publicidade e a venda de alimentos ultraprocessados ou com alto teor de calorias, gordura saturada, gordura trans, açúcar livre e sal podem ser proibidas em estabelecimentos de ensino. Esse é o objetivo de proposta do senador Jacques Wagner, do PT da Bahia, aprovada pela Comissão de Educação. O projeto, relatado pela senadora doutora Eudócia, do PSDB de Alagoas, ainda aponta que as cantinas deverão oferecer para consumo diariamente pelo menos uma opção de lanche que contribua para a saúde dos escolares e que valorize a cultura alimentar local. Para a doutora Eudócia, essa é uma questão que envolve saúde, aprendizagem e qualidade de vida dos estudantes.
8: Porque não adianta o PNAE estabelecer com nutricionistas, com colegas que têm responsabilidades de promover a alimentação saudável nas nossas crianças e adolescentes e, de uma forma contrária, nós temos dentro dessa escola cantinas que vendem alimentos que não são saudáveis.
7: As cantinas ainda deverão disponibilizar, pelo menos, uma opção de alimento ou preparação e uma opção de bebida aos estudantes que tenham necessidades alimentares especiais, tais como diabetes, doença celíaca, intolerância à lactose e outras alergias. Fica ainda proibida nas escolas de educação infantil que atendem crianças menores de 2 anos a oferta de preparações ou produtos que contenham açúcar. A proibição da publicidade nas escolas inclui a promoção dos produtos por meio do patrocínio de atividades escolares, inclusive extracurriculares, divulgação de apresentações especiais e distribuição de brindes ou prêmios. A proposta segue para análise da Comissão de Assuntos Sociais.
5: E seguiu para o plenário a proposta que determina o ensino de educação financeira nas escolas.
6: Segundo o texto aprovado hoje na Comissão de Educação do Senado, o assunto deverá ser tratado de forma articulada em outras matérias do currículo escolar. Repórter Márcio Maturana.
9: Alunos do ensino fundamental e do ensino médio podem passar a receber educação financeira, segundo um projeto aprovado pela Comissão de Educação e Cultura, que segue para a votação no plenário do Senado. O relatório foi lido pelo senador Humberto Costa, do PT de Pernambuco.
10: Em um país marcado por elevados índices de endividamento das famílias e por uma cultura em que o diálogo sobre finanças permanece com frequência um tabu nos diversos ambientes, inclusive o doméstico, a escola assume papel relevante na disseminação de competências financeiras básicas.
9: Pelo projeto, a educação financeira fica incorporada à Lei de Diretrizes e Bases da Educação Nacional como um tema transversal. Isso significa que não vai ser criada uma disciplina específica, mas o assunto vai ser tratado de forma articulada em outras matérias do currículo.
5: O senador Humberto Costa, do PT de Pernambuco, criticou o excesso de publicidade das BETs durante

0: As transmissões da Copa do Mundo. Segundo ele, a divulgação intensa das apostas esportivas incentiva os jogos de azar, com impactos negativos, especialmente para crianças e adolescentes. O parlamentar também citou a investigação aberta pela Secretaria Nacional do Consumidor sobre a publicidade das empresas durante o torneio.
1: Humberto Costa defendeu regras mais rígidas para o setor e lembrou que apresentou um projeto de lei que prevê o aumento da idade mínima dos apostadores para 21 anos, limites à publicidade e medidas para evitar o superendividamento. A proposta está em análise na Comissão de Transparência e Defesa do Consumidor.
2: A paixão pelo esporte, pelo nosso futebol, não pode ser associada e confundida com esse câncer social que são as apostas promovidas pelas bets.
0: Na mesma linha, o senador Eduardo Girão, do Novo do Ceará, defendeu regras mais rígidas para as plataformas de apostas esportivas e afirmou que apoiaria uma proposta para proibir as bets no país.
1: Segundo ele, os prejuízos envolvem endividamento, problemas de saúde mental e impactos sobre as famílias.
3: É um assunto que transcende muito eventuais divergências do campo da direita, da esquerda, contra governo e a favor do governo. É humanidade. Se o governo Lula fizer a proibição, encaminhar um projeto para proibir, eu sou o primeiro a votar e parabenizar o presidente por esta medida.
0: Os soldados da borracha, trabalhadores recrutados para extrair látex na Amazônia durante a Segunda Guerra Mundial, podem passar a receber um abono natalino.
1: O benefício foi aprovado pela Comissão de Assuntos Econômicos em decisão terminativa. Se não houver recurso para análise no plenário, a proposta seguirá para a Câmara dos Deputados. A repórter Marcela Cunha traz mais informações.
4: A proposta beneficia os seringueiros recrutados pelo governo brasileiro para trabalhar na Amazônia durante a Segunda Guerra Mundial, na extração de látex. Eles já têm direito a uma pensão de 2 salários mínimos por mês e passariam a receber em dezembro uma espécie de 13º no mesmo valor. Para o relator senador Alan Rick, do Republicanos do Acre, a medida corrige uma desigualdade, já que o bônus de fim de ano só era pago aos pracinhas, os militares que lutaram em campos de batalha na Itália.
5: O seringueiro tinha que sair com seu terçado, de madrugada com a sua poronga na cabeça, que era a lanterna do seringueiro, com a sua espingarda para se proteger das onças e dos outros bichos. Eles se esforçaram, lutaram para produzir a borracha para o esforço de guerra do Brasil na Segunda Guerra Mundial.
4: Entre 1943 e 1945, cerca de 60 mil brasileiros, principalmente jovens do Nordeste, foram levados para a Amazônia para produzir borracha para os aliados. O autor da proposta, senador Confúcio Moura, do MDB de Rondônia, disse que o impacto financeiro da medida é inferior a R$ 1.500.000 por ano.
0: E o Senado Federal iniciou hoje as discussões sobre a proposta de emenda à Constituição que estabelece o direito à aposentadoria diferenciada aos agentes comunitários de saúde e aos agentes de combate às endemias.
1: A PEC ainda regulamenta o vínculo funcional da categoria. Repórter Douglas Castilho.
6: Na prática, a proposta estabelece a idade mínima de 57 anos para mulheres e 60 anos para homens, condicionada à comprovação de 25 anos de tempo de contribuição e de efetivo exercício profissional, com regras de transição para os agentes que já ingressaram no serviço público ou estejam em atividade. O texto também assegura a estabilidade, vedando a contratação temporária ou terceirizada desses profissionais, salvo na hipótese de emergências em saúde pública. O relator da proposta, senador Irajá, do PSD do Tocantins, ressaltou a importância da PEC, relembrando a atuação dos agentes na pandemia de Covid-19.
7: Se não fosse a atuação dos nossos agentes de saúde, nós teríamos ultrapassado a casa de milhões de brasileiros que teriam morrido naquela tragédia. Sem contar o trabalho dioturno que os agentes fazem, a saúde preventiva nas famílias.
6: O texto determina ainda que a União prestará assistência financeira aos estados e municípios para compensar o aumento das despesas com essas aposentadorias. O senador Irajá chegou a propor um rito especial para a votação, em que a decisão final seria tomada hoje, mas o presidente do Senado, a quem cabe a última palavra, ponderou que o rito tradicional seria o mais indicado, mantendo a discussão em 5 sessões de primeiro turno e mais 3 em segundo turno e 2 votações.
0: E seguiu para a sanção presidencial o projeto que autoriza a venda e o uso de sprays de pimenta para a defesa pessoal de mulheres. A proposta também cria um Programa Nacional de Capacitação sobre o uso do item e os limites da legítima defesa.
1: Mulheres maiores de 18 anos poderão adquirir o spray e adolescentes de 16 a 18 anos com a autorização dos responsáveis. O texto seguiu para a sanção presidencial. Mais detalhes sobre esse projeto você acompanha ao longo da programação da Rádio Senado.
0: Edição de Paula Groba e trabalhos técnicos de João Lira, o Jornal do Senado fica por aqui. Acompanhe agora as notícias da Câmara dos Deputados. Boa noite.
1: Boa noite e até amanhã.
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9: Comissão aprova série de atividades para informar população sobre fibromialgia.
10: Relator de propostas sobre faturamento dos microempreendedores individuais quer incluir reajuste automático anual no texto.
9: E aumento do faturamento dos MEIs deve ser debatido pelo plenário.
10: Boa noite. Aprovada a proposta que estabelece atividades para conscientizar a população sobre fibromialgia. A repórter Paula Bittar acompanhou a votação e explica mais sobre essa doença e o texto aprovado.
11: A Comissão de Constituição e Justiça da Câmara aprovou uma proposta que cria ações de conscientização sobre a fibromialgia. A fibromialgia é uma síndrome que se caracteriza por dores generalizadas, principalmente na musculatura. Também pode causar fadiga, distúrbios no sono, alterações de memória e atenção. Ansiedade, depressão e alterações intestinais podem ainda acometer os pacientes. Segundo a Sociedade Brasileira de Reumatologia, a doença é relativamente comum e afeta cerca de 2 a 3% da população brasileira. A incidência é maior em mulheres entre 30 e 50 anos. A proposta insere as ações na lei que criou o Dia Nacional de Conscientização e Enfrentamento da Fibromialgia, comemorado anualmente em 12 de maio. O texto aprovado estabelece que durante o mês de maio será realizada a campanha Maio Roxo de conscientização sobre a fibromialgia. A campanha incluirá, entre outros pontos, a publicação de informações em redes sociais e sites em linguagem simples e acessível sobre dor crônica, fibromialgia, direito a tratamento adequado, acesso à assistência farmacêutica e benefícios de práticas integrativas e complementares e o incentivo à educação continuada para profissionais de saúde, com foco no atendimento humanizado, no diagnóstico precoce e no tratamento adequado. Durante a discussão do texto na comissão, o deputado Pompeu de Matos, do PDT do Rio Grande do Sul, ressaltou o caráter silencioso da fibromialgia e a necessidade da tomada de ações.
12: Essas pessoas não estão sozinhas. A doença é silenciosa, mas nós estamos vendo, ouvindo, acolhendo, sentindo a manifestação dessas pessoas, elas não estão isoladas no mundo. E quanto mais nós avançarmos no sentido de reconhecer, de apoiar, de fazer o enfrentamento, melhor será o tratamento, o amparo e a proteção a essas pessoas.
11: A proposta que cria ações de conscientização sobre a fibromialgia já pode seguir para análise do Senado, a menos que haja recurso para votação pelo plenário da Câmara. Da Rádio Câmara, de Brasília, Paula Bittar.
8: Segurança Pública.
9: Delegado Palumbo, do Podemos de São Paulo, solicita a aprovação de seu projeto para extinguir a progressão de regime a presos. Critica a lentidão na votação de outras propostas que buscam acabar com o auxílio reclusão e as saídas temporárias e cobra o endurecimento de leis penais.
10: Na opinião de delegado Palumbo, a segurança pública eficaz exige a união dos três poderes, o fim das audiências de custódia e o apoio às guardas municipais. Para ele, a falta de punições rigorosas penaliza diretamente o trabalhador que fica exposto à violência urbana diariamente.
9: Ranieri Paulino, do PL, lamenta a morte do engenheiro civil Rubens Fernando da Costa Filho, morto a tiros em Guarabira, na Paraíba. O deputado presta solidariedade aos familiares e amigos da vítima e defende a rápida apuração do caso pelas autoridades competentes.
10: No entendimento de Ranieri Paulino, o episódio reforça a necessidade de promover a cultura da paz e o enfrentamento de todas as formas de violência. Segundo o parlamentar, o caso mobiliza a população paraibana em torno do pedido por justiça.
8: Relações Exteriores.
9: Helder Salomão, do PT do Espírito Santo, critica declarações e iniciativas atribuídas a integrantes da família Bolsonaro nas relações com os Estados Unidos. Ele alega que medidas como a defesa de tarifas sobre produtos brasileiros e ataques ao PIX contrariam a soberania do país.
10: Helder Salomão sustenta que representantes públicos devem priorizar a defesa dos interesses do Brasil nas relações internacionais. Segundo o parlamentar, a atuação política deve estar voltada à proteção da economia nacional e ao fortalecimento das instituições brasileiras.
9: Chico Alencar, do PSOL do Rio de Janeiro, presta solidariedade à população da Venezuela afetada por um terremoto. O deputado defende a mobilização da comunidade internacional para apoiar os milhares de atingidos.
10: Chico Alencar também exalta a assistência do Brasil ao país vizinho e acrescenta que a cooperação internacional tem função importante na reconstrução das áreas afetadas. Segundo ele, a solidariedade deve orientar a resposta a qualquer crise humanitária.
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8: Transportes.
9: Nas palavras de Jorge Araújo, do PP da Bahia, as obras de mobilidade urbana e serviços públicos do governo estadual não têm atendido às expectativas da população. O deputado cita a implantação do VLT de Salvador e reclama da demora na conclusão do projeto.
10: Jorge Araújo também aponta problemas nas áreas da saúde e da infraestrutura rodoviária da Bahia. Segundo o parlamentar, é necessário ampliar os investimentos para melhorar o atendimento na rede pública de saúde e as condições das estradas que cortam o estado.
9: Ricardo Maia, do MDB, celebra a liberação de R$ 66 milhões para a construção do primeiro viaduto do sertão da Bahia, viabilizada pelo DENIT, e que vai ligar Heliópolis a Cícero Dantas. Segundo ele, a obra reforça o compromisso do Executivo Federal em melhorar a vida das pessoas.
10: Ricardo Maia também anuncia a entrega de um hospital de câncer em Alagoinhas e de vans de saúde para as cidades de Fátima, Ribeira do Pombal, Cano e Jeremoabo. Os repasses têm origem nas emendas destinadas pelo parlamentar para socorrer pequenos municípios baianos.
9: Durante viagem ao norte e noroeste de Mato Grosso, Rodrigo Dazaeli, do PL, relata que cidadãos apontaram dificuldades em vários setores. Entre elas, ele cita que a condição ruim das rodovias atrapalha a logística e impede o desenvolvimento regional.
10: Rodrigo Dazaeli também cobra maior agilidade na liberação de licenças ambientais para obras de infraestrutura. Segundo o parlamentar, a burocracia atrapalha atividades produtivas e prejudica a população.
8: Economia.
9: Benedita da Silva, do PT do Rio de Janeiro, destaca o lançamento do programa Desenrola Adimplentes, do governo federal. A deputada informa que a iniciativa permite que trabalhadores com dívidas de até R$ 15 mil e histórico de pagamentos em dia tenham acesso à renegociação de crédito com juros reduzidos.
10: Benedita da Silva também ressalta o FIES empreendedor, voltado a estudantes que quitaram regularmente o financiamento estudantil. Ela entende que a medida amplia o acesso ao crédito para a abertura de pequenos negócios e incentiva o empreendedorismo.
9: Messias Donato, do União do Espírito Santo, condena o anúncio de mais de R$ 520 milhões em publicidade e propaganda, afirmando que o investimento visa mascarar a falta de resultados do governo positivos nas áreas de segurança pública e saúde.
10: Em sua leitura, o Brasil passa por uma instabilidade tributária e sofre um desgaste crescente no cenário internacional. De acordo com Messias Donato, O setor produtivo, especialmente o agronegócio, também está desamparado, resultando em impactos negativos para a economia nacional.
9: Pastor Henrique Vieira, do PSOL do Rio de Janeiro, questiona o patrimônio do líder religioso Edir Macedo e a expansão de seu grupo empresarial. Para o deputado, é necessário acompanhar a apuração sobre possíveis irregularidades e garantir transparência na gestão desses recursos.
10: Segundo o pastor Henrique Vieira, o crescimento de conglomerados econômicos ligados a instituições religiosas exige fiscalização. Ele afirma que a defesa das investigações não representa um ataque à fé, mas uma forma de preservar a credibilidade das instituições religiosas.
9: Bom Gás, do PT do Rio Grande do Sul, defende a proibição das bets no Brasil, sob o argumento de que as apostas online podem levar ao vício e ao endividamento das famílias. O deputado lembra que a chamada ludopatia é reconhecida pela Organização Mundial da Saúde como um transtorno.
10: Bom Gás aponta que a proposta apresentada pela bancada do PT proíbe a oferta, a promoção e a exploração de apostas de cota fixa no país. Ele explica que o texto também prevê o bloqueio de acessos, a remoção de aplicativos e a interrupção de fluxos financeiros ligados às bets.
9: Jorge Guetem, do Republicanos de Santa Catarina, defende a atualização dos limites de faturamento do MEI, das microempresas e das empresas de pequeno porte. Para ele, a defasagem da legislação tem levado empreendedores a perderem benefícios mesmo sem aumento real de renda.
14: O limite de faturamento do MEI permanece congelado em R$ 81 mil reais desde 2018. Nesse intervalo, a inflação corroeu significativamente o poder de compra do empreendedor brasileiro. Em termos reais, muitos faturam praticamente o mesmo que faturavam anos atrás, mas são tratados pela legislação como se tivessem enriquecido. Atualizar esse teto não significa criar privilégios. Significa apenas restabelecer o valor real originalmente previsto para essa categoria.
10: Jorge Guetem acredita que a proposta facilita a transição entre regimes tributários, amplia a possibilidade de contratação e reduz a informalidade. Ele também argumenta que a medida fortalece o empreendedorismo, estimula a geração de empregos e diminui a burocracia.
9: E o deputado Jorge Guetem também participou de um encontro no Ceará em que representantes do setor produtivo defenderam o reajuste automático anual do MEI. O repórter Murilo Souza acompanhou o evento que fez parte do programa Câmara pelo Brasil.
15: Representantes do setor produtivo cearense defenderam a criação de um mecanismo de reajuste automático para o teto de faturamento do microempreendedor individual, o MEI. A proposta foi apresentada durante seminário promovido em Fortaleza pela Comissão Especial da Câmara dos Deputados, que analisa o aumento do limite anual de faturamento da categoria. Hoje, o teto é de R$ 81 mil reais por ano e está congelado desde 2018. Para empresários e entidades, a falta de atualização pela inflação prejudica milhares de pequenos empregos e pode estimular a informalidade. O relator da proposta, deputado Jorge Guetem, do Republicanos de Santa Catarina, afirmou que vai incluir no parecer um mecanismo de correção anual do teto do MEI. Segundo ele, já existe entendimento com o governo para elevar o limite de faturamento de R$ 81 mil reais para R$ 130 mil reais por ano e permitir a contratação de mais um funcionário. Jorge Guetem também anunciou que o relatório vai prever uma medida para reduzir os impactos da eventual mudança nas regras da jornada de trabalho sobre micro e pequenas empresas. Pela proposta, empresas que precisarem contratar novos funcionários durante a transição terão isenção da contribuição previdenciária desses trabalhadores por 2 anos.
14: Nós queremos incluir no nosso relatório uma forma de mitigar o impacto que vai causar, principalmente nos pequenos negócios, essa alteração da jornada e da escala. Então, nós queremos, no mínimo por 2 anos, que quando a empresa tiver que contratar mais funcionários por causa da mudança da escala da jornada, que ela tenha isenção da contribuição previdenciária.
15: As sugestões apresentadas no seminário de Fortaleza serão incorporadas ao relatório final do projeto, que ainda será votado pela comissão especial antes de seguir para análise do plenário da Câmara. A reunião faz parte do programa Câmara pelo Brasil, que faz reuniões estaduais para discutir assuntos que estão na pauta do Parlamento. Da Rádio Câmara de Brasília, Murilo Souza.
10: O aumento do faturamento dos MEIs deve ser debatido pelo plenário da Câmara. Uma proposta do Executivo sobre o tema foi entregue pelo presidente Luiz Inácio Lula da Silva ao presidente da Câmara, Hugo Mota, ontem.
9: A entrega da proposta ocorreu durante encontro no Palácio do Planalto. Segundo Mota, o texto do governo amplia o limite do MEI para R$ 110 mil já no próximo ano e R$ 140 mil em 2028. O aumento pode ser debatido em comissão geral no plenário amanhã. A repórter Silvia Munhato tem as informações.
16: O presidente da Câmara, deputado Hugo Mota, do Republicanos da Paraíba, anunciou a pauta do plenário para esta semana, ainda sem alguns projetos que ele considera importantes, mas que dependem de acordo entre os líderes partidários.
17: Porque nós queremos votar

0: O projeto que aumenta o valor de faturamento dos MEIs, dos microempreendedores individuais. Nós queremos votar o projeto que regulamenta a inteligência artificial. Nós queremos votar o projeto da misoginia e tantos outros temas que são muito importantes e de interesse das bancadas aqui da casa.
1: A correção dos limites de faturamento de pequenas empresas vem sendo negociada com o governo, mas deve entrar no debate de plenário em sessão solene, em homenagem ao Dia das Micro e Pequenas Empresas, marcada para quarta-feira. Já o projeto que punha misoginia ou ódio contra mulheres não tem consenso entre os líderes, como explicou o líder da oposição, deputado Cabo Gilberto Silva, do PL da Paraíba.
2: Primeiro que o texto aprovado no Senado Federal está péssimo em vários pontos e posteriormente não foi atendida às solicitações da bancada feminina da oposição e nesse tema, obviamente eu como líder da oposição tenho que obedecer estritamente a elas e daí não teve acordo.
1: A deputada Talíria Petrone, do PSOL do Rio de Janeiro, vice-líder do PSOL, diz que a oposição quer penas mais específicas para o crime de misoginia, com garantias para a liberdade religiosa.
3: A Constituição já prevê liberdade religiosa, então, mas há um desejo da bancada da extrema-direita em especial de garantir, no meu entendimento, a liberdade para agredir mulheres, porque nem no âmbito das igrejas, nem no espaço de culto, é possível agredir mulheres. Isso não é um tema de esquerda ou direita, é um tema que tem a ver com dignidade das mulheres brasileiras.
1: A pauta do plenário para esta terça-feira conta com um requerimento de urgência para o projeto que reduz a área de proteção ambiental da Baleia Franca em Santa Catarina. Entre os projetos estão o que institui o Programa Nacional de Assistência Integral às Pessoas com Epilepsia e o que autoriza a instalação em todo o território nacional de câmeras de reconhecimento facial nas estações ferroviárias e rodoviárias. Outro projeto amplia o controle sanitário e as punições para fraudes e publicidade enganosa em torno dos suplementos alimentares. Também pode ser votado o projeto que trata do tempo máximo de espera para atendimento de crianças e adolescentes no sistema de saúde. O plenário ainda pode votar uma proposta de emenda à Constituição que permite que a entidade de representação de municípios de âmbito nacional possa propor ação direta de inconstitucionalidade e ação declaratória de constitucionalidade. Da Rádio Câmara de Brasília, Silvia Minhato.
4: As informações sobre o resultado das votações de hoje estarão na edição de amanhã.
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6: Otone de Paula, do PSD do Rio de Janeiro, presta solidariedade à ex-primeira-dama Michele Bolsonaro e à senadora Damaris Alves diante de críticas e ataques públicos. O deputado condena as declarações dirigidas às duas lideranças políticas e pede mais respeito no debate público.
4: Otone de Paula avalia que divergências envolvendo integrantes do campo conservador podem enfraquecer a atuação da oposição ao longo do ano. De acordo com o parlamentar, é necessário preservar a unidade política e evitar conflitos que prejudiquem o debate democrático.
6: Charles Fernandes, do PSD da Bahia, registra a comemoração dos 40 anos do Rotary Club de Guanambi e a posse da nova diretoria da entidade. Ele destaca a trajetória da instituição e a sua atuação contínua em ações voltadas ao desenvolvimento da comunidade.
4: Charles Fernandes relata que, ao longo de 4 décadas, o Rotary promoveu iniciativas nas áreas de saúde, educação e assistência social. O deputado também menciona o passeio ciclístico que a organização promove para arrecadar recursos destinados a projetos beneficentes.
7: Cultura.
6: A Luísa Tarcísio Mendes, do Republicanos, parabenizou São Pedro dos Crentes pela realização da 15ª Cavalgada, ocorrida entre os dias 27 e 28 de junho. Na avaliação do parlamentar, o evento contou com o maior público já registrado e se consolidou como a maior festa do sul do Maranhão.
4: Aloysio Mendes agradeceu a recepção que recebeu na cidade, elogiou a gestão municipal pela organização da festa.

0: festa, cumprimentou as lideranças regionais presentes e reforçou que vai continuar apoiando o município para manter o alto padrão das festividades e o desenvolvimento local.
1: Termina agora o jornal Câmara dos Deputados, produzido pela Rádio Câmara, com trabalhos técnicos de Everson Urani e apresentação de José Carlos Andrade e Paula Bitar. Boa noite.
0: Uma ótima noite para você. 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
16: Olá, amigos, muito boa noite. 8 horas e 2 minutos. Estamos iniciando o Noturno desta terça-feira, 30 de junho de 2026. Doce de Coco, de Jacó do Bandolim e Hermínio Belo de Carvalho, com Marcel Powell.

0: Um dia de sol de Felipe Poli com Adriano Gifone Trio. Antes, Sentimentos. Música e interpretação de Nacho Mena. Rádio MEC 8:25. Boa noite.
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0: Miguelin, de Jorge Elder, com Jorge Elder e Zé Renato.

0: Lamento Sertanejo, de Gilberto Gil e Dominguinhos, com Alexandre Cunha. Antes, Miguelim, de Jorge Elder, com Jorge Elder e Zé Renato. Rádio MEC 8:33.
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0: Fibra, de Eluir de Moraes e Paulo Moura, com João Donato, Eluir de Moraes, Arismar do Espírito Santo, Ion Muniz, Ricardo Pontes, Jessé Sadoc e Robertinho Silva.

0: Sinuca de Bico, música e interpretação de Mário Negrão. Antes, Fibra, de Eluir de Moraes e Paulo Moura, com João Donato, Eluir de Moraes, Arismar do Espírito Santo e Iô Muniz, Ricardo Pontes, Gessé Sadoc e Robertinho Silva. Rádio MEC 8:42. Boa noite.
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0: Gershwin, de Toninho Horta, com Wilson Lopes e Beto Lopes.

0: Novo Dia, música e interpretação de Léo Gandelman. Antes, Gershwin, de Tony Horta, com Wilson Lopes e Beto Lopes. Rádio MEC 8:52.
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0: Na Glória, de Raul de Barros e Ari dos Santos, com Nilce Carvalho.

0: Na Glória, de Raul de Barros e Ari dos Santos, com Nilce Carvalho. E assim encerramos o Noturno desta terça-feira, que está de volta amanhã, a partir das 20h. Continue conosco, vem aí o Jazz Livre ao vivo. Até já!
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1: Falando com Verso.
3: Quando surgir o sol no mar dos crocodilos, irei caçar os grus com setas de açafrão. E assim que o pôr do sol ornar-me de berilos, voltarei ao país das flores do lodão. Enquanto eu caço os grus e os pássaros tranquilos, tu ficas nos jardins, beijando meu pavão. Só voltarei de tarde, ornado de berilos, voando pelo mar, montado num dragão. De lá trarei a flor que dá no mar vermelho, e a fênix traz do bico, e atira sob o espelho do lago, para que o grifo admire a perfeição. Também trarei o nardo e a pedra preciosa, e os lótus cor de prata, e os trevos cor de rosa, quando caçar os grus com setas de açafrão.
1: De Sossígenes Costa, A Canção do Menino do Egito, por Neide Arcanjo. 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
20: 9 horas. Um pouco diferente hoje, não é? A introdução, você está acostumado a ouvir essa vinheta antes. Mas, de qualquer forma, eu sou Sidney Ferreira, o Jazz Livre está começando aqui pela sua Rádio MEC. O Jazz Livre é a sua faixa diária, de segunda a sexta, com o melhor do jazz e do instrumental contemporâneo. Keith Jarrett, nascido em 1945, é um dos maiores pianistas da história do jazz. Conhecido por sua capacidade de improvisar inteiramente sem partitura, ele criou momentos mágicos, como o lendário Köln Concert. Bob B mostra seu lado mais enérgico e criativo, com um toque inconfundível que mistura tradição e liberdade. Fique com o tema Bob B, com Keith Jarrett, a música do próprio Jarrett. Você está na Rádio MEC e este é o Jazz Livre.